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0: companhia.
1: Maravilha, minha gente, nós estamos de volta, 9:02.
2: Porque já está no ar.
1: É o sucesso total. Maravilha, gente, nós estamos juntos agora no Pediu Ouviu, vamos lá. Quem está comigo é a Paula do Elvamar. Alô, Paula. A Paula que faz aqueles biscoitinhos maravilhosos, aquelas tortas, aquele bolo, aquela comida maravilhosa e manda foto aqui, né? Pois é. Grande abraço, Paula. Um grande abraço. A Paula está lá ouvindo o programa e pede a Mara Lima, Fala Daniel. É a primeira canção. Vamos lá. 9:02. Vamos ouvir essa linda canção que a Paula do Elvamar está pedindo.
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1: Vai também para Isabela e a Rebeca.

0: Maravilha, minha gente. É isso aí. Naquela cova de leões, Paula, quem estava lá era o próprio Senhor Jesus, o leão da tribo de Judá. O leão da tribo de Judá. Os outros leões iam tentar de forma alguma. Quando olhou lá, viu Daniel folgado, tranquilo, numa boa, porque o leão da tribo de Judá estava com ele. É esse que está agora com cada um na sua casa, com cada um no seu trabalho. Basta você crer que o leão da tribo de Judá, ele te protege de toda a cilada do inimigo. Amém, minha gente? Maravilha. Paula e a Isabelle. Paula e Isabelle. E a Rebeca. Essa família abençoada está lá no Elvamar nos escutando. Quem está comigo agora é o Roberto, né? Cadê o Roberto? Fala comigo, Roberto.
1: Alô, pastor Elias de Jesus. Uma boa noite para o senhor aí, pastor.
0: Obrigado, meu amigão.
1: Roberto aqui do bairro Palmeiras.
0: Sim.
1: Eu ofereço um hino aí para minha esposa e todos aí da rádio. O único que eu pedindo é Daniel Samuel, você especial. Uma boa noite, um bom trabalho.
0: Maravilha, muito obrigado, meu amigo. Hoje você foi muito curto, meu amigo. Você não falou mais? Eita, tá tudo bem? Tá sentindo frio aí? Eita, Jesus. Abraço, Roberto e a Sueli. 104 pediu.

0: Maravilha, gente, nós estamos de volta. Cadê o amigo Dilei? Fala comigo, Dilei. Dilei também está ouvindo a programação lá do bairro Mãe de Deus. Fala comigo, meu amigo. Paz seja contigo e boa noite.
1: Paz do Senhor, pastor Elias de Jesus, é o Dilei, do bairro Mãe de Deus. Estamos passando aqui para pedir um louvor, um gesto rufino, gratidão, viu? Oferecer para o senhor, toda a sua família, todos que trabalham aí na rádio. Oferecer para os meus amigos, para o meu sobrinho Edgar, viu? Para o meu outro amigo Gladys, viu? Para o meu outro irmão Cristo Isaías, o pastor Adair, pastor Márcio, viu? Os demais pastores, meus amigos. E falar para o senhor e toda a minha família, e expressar e
0: maravilha.
1: Falar. Nós somos mais 104. A Rádio do Povo de Deus.
0: Obrigado, meu amigo.
1: E também especial para a irmã Sônia. Fica na paz e na graça.
0: Fica na paz.
1: Viu, meu querido pastor? Em nome de Jesus, amém? Glória a Deus.
0: Gesso Rufino, gratidão. Pedido do Dilei do Mãe de Deus. 9:15, sucesso total.

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0: Maravilha, minha gente, é o programa Sucesso Total, 9 horas, mais 21 minutos, acerte o teu relógio aí, 9h21. O Zé Batista tá baixando, tá baixando aqui a temperatura, Zé Batista. Quando eu falei com você, estava em 20 graus, agora tá indo para 19 graus, é isso aí, é Valadares, tá uma terra abençoada de meu Deus. Vamos lá, quem é que tá comigo aqui? É o Arley lá do Vila Império, né, Arley?
1: A paz do Senhor Jesus, pastor Elias, boa noite.
0: Boa noite, meu amigo.
1: Pai Vila Império, governador Valadares.
0: Amém.
1: Eu gostaria de ouvir oferecer o louvor com Valesca Maíssa, dia após dia. Quero oferecer para todos os ouvintes nesta noite, para vocês aí da rádio, para minha esposa Patrícia ligadinha na 54 FM, também para o nosso irmão Geraldo, juntamente com a nossa irmã Dalva, que esteve conosco ali ontem na Ebenezer, no culto maravilhoso. E dizer que somos mais 104, a rádio do povo de Deus. Fique na paz, Deus abençoe.
0: Amém, meu amigo.
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0: Maravilha, Valesca Maíssa, dia após dia. Quem tá comigo agora é o Rafael. Tava sumido, encontrei com ele hoje, né? É, Rafael, fala comigo, meu amigo.
1: Pastor Elias, paz do Senhor.
0: Somos nós, paz.
1: Como é que você tá?
0: Beleza, meu amigo.
1: Pastor Elias, quero fazer um pedido do hino Volta Depressa. Eu não lembro o cantor, você cachorro.
0: É a Eliane Silva, Eliane Silva.
1: Pode ser um qualquer cantor, Volta Depressa.
0: Maravilha.
1: Fiquei feliz, você sentiu minha falta, viu,
0: Pastor Elias? Senti sua falta,
1: Deus continue abençoando o Senhor. Tô de volta nas rádios aí, pra nós tá dando uns glórias junto. Rádio 104, a melhor rádio do Brasil.
0: Maravilha. Rafael, lá do Vai Santa Helena, eu sempre falo Rafael, o meu amigo Romildo, a Wanda, Cecília, a irmã Lourdes, eu sempre falo do pessoal de lá. E eu falei, cadê o Rafael que sumiu? Aí hoje eu encontrei com ele, falei com ele, rapaz, some não, rapaz. É a família do sucesso total. Pode sumir não, hein? Vamos lá, de Eliane Silva. Volta Depressa, 929, sucesso total.

0: Maravilha, minha gente. 9h34. Quem é que tá comigo, produção?
1: Boa noite, pastor Elias de Jesus.
0: Paz, boa noite.
1: Que a graça e a paz de nosso Senhor Jesus Cristo esteja contigo.
0: Amém.
1: Aqui é a Ivani do Jardim Pérola.
0: Maravilha, minha amiga.
1: Gostaria de estar pedindo uma música com Isaías Sades. Bondade de Deus e dizer que eu sou mais 104, a rádio do povo de Deus.
0: Maravilha, vamos lá com essa linda canção.
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0: Maravilha, minha gente, nós estamos de volta, 9h39. Quem tá comigo é o Geraldo, né? Não é mais do São Cristóvão, agora é do Jardim Pérola, né, irmão Geraldo?
1: Ô, pastor Elias, paz do Senhor, meu irmão.
0: Paz, meu amigo.
1: É, pastor Elias, irmão. Então gostou, tá na hora de comer nada. Fresquinho, graças
0: agora
1: a Deus.
0: Agora sim.
1: Rapaz, eu não tô abrindo a porta, só que de tanto fresquinho que tá o bairro na mão aqui.
0: Que isso, irmão Geraldo?
1: Tá na benção, né, pastor Elias? Pastor Eli, eu queria ver que ele ainda dá Mário o maior troféu. E eu gostaria de oferecer assim, especialmente para o senhor aí, para a equipe do senhor, para minha esposa Dalva aqui, para meus filhos. E que oferecer assim também para todos os seus 174, que desejar para o senhor, meu irmão, e a equipe do senhor e a família do senhor, uma outra semana que Deus nos abençoa. Eu sou mais 74, rato todo, fica na paz, meu irmão.
0: Maravilha, irmão Geraldo, fica na paz também. Um abraço ao senhor, irmã Dalva. Olha, esse frio, muito cuidado, avisa a todos que estão nos ouvindo agora também, se estiver sentindo muito frio, pega o agasalho aí, né, vai se cobrir com edredom, com cobertor, mas não fica sentindo frio não, viu? Fica em friagem não, minha gente. 9h40, tá chegando a Damares.

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0: É isso aí, 104 FM, Rádio do Povo de Deus, 946. Quem tá comigo é o Altair, lá do outro lado do oceano, lá nos Estados Unidos. Fala comigo, Altair.
1: A paz do Senhor, pastor Elias.
0: A paz.
1: Fala, Altair. Estou falando de Boston. Gostaria de ouvir o hino com Rosa Vermelha e oferecer para todos vocês aí. Um abraço. Sou mais 104.
0: Maravilha, meu amigo. Eu tenho Rosa Vermelha aqui, é com Altair de Carvalho. É isso aí, Luiz de Carvalho. O Altair de Carvalho. Olha aí, Altair. Foi seu nome, coloquei o sobrenome de Carvalho. Vamos lá então, gente. Luiz de Carvalho, Rosa Vermelha. Daqui a pouco a gente volta. E olha, só tem mais uma canção pra tocar, porque daqui a pouquinho nós vamos orar.
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0: Maravilha, gente, linda canção de Luiz de Carvalho. Vamos lá, nós temos mais um pedido aqui, é o último, porque nós vamos orar, é a Verônica, lá do bairro Santa Rita.
1: Ô, pastor Elias, boa noite. Eu gostaria de oferecer um hino.
0: Sim, Verônica.
1: Já sou um hino, sobrevivi.
0: Isso.
1: Ofereço para minha sogra Eliane, minha sogra Ezequiel, lá no bairro Atalaia, meu esposo Wesley. É isso aí. E em especial o meu pai, né, que vai completar amanhã 62 anos, né? A glória do Senhor, que eu tenho meu pai.
0: Maravilha.
1: E a minha menina também quer oferecer um hino também. Valesca Maísa, eu sou teu pai. Tá bom? O nome dela é Isabelle. Ela não manda porque ela tem vergonha.
0: Não pode ter vergonha.
1: A rádio do povo de Deus. Deus abençoe.
0: Não pode ter vergonha aqui, não, viu?
1: Obrigada, viu?
0: Amém.
1: Quando tiver hora no final, lembra da Verônica.
0: Tá joia, Verônica. Ó, vai dar pra tocar essa canção aqui agora. A outra a gente toca depois do Visita ao Seu Lar. Porque daqui a pouquinho nós vamos orar, mas está chegando aí Gerson Rufino, Sobrevivi.
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0: Maravilha, minha gente. Chegando ao final de mais uma programação aqui na 104, é o programa Sucesso Total. Quero orar a Deus em teu favor. Grande Deus e poderoso Pai, eu oro, meu Deus, em favor de cada amigo e de cada amiga. Seja esta pessoa de perto ou de longe, seja de Valadares, outra cidade, outro estado, outro país, visita com teu poder. Meu Pai, toma nas tuas mãos nesta noite. Eu oro em favor do Roberto, da Sueli, do bairro Palmeiras e toda a sua família. Abençoa, meu Pai, poderosamente, dando vitória a eles. Eu oro em favor também do Zé Batista de Pouso Alegre de Minas. Abençoa também o Dilei, lá do bairro Mãe de Deus. Seja com ele, a casa dele, a família dele. Libera vitória, libera bênçãos, no nome do Senhor Jesus. Abençoa também o Arley e a Patrícia do Vila Império. Abençoa o Rafael lá do bairro Santa Helena, o Romildo. Meu Deus, toma também nas tuas mãos a vida da nossa amiga que sempre está conosco, pedindo oração também, pedindo as canções. Não está o nome dela aqui, mas eu oro em favor, viu, minha amiga? Que Deus abençoe a tua vida. Eu oro em favor também da Paula do Elvamar, da Isabela, da Rebeca. Abençoa poderosamente, meu Deus, a vida do Juninho, do bairro Vitória. Abençoa também o irmão Geraldo, a irmã Dalva. Libera saúde para eles, meu Deus. A Verônica, do bairro Santa Rita. O nosso grande amigo também que está lá nos Estados Unidos, Altair. E assim eu coloco aqui todos em tuas mãos em oração, Senhor. Libera cura para quem precisa de cura. Libera portas abertas para quem precisa de portas abertas. Assim também visita a cadeia pública, a penitenciária, os asilos da cidade. Pessoas que perderam também um ente querido, se encontra triste, abatida, magoada. Meu Deus, libera para essa pessoa uma paz e alegria no coração. Visita também quem está em um centro de recuperação, que seja livre de todo vício, em nome do Senhor Jesus. E abençoa a nossa cidade, os quatro cantos, Senhor. Abençoa cada vida e que possamos ter uma noite abençoada na tua santa presença. Pois assim eu encerro a oração, declarando vitória para todos. E que possamos ter uma semana produtiva e abençoada na tua santa presença, no nome de Jesus. Amém e graças a Deus. Amém, minha gente. Deus abençoe a todos, hein? Muito obrigado pela sua companhia nessa noite abençoada. É o programa da segunda-feira, iniciando hoje, 8 de junho de 2026. Deus abençoe a todos e até amanhã, se Deus quiser, com mais um programa Sucesso Total, da 104. Agora fica com o pastor Flamarion rolando e o programa Visita ao Seu Lar.
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2: Que Deus te abençoe poderosamente nesta noite. A Bíblia diz no Salmo 23:5 assim, ó: prepara uma mesa perante mim e os meus inimigos, unge a minha cabeça com óleo, meu cálice transborda. Davi aqui, ele sabia que quem prepara as coisas é Deus, quem faz as coisas é Deus, quem abre a porta é Deus, quem libera o milagre é Deus, quem restaura pessoas é Deus, quem muda a rota é Deus. Então Davi, ele disse nesse salmo: prepara, Senhor, eu quero uma mesa. Por que que ele chama de mesa? Porque Deus quer saber da sua boca o que você precisa. Deus quer saber da sua boca qual a sua necessidade. Aí Davi fala assim, ó: Senhor, veja os meus inimigos. Davi está declarando: a partir de hoje esses inimigos não são mais meus, eles passam a ser do Senhor. Aí Davi vem e declara: e unge a minha cabeça com óleo, porque é na unção que você vence batalha, é na unção que você vence guerra, é na unção que você supera lutas. Eu quero profetizar nessa noite sobre a tua vida, que a unção de Deus está sobre você e te conduzirá a vencer lutas e guerras em nome de Jesus. Acompanhe agora testemunhos do que Deus tem feito aqui na nossa igreja. Daqui a pouco eu volto com todos vocês.
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3: Essa irmã, quarta-feira passada, ela subiu de muleta. E hoje está subindo andando, sem muleta.
4: Obrigada, Jesus. Eu te amo, Senhor. O Senhor é maravilhoso.
3: A senhora mora em qual bairro?
4: Palmeiras.
3: Como é que a senhora veio aqui quarta-feira passada na igreja?
4: De muletas.
3: Duas muletas?
4: Duas muletas.
3: E agora está aqui sem muleta. Bate palma e dá glória. A obra que Deus tem na sua vida é grande, viu?
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7: Eu não vou perguntar quem quer avançar, todos nós queremos. Eu não vou perguntar quem deseja avançar, todos nós precisamos e necessitamos de avançar. O que eu preciso fazer para avançar e sem parar? Porque não adianta eu avançar hoje e parar amanhã. Não adianta eu ser de Deus hoje e amanhã eu não sou mais. Não adianta eu ser dizimista hoje e amanhã eu não sou mais. Não adianta eu ser um ganhador de almas hoje e amanhã eu não ganho alma mais. As almas que eu ganhei em 2025 ficou em 2025. Eu tenho que avançar sem parar e ganhar mais almas para Jesus em 2026. Então vamos mergulhar na palavra sobre isso. Eu quero falar sobre 7 princípios que eu preciso praticar na minha vida para viver o avante sem parar. Princípio número 1, diga comigo: não olhe para trás. Filipenses capítulo 3, versículo 13. O apóstolo Paulo, ele diz para todos nós: esquecendo-me das coisas que para trás ficam e avançando para as que estão diante de mim, Eu não posso ficar com o meu pé preso no meu passado. Para eu avançar, eu tenho que prosseguir sem parar. Cuidado para que você não fique preso no passado. Quem vive do passado não avança no propósito. Quem vive do passado não vive as coisas novas de Deus. A Bíblia diz em Gênesis 19, 26 que Deus ele traz um grande livramento, que Deus ele traz um grande milagre, que Deus ele traz uma grande bênção, mas ele só fala uma coisa para Ló e a sua mulher. O que, que Deus falou? Gênesis 19, 26. E a mulher de Ló olhou para trás. E qual o resultado? Ficou paralisada. Olha aqui, ó. Eu estou olhando para frente. Deus falou: vai, não olha para trás. E eles estão caminhando. E eles estão indo até que de repente ela dá uma olhadinha no passado. E aquela olhada no passado paralisa o presente e o impede de avançar para o futuro. A olhada para o meu passado, o que é que Jeremias disse? Eu só quero trazer à memória o que me dá esperança. Se não me dá esperança o que aconteceu, eu não posso trazer para minha memória. Quem vive olhando para trás fica paralisado como a mulher de Ló. Quem vive olhando para trás não avança. Mas Deus está aqui nesta noite dizendo: ninguém vai ficar olhando para trás. Você vai viver o seu presente e vai avançar para o futuro. Alguém recebe essa palavra nesta noite? Pastor, no passado eu ganhei tantas almas, glória a Deus, mas e hoje? Pastor, no passado eu já cantei no coral, já ajudei no diaconato, o senhor não faz ideia, no passado eu já ajudei no estacionamento, no passado eu já ajudei a comprar terreno, obra de Deus, querido, o passado foi bom, mas Deus está dizendo:

Alguém recebe essa palavra, meu irmão? O meu ontem, eu já vivi muitas coisas boas ontem. Mas eu conheço muitas pessoas que tiveram um ontem maravilhoso, mas hoje estão desviadas. Pessoas que já levantaram paralíticos, pessoas que já evangelizaram nas ruas, pessoas que já ganharam almas, mas se tornaram tão saudosistas, viviam só do passado, que esqueceu do presente. Você está aqui hoje porque você está declarando hoje que você quer mais de Deus. Você está aqui hoje porque você está dizendo: eu preciso mergulhar mais fundo em Deus. A honra que eu dei para minha liderança no passado, se eu não continuar dando hoje, essa honra do passado pode virar rebeldia hoje. O amor que eu distribuí para as pessoas do passado, se eu não vigiar esse amor do passado, pode virar um ódio hoje. A força que eu empreguei na obra de Deus no passado, se eu não tomar cuidado, vai parecer que nem de Deus eu sou mais no dia de hoje. Para eu avançar sem parar, eu preciso não olhar para trás. Não olhar para trás. Eu já enfrentei guerras. Todos nós já enfrentamos lutas. Todos nós já enfrentamos no vale da sombra da morte. Nós já passamos por ele algumas vezes. Lutas que a gente pensava: não vamos conseguir. Dessa eu não escapo, dessa eu não saio. Mas o que é que nos levou a sair? É porque Deus virou para mim, para você, e disse: eu tenho ainda obra na tua vida, eu tenho um futuro para você, eu te chamei, eu te escolhi, e através de você eu farei grandes coisas. Meu irmão, olha para frente, porque quem olha para frente é renovado. Quem olha

Oh, Espírito Santo de Deus. Segundo, pastor, como é que eu avanço e sem parar? Além de não olhar para trás, eu preciso. Diga comigo, permaneça firme na fé. Primeiro Coríntios 15:58. Diz assim a palavra: portanto, meus amados irmãos, portanto, Flamarion, Maria, José, Felipe, Marcelo, dá um grito, qual que é seu nome? Portanto, quem? Portanto, Flamarion, sede firmes, permaneça firme igual uma rocha, inabalável nos princípios da fé. Sede alicerçados com fundamento que sustenta o prédio alto. Seja enraizado, não como uma planta rasteira que o vento joga para lá e para cá. Não, sede firmes, sede alicerçados, sede enraizados, sempre abundante na obra do Senhor, sabendo que o vosso trabalho não é em vão. A pessoa, para avançar sem parar, ela tem que estar firme. Eu fui firme ontem, sou firme hoje, vou ser firme amanhã, e se a luta vier, estou firme. E se a batalha chegar, estou firme com Jeová. E se eu for traído, sou firme com o Senhor. E se a ingratidão bater na porta, estou firme com o Senhor. E se alguém roubar de mim, estou firme com o Senhor. E se alguém falar mal de mim, estou firme com o Senhor. E se alguém tiver inveja de mim, estou firme com o Senhor. E se alguém quiser tomar o meu lugar, não interessa. Passe o que passar, eu decidi estar firme com o Senhor. Mesmo em meio às lutas, continue. Oh. Mesmo em meio às guerras, continue. Mesmo em meio às batalhas, continue. Mesmo em meio às calúnias, continue. Mesmo em meio à ingratidão, continue. Mesmo em meio à desvalorização, continue. Mesmo quando alguém fizer alguma coisa e se esquecer de você, continue. Mesmo quando alguém fingir que não te lembra de você, continue. Mesmo quando a notícia ruim chegar, continue. Mantenha-se firme. Eu fui auxiliar do meu pastor se chama pastor Jerônimo, durante 7 anos. Depois ele me enviou para governador Valadares, estou lá há 24 anos. São 31 anos de pastor. Eu dizia na igreja, domingo, tem 31 anos que eu pastoreio. 31 anos que eu cuido de gente. Só mudo o CPF. O restante é tudo igual. Os problemas são os mesmos. Não muda nada. Muda o nome de Maria para Joaquina, de Marcelo para Fábio. Mas pastor Gregório, é a mesma coisa. É a mesma coisa. É a mesma coisa. Eu dizia para a igreja, a diferença que eu descobri nesses 31 anos é de quem decidiu permanecer firme com o Senhor. Porque a luta vem para todo mundo. O pobre tem luta, o rico tem luta, o branco tem luta, o amarelo tem luta. O doutor tem luta, o analfabeto tem luta, quem vem para a igreja de ônibus tem luta, quem vai de carro tem luta, quem tem
1,80m tem luta, quem tem 1,30m tem luta. Todo mundo enfrenta a luta, mas nesses 31 anos, o que, que eu descobri? Aqueles que decidiram estar firmes no Senhor, eles vão passando pela prova dando glória a Deus. Eles passam na prova dizendo assim, ó, ainda que eu ande pelo vale da sombra da morte, eu não temerei mal nenhum, porque o Senhor está comigo. É aquele que diz assim, eu estou na cova, mas o leão não vai me morder, eu estou diante do mar vermelho.

0: entra nela comigo. Quem está firme, ele prossegue. Ele prossegue. Ele prossegue, ele prossegue, ele avança sem parar, ele avança sem parar. Eu aprendi, irmão, que quem está firme, quem é constante é igual semente. De vez em quando alguém enterra uma semente, achando que vai matá-la. Semente não morre. De repente, debaixo da terra, sem ela falar nada, começa a gerar uns ramos, começa a gerar algumas raízes. E cadê fulano que morreu? Morreu nada, está mais vivo do que nunca. Cadê Beltrano, que estava quebrado, falido? Você não está sabendo, não? Deu a volta por cima, está mais próspero do que antes. Cadê Ciclano, que o filho estava nas drogas, ele queria desistir da vida? Você não está sabendo? O moço, o moleque foi liberto, agora está ajudando na mídia da igreja. Cadê Ciclano, que estava com o casamento arrebentado? Você não está sabendo? Jeová fez o rebuliço no casamento, restaurou a família, e os dois agora voltou a namorar. Ah, meu irmão, aquele que decide se manter firme, não tem capeta no inferno, não tem invejoso na terra, não tem nada que impede essa pessoa. Como que é a vida dela? Avante e sem parar.
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3: Grande Deus e poderoso Pai, o Senhor é um Deus que nunca perdeu uma batalha. O Senhor é um Deus que diz que o que é ligado na terra é ligado no céu. Eu ligo a vitória, eu ligo a bênção, eu ligo a cura, eu ligo o milagre, eu ligo a restauração, eu ligo a felicidade, eu ligo a volta por cima de cada um que ora comigo agora. O Senhor não une pessoas, o Senhor une propósitos. Quem está orando comigo agora está debaixo de um propósito. Então que o Senhor visite essas pessoas, ó Deus, porque o Senhor é onipotente, onisciente, onipresente, e eu sei que o Senhor tem o poder de mudar qualquer quadro. Ó Deus, que a Tua presença, que a Tua voz, que a Tua vontade chegue até o coração de cada ouvinte agora da Rádio 104 FM. Purifica os nossos corações, alinha os nossos pensamentos e guia os nossos passos para que a gente possa amar mais ao Senhor. É a minha oração em nome do Pai, do Filho e do Espírito Santo. Amém, Jesus.
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3: Olá, amigos, que Deus abençoe a todos. Eu tenho uma palavra de fé para o seu coração. Você que está acompanhando, vai ouvir, vê, ouça com atenção. A Bíblia diz em Isaías capítulo 41, no seu versículo 9. Tu, a quem tomei desde os fins da terra e te chamei dos seus cantos mais remotos, e a ti te disse, tu és o meu servo, a ti eu escolhi e não te rejeitei. Interessante, porque a Bíblia, ela vai dizer que Deus é quem faz as

0: escolhas. E quando ele escolhe, ele não rejeita. Eu sei que tem pessoas que estão nos acompanhando agora e que talvez não possa compreender, mas Deus fala em espírito que ele escolhe servo. A palavra de Deus para o meu e para o teu coração é: decida hoje ser servo, porque se tu for servo, ele jamais vai te rejeitar. Que Deus te abençoe em espírito e em verdade.
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2: Quantos tem aí contigo? Eu quero números exatos. Tem 16. Deus, eu quero o meu anjo aqui segurando ele. Eu não quero que ele mova. Quantos tem aí?
3: 16.
2: Abre os olhos dela. Abre os olhos dela. Olha para o povo lá, para o povo. Se você pudesse agora, o que que você fazia com esse povo?
3: Matava todo mundo.
2: Você está segurando o dinheiro de gente que está aqui?
3: Claro que sim.
2: Está segurando o casamento?
3: Claro.
2: Tem pessoas que estão aqui com o casamento destruído?
3: Claro, claro.
2: Quantos tem aí?
3: Muito.
2: Eu quero números exatos.
3: 17.
2: Dos 17, quem se diz o mais forte aí? Quem é o chefe aí da falange?
3: Ai, o capitão.
2: Como que ele chama? Hã? O nome dele?
3: Ai, é o capeta das trevas.
2: O capeta das trevas. Ele é o chefe dessa falange?
3: É.
2: Dá lugar pra ele aí. 1, 2, 3. Manifesta ele. Com as forças quebradas. Já! Quem é você?
3: Eu sou o diabo das trevas.
2: É? Você é o chefe da falange? Deixa eu te dizer uma coisa. Provavelmente, eu nem perguntei. Provavelmente, o útero, a região pélvica desta moça, Pastor Elias, está danificada. Aonde a pombagira ou qualquer entidade satânica tem condições de tomar o corpo de uma mulher, o primeiro lugar que ele vai trabalhar

0: cadê a moça que não conseguiu? Meu Deus do céu. Quem é que está ali? Olha lá, ó. Nela. Lá. Quem que está agindo ali?
1: Capeta.
0: É? O tranca-rua está ali?
1: Tá.
0: Por isso que ela não conseguiu desentrelaçar os dedos? É? Qual doença que você está colocando nela?
1: Várias, eu vou levar todo mundo.
0: Diga, está amarrado. Diga, quem participa desse culto, não. Diga, quem participa desse culto, não. Diga pro diabo assim, na minha casa, não. Diga, eu te repreendo. Diga, na minha família, não. Tá satisfeito de eu estar em cima desse altar?
1: Não.
0: Queria que eu estivesse aqui hoje?
1: Não.
0: Quer que eu volte dia 17? Não quer que eu venha pra cá, não? Hã? Você, se você pudesse, faria isso agora? Hã? Ei? Ei?
1: Você vai morrer,
0: meu filho. Você... É mesmo? Você vai me matar? De que forma você quer matar? Hã? De que forma?
1: Você vai ser atropelado.
0: Diga, tá amarrado. Diga, tá amarrado. Enquanto eu for dizimista fiel, enquanto eu tiver fé para participar de uma campanha que não tem em nenhum outro ministério, uma campanha como a Jeová Jiré, e buscando a Deus, ainda que caia 1000 à minha direita e 10 mil à minha esquerda, eu não serei atingido. Quantos querem essa promessa? Pastor Elias, põe a mão na cabeça dessa senhora. Dessa senhora aí. Eu sei que ela entrou sentindo dores. Deus vai derrubá-la, para quando ela levantar, ela vai levantar sem nenhuma dor. Em nome de Jesus. Segura. Agora Deus vai fazer a cirurgia. E quando ela levantar, nenhuma infecção e dor vai estar sobre a vida dela. Deixa Deus fazer a cirurgia. Eu não conheço a senhora, mas sei do seu sofrimento. Olha para mim. Eu nunca conversei com a senhora, mas Deus disse assim: veja, e eu vi. Uma mão que oprimia primeiro a sua coluna. As dores que a senhora tem não são provenientes de Deus, mas daquilo ali. A senhora quer sair daqui curada hoje, irmã? A senhora quer sair daqui liberta e parar de derramar lágrimas no seu travesseiro por causa dele? A senhora sabe agora de quem eu estou falando. Quer parar de sofrer, irmã? A senhora quer parar de sofrer? A senhora crê que o pastor Elias é ungido de Deus? Pastor Elias, coloque a mão na cabeça dela e ministra sobre a vida dele. Ela sabe de quem o Senhor, eu e o Espírito Santo está falando. Ministra sobre a vida dela em relação à vida dele. E ministra a cura sobre a vida desta mulher, pastor Elias. Deus te deu esta unção e te deu autoridade para isso. Recebe a sua cura. E Deus está visitando ele nesta noite para a transformação da vida dele, em nome de Jesus. Respira fundo, senhora. Olha para mim. Respira fundo. Diga graças a Deus. Está sentindo dores? Nada, nada. Mais nada. Está sentindo nenhuma dor? Nadinha de nada? É mesmo? Faz assim para me ver. Faz assim. Olha para o céu. Faz assim novamente. Olha para mim. Se Deus usou ele para te curar, Deus está visitando ele e fazendo a libertação na vida dele acontecer também. Quantos acreditam que vai sair daqui com a sua? Aleluia. Eu quero que só quem tem ódio do diabo, irmãos, é isso aqui que põe câncer na pessoa. É isso aqui que destrói o casamento da pessoa. É isso aqui que não deixa a pessoa prosperar. Você está colocando o que no útero desta moça?
1: Coloquei infecção.
0: Antes de eu perguntar para ele, eu já tinha dito isso para vocês. A moça que o diabo tem acesso à vida dela, a primeira coisa que ela coloca é da região pélvica que ele coloca uma enfermidade. Ela vai sair daqui curada. E você também. E a sua família também. Eu quero ver se ele vai ser, se ele vai resistir. Sem gracinha. Para isto se manifestou o Filho de Deus. Para destruir todas as sobras do diabo. Da saúde dela. Do útero. Das trompas. Do ovário. Da mente dela. Dos caminhos dela. Os 17 demônios amarrados um no outro, para nunca mais voltar, em nome de Jesus. De Jesus.
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1: Você é o Exu Caveira. Você trabalha para matar?
2: Para matar.
1: É você que não deixa o povo vir segunda-feira na igreja?
2: É.
1: É você que trava as pessoas?
2: Eu que destruo.
1: É você que amarra as pessoas para não vir?
2: Amarro.
1: Quem faz a pessoa sair do culto antes de terminar?
2: Eu.
1: Ah, é você. Aí. Você é forte. Você vai me matar como? Você vai me matar como?
2: Do jeito que der.
1: Hã? Agora, você disse que ia me matar agora.
2: De facada.
1: Aí, tá, de faca, ô meu, me dá uma faca aí. Eu quero uma bem grande. Tem alguém que tem uma maior do que essa daqui? Tem alguém que tem aí? Acende a luz, acende essa luz aí. Tem alguém que tem uma faca maior que essa aqui? Tem, tá aqui na mão, põe aqui na sua mão. Põe aqui, pega. Aqui, ó. Pega, isso, do jeito pra matar. Agora, eu vou dar as costas pra você agora. Se eu sou adúltero, se eu sou infiel no dízimo, se eu subo nesse altar em pecado, ele vai me esquartejar todinho pelas costas. Pelas costas. Agora, se Deus está dentro de mim, ele vai cair. Vai cair fé. Tem que cair. Meu irmão, eu vou pegar um ganchinho da palavra do pastor Eusébio. Eu sei em quem eu tenho crido. Eu sei. Pergunta para a pessoa que está do seu lado aí. Pergunta para ela, você sabe em quem você está crendo? Põe uma mão na sua cabeça e a outra aqui. Pede a Deus para queimar. Queima Jesus. Queima Jesus. Queima os 6 mil. Ele está em jejum. Eu estou em jejum. Queima Jesus. Tem demônio que só sai de jejum. Eu estou em jejum e orando. Todos os demônios amarrados em nome de Jesus.
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1: Feche os olhos. Não, não ora. Eu oro por você. Sai da vida dela. Agora, sai do coração dela. Sai do coração dela. Sai do coração dela. Sai do coração dela. Da vida sentimental dela. Ela foi vítima de uma macumba. Ela foi vítima de um trabalho no candomblé, na umbanda e na quimbanda. Sai do coração dela. Sai da vida dela. Sai do corpo dela. Sai da casa dela. Para nunca mais voltar. Da mente, da alma e do espírito. Seja. E não volta nunca mais. Levanta ela.
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0: Olá, amigos, que Deus abençoe a todos abundantemente em nome de Jesus. Para nossa reflexão, segundo Samuel, capítulo 9, versículo 3. Olha que bacana. Morava, pois, Mefibosete em Jerusalém. Coisa linda, coisa de Deus. E de contínuo comia na mesa do rei. Sabe quando você, a senhora que está acompanhando esta programação, vai comer na mesa do rei? Porque o rei dos reis tem uma mesa preparada para você. Lembra de Davi? Senhor, prepara-me uma mesa na presença dos meus adversários. Deus tem uma mesa preparada para você. Sabe quando? Quando você decidir morar em Jerusalém. Jerusalém significa terra da santidade, terra de milagre, casa de Deus, lugar de adoração. Quando eu e você decidir ir para a casa de Deus, para o lugar da adoração, Deus vai preparar uma mesa para você. Deus te abençoe abundantemente em nome de Jesus.
1: 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Seja pelo que se faz ou pelo que é, faz com que se torne o alvo de quem busca o reconhecimento. 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Mas, como um bom pai, ele espera que seus filhos se acheguem com humildade e, o colocando em primeiro lugar, serão honrados por ele. O filho honra o pai e o servo seu senhor. Se eu sou pai, onde está minha honra? E se eu sou senhor, onde está o meu temor? Diz o Senhor dos Exércitos. Porque aos que me honram, honrarei. Porém, os que me desprezam, serão desprezados.
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0: Quantos tem aí contigo? Eu quero números exatos. Tem 16. Deus, eu quero o meu anjo aqui segurando ele. Eu não quero que ele mova. Quantos tem aí?
1: 16.
0: Abre os olhos dessa. Abre os olhos dela. Olha para o povo lá, para o povo. Se você pudesse agora, o que, que você fazia com esse povo?
1: Matava todo mundo.
0: Você está segurando dinheiro de gente que está aqui?
1: Claro que sim.
0: Está segurando casamento?
1: Claro.
0: Tem pessoas que estão aqui com casamento destruído?
1: Claro, claro, claro.
0: Quantos tem aí?
1: Muito.
0: Eu quero números exatos.
1: 17.
0: Dos, mais, dos 17, quem se diz o mais forte aí? Quem é o chefe aí da falange?
1: Ai, o capitão.
0: Como que ele chama? Hã? O nome dele?
1: É o capeta das trevas.
0: O capeta das trevas. Ele é o chefe dessa falange?
1: É.
0: Dá lugar pra ele aí. Um, dois, três. Manifesta ele. Com as forças quebradas. Já! Quem é você?
1: Eu sou o diabo das trevas.
0: É? Você é o chefe da falange? Deixa eu te dizer uma coisa. Provavelmente, eu nem perguntei. Provavelmente o útero, a região pélvica desta moça, pastor Elias, está danificada. Aonde a pomba gira ou qualquer entidade satânica tem condições de tomar o corpo de uma mulher, o primeiro lugar que ele vai trabalhar é na região pélvica da pessoa. Vai colocar um câncer no útero, nas trompas ou no ovário. É uma moça jovem, bonita, mas está sofrendo. Cadê a moça que não conseguiu? Meu Deus do céu. Quem é que está ali? Olha lá, ó. Nela. Lá, nela. Quem que está agindo ali?
1: Capeta.
0: É? O tranca-rua está ali? Por isso que ela não conseguiu desentrelaçar os dedos?
1: É?
0: Qual doença que você está colocando nela?
1: Várias, eu vou levar todo mundo.
0: Diga, está amarrado. Diga quem participa desse culto, não. Diga quem participa desse culto, não. Diga para o diabo assim, na minha casa, não. Diga, eu te repreendo. Diga, na minha família, não. Está satisfeito de eu estar em cima desse altar?
1: Não.
0: Queria que eu estivesse aqui hoje? Quer que eu volte dia 17? Não quer que eu venha pra cá, não? Hã?
1: Você,
0: se você pudesse, faria isso agora? Hã? Hein? Hein?
1: Você vai morrer,
0: meu filho. É mesmo? Você vai me matar? De que forma você quer matar? Hã? De que forma?
1: Você vai ser atropelado.
0: Diga, tá amarrado. Diga, tá amarrado. Enquanto eu for dizimista fiel, enquanto eu tiver fé para participar de uma campanha que não tem em nenhum outro ministério, uma campanha como a Jeová Jiré, e buscando a Deus, ainda que caia 1.000 à minha direita e 10.000 à minha esquerda, eu não serei atingido. Quantos querem essa promessa?
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0: Na vida, quem não gosta de ser honrado? Seja pelo que se faz ou pelo que é, faz com que se torne o alvo de quem busca o reconhecimento. Muitos têm desobedecido a Deus, não lhe dando o tratamento devido em suas vidas. Mas, como um bom pai, ele espera que seus filhos se acheguem com humildade e, o colocando em primeiro lugar, serão honrados por ele. O filho honra o pai e o servo seu senhor. Se eu sou pai, onde está minha honra? E se eu sou senhor, onde está o meu temor? Diz o Senhor dos Exércitos. Porque aos que me honram, honrarei. Porém, os que me desprezam, serão desprezados.
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2: 104 FM. 11:35.
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2: 11:56.
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Meia-noite e um minuto em Governador Valadares. Um bom dia a todos. Que a paz do nosso Senhor Jesus Cristo seja com todos vocês que estão acompanhando esta programação nesta madrugada, hoje, terça-feira, do dia 9 de junho do ano de 2026. Uma noite muito fria em Governador Valadares, uma madrugada já muito frio em Governador Valadares, nós estamos aqui para orar ao seu favor. Nós estamos aqui para profetizar um grande avivamento. Mês de junho é o mês do avivamento. É onde Deus, o Deus Todo-Poderoso, vai fazer sinais, prodígios e maravilhas. E você está convidado a viver novas experiências com Deus. Você vai viver com Deus algo que você nunca viveu. Você vai sentir no seu corpo algo que você nunca sentiu. Os seus olhos irão ver aquilo que você ainda não viu, porque essa é a promessa de Deus. O profeta Abacuque, ele orou a Deus pedindo que Deus trouxesse um avivamento no meio. E o mês de junho é o mês 6, é o mês do meio do ano, e por isso nós estamos nessa grande campanha profetizando avivamento. Profetizando avivamento na sua vida espiritual, profetizando avivamento na sua vida financeira, profetizando avivamento em todas as áreas da sua vida. Tudo aquilo que você precisa, tudo aquilo que você necessita, Deus vai estar fazendo. Continue conosco até 1 da manhã e Deus vai te abençoar. Meia-noite, 3 minutos. Você pode mandar o seu pedido de oração a partir de agora no 997047822. Esse é o meu telefone particular. Você vai mandar diretamente para mim o seu nome, o nome da sua família. E nesta madrugada eu vou estar orando ao seu favor. Eu vou estar clamando a Deus nesta madrugada para que o Senhor venha restaurar, venha abençoar a sua vida. 997047822.

Meia-noite, 5 minutos, meia-noite, 5 minutos em Governador Valadares. Um abraço a todos os motoristas de aplicativos, trabalhadores das lanchonetes, restaurantes, você que está aí nos ouvindo, trabalhando aí no condomínio, nas empresas, você, enfim, você que está em casa, você que está de passagem por Governador Valadares, está nos ouvindo aí dentro do seu carro, muito obrigado pela audiência ao programa Madrugada com Deus. Vamos até 1 hora da manhã, orando por você, orando pela sua casa, pela sua família. É só mandar o seu pedido de oração no 997047822, 33997047822 é o telefone para você estar nos ouvindo neste momento, em nome do Senhor Jesus.

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3: Glória a Deus, hoje é terça-feira, esse dia preparado pelo Senhor para abençoar sua vida, sua casa, sua família. Entenda que quando Deus ele decide mudar a história de alguém, ninguém é capaz de impedir. Quando você nasceu à imagem e à semelhança do Senhor. Ninguém é capaz de te paralisar, ninguém é capaz de parar a sua história, ninguém é capaz de impedir que os projetos de Deus se cumpram na tua vida. Por isso que nós precisamos buscar a Deus, estamos sendo a vontade de Deus, viver com Deus sempre. É nesta fé que eu te convoco, para você abrir o teu coração, porque nesse mês de junho, Deus ele vai te surpreender. Quarta-feira agora, nós temos a nossa grande e poderosa campanha do avivamento. E seja conosco, acompanhe testemunhos de quem tem vindo. Daqui a pouco eu volto com todos vocês.
4: Esse ano eu passei por uma prova com a minha filha. Minha filha foi diagnosticada com dois tumores, dois nódulos no pulmão direito. Ficou hospitalizada no mês de maio. Foi transferida para Belo Horizonte, marcou a cirurgia no pulmão dela para fazer a biópsia. E eu orei, falei, Deus, eu não aceito isso na vida da Giovana. O médico cancelou essa consulta dela e ela fez os exames, a tomografia, vários exames médicos e não encontrou nenhum rastro do nódulo dela. Aleluia. Glória a Deus.
5: Você pode aplaudir a Deus? O nódulo sumiu? Sumiu. O que os médicos falaram?
4: O médico falou assim para mim. Tinha que ter no mínimo uma cicatriz desse nódulo. E não encontrou nada no pulmão dela. Dois nódulos. O médico desmarcou porque ela estaria lá dia 20 para fazer a cirurgia. E tá marcado para o dia 11. Ela foi para Belo Horizonte. Passou pelo especialista do pulmão. E a médica falou assim, olha, você vai ter que ir no cirurgião. Mas eu não estou vendo nada, tinha que ter no mínimo rastro do pulmão. Como que vale a pena, gente? Porque eu entrei falando, Senhor, o Salmo 23 vai cumprir na minha vida. E eu cuido de tantas vidas, eu trabalho numa clínica de dependente químico, que não é fácil. E eu vendo aquelas vidas com tanta família sofrendo. E poucas pessoas sabiam que eu estava pregando a cura, precisando da minha filha ser curada. Precisando de libertação naquelas vidas e eu precisando ser liberta de algo que estava afligindo a minha alma. Mas nem um dia eu deixei de estar na casa do Senhor, de honrar. Minha filha ficou hospitalizada, a igreja esteve comigo. Eu não mudei a minha rotina porque a Giovana estava hospitalizada. Eu acrescentei na minha rotina o meu tempo no hospital com ela. E esse translado do BH, de Valadares, eu sou de Belo Horizonte. E eu falava, Deus, o Senhor me tirou de Belo Horizonte para vir para cá, de repente eu tenho que ir para lá tratar da Giovana, por quê? Sendo que é aqui que o Senhor tem algo para a minha vida. Igreja, o que eu tenho para falar para vocês, o pastor falou aqui agora, honra o Senhor, porque o Senhor te honra. Ele não fica devendo nada para ninguém. Ele desmarcou a consulta para ela não passar por uma cirurgia do homem, porque o Senhor já havia curado ela. E ela é do altar do Senhor, ela faz balé aqui na igreja.
5: Amém. Que coisa linda, né, irmãos? Que coisa linda.
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5: Quem está com dor, pastor, estou sentindo dor. Eu estou doente, eu estou enfermo. Quem está com dor, levanta a mão. Quem está com dor? A senhora está sentindo dor aonde? Hã?
7: No estômago, uns 3 dias.
5: 3 dias, sobe aqui no altar. Feche os olhos. Receba agora a cura divina no poder do nome de Jesus. Amém. Procurador no estômago, a senhora vai ter uma surpresa agora. Hã?
7: Passou.
5: Cadê a dor?
7: Sumiu.
5: Quem te curou?
7: Jesus.
5: Ele tem proteção pessoal, proteção para a família e proteção para os bens. É jornada feliz para a senhora. Bate palma e dá glória a Deus, igreja.
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5: O que a senhora está sentindo, irmã?
8: Muita dor nas costas.
5: Dor nas costas? É. Quanto tempo a senhora está com essa
8: dor?
5: Nas
8: pernas, já tem um mês mais ou menos.
5: Um mês, sobe aqui no altar. Quando eu encostar na tua filha, essa dor vai desaparecer. Onde é a dor?
8: Nas costas.
5: Aqui? Em nome de Jesus. Onde mais está a dor?
8: Nas pés.
5: Em nome de Jesus. Tudo, olha para mim. Tudo que a senhora fazia que doía, faz agora, a senhora vai ter uma surpresa. Pode fazer. Faz mais. Vai fazer. Quando a senhora fazia isso, doía? E agora?
8: Não está doendo mais não.
5: Quem te curou?
8: Jesus.
5: Bate palma e dá glória. Levanta a mão direita e fala assim: Ele é maravilhoso.
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0: 15 minutos, meia-noite, 15 minutos, um abraço, pastor Sávio, um abraço, pastor Conrado, pastor Elias, todos os pastores da Igreja do Evangelho Quadrangular nos ouvindo nesta madrugada, um grande abraço, que o Senhor abençoe poderosamente a vida de cada um de vocês. E quarta-feira vamos estar presente, todo o povo de Deus, na primeira igreja do Evangelho Quadrangular, Avenida Brasil 3897, o lugar do seu milagre, o lugar da sua vitória, o lugar da sua bênção, onde Deus tem operado esses milagres que você ouve aqui nessa programação. Esses milagres é Deus falando com você que Ele tem a solução para a sua vida, que Ele tem a solução para esse problema que você está vivendo, para essa enfermidade. Então venha participar, porque Jesus, Ele é o maior interessado em abençoar você, a sua casa, Ele é o maior interessado em abençoar você e a sua família. Por isso, traga os doentes, traga as pessoas enfermas. O lugar dos grandes milagres, ali a Igreja do Evangelho Quadrangular, está de portas abertas para receber você, para receber a sua família, seus amigos, traga as crianças, porque nós temos ali a nossa Igreja Kids, um departamento muito preparado, né? Pessoas preparadas para cuidar da sua criança enquanto você consegue assistir o culto, participar do culto, receber as orações. E agora uma palavra de fé que o pastor Flamarion tem para a sua vida nesta madrugada, para aumentar a sua fé e você alcançar o grande milagre de Deus para você.
1: Não se espera, se provoca. Quero usar como texto base Marcos, capítulo 5, verso 25. Fala da mulher do fluxo de sangue. Diz assim: aconteceu que certa mulher que havia 12 anos vinha sofrendo de uma hemorragia e muito padecer a mão de vários médicos, tendo despendido, gastado tudo que possuía, sem contudo nada aproveitar, pelo contrário, indo cada vez a pior. Tendo ouvido a fama de Jesus, vindo por trás dele, por entre as mulheres, tocou-lhe a veste, porque dizia: se eu apenas lhe tocar as vestes, ficarei curada. E logo se lhe estancou a hemorragia e sentiu no corpo estar curada. Verso 30. Jesus, reconhecendo imediatamente que ele saíra poder, virando-se no meio da multidão, perguntou: quem me tocou? Respondeu os discípulos: vês que a multidão te aperta e pergunta quem te tocou? Ele, porém, olhava ao redor para ver aquela que o fizera isto. Então a mulher, atemorizada e tremendo, consciente do que nela se operava, veio, prostrou-se diante dele e declarou-lhe toda a verdade. E ele lhe disse, repete comigo, irmãos: filha, a tua fé te salvou, vai-te em paz e fica livre do teu mal. Irmãos, muitos esperam um milagre, mas alguns estão se movendo em direção a ele. Essa mulher do fluxo de sangue nos ensina que milagre não acontece na passividade, mas milagre acontece na atitude. Repara que ela não esperou Jesus vir até ela, mas ela decidiu ir até Jesus. Ela sai do seu ambiente, ela sai da sua casa e ela fica sabendo que o mestre está passando pela rua. Então, qual foi a decisão dela? Já que Jesus não vem aqui na minha casa, eu vou de encontro a ele. E aqui eu aprendo três lições maravilhosas. Primeira lição: o milagre é provocado pela fé em ação. Olha o verso 28, Marcos 5:28. Ela diz assim, ó: porque dizia consigo, se eu somente tocar nas suas vestes, sararei. Olha que interessante, ela não apenas acreditou, mas ela agiu, ela deu um passo de fé, ela saiu da religiosidade e entrou no ato de fé, ela saiu da sua zona de conforto.

mas fé que se move atrai o sobrenatural. Ela não apenas acreditou, mas agiu. Milagre é a resposta de Deus, a fé que se manifesta, a sua atitude. Vou repetir: milagre representa resposta de Deus, a fé que se manifesta na sua atitude. Eu me lembro quando o presidente da igreja falou assim: Flamarion, eu vou te enviar para governador Valadares. Eu não conhecia ninguém aqui. Eu era pastor de jovens lá em Belo Horizonte, na maior igreja quadrangular do Brasil. Meu pastor, o pastor Jerônimo, eu cuidava de mais de 3 mil jovens no sábado. Uma igreja poderosa, rádio 107 FM, hoje é a rádio, a maior rádio de Belo Horizonte, é a do meu pastor. E eu estava na minha zona de conforto, até que o presidente falou assim: você tem que ir para Valadares, você aceita? Eu falei: eu não tenho que aceitar, eu tenho que ir. Eu saí da minha zona de conforto, eu tive uma atitude, cheguei aqui, não conhecia ninguém, fui morar numa pensão aqui na rua São Paulo. A igreja não tinha condição de pagar a minha pensão. Me lembro como se fosse hoje, eu pagava a pensão por semana. Cheguei aqui no mês de janeiro, sozinho, e na terceira semana não tinha como pagar a pensão. Eu ficava atrás de um pé de uma árvore, esperando a dona da pensão sair para eu entrar. Eu fiquei 3 dias escondendo dela, porque eu não tinha dinheiro para pagar a pensão. Muita dificuldade. A igreja não tinha condições de comprar para mim mantimento. Eu vivia dos alimentos que traziam para ajudar as pessoas carentes da igreja. Tinha umas 30 pessoas. Sabe quem era a primeira pessoa carente? Eu. E assim foi quase um ano. Muita dificuldade. Muita dificuldade. E continuei trabalhando, visitando, evangelizando. A igreja não tinha ninguém. Quem visitava era eu, quem evangelizava era eu. Era uma luta muito grande. Até que depois de um ano, a igreja conseguiu chegar em 50 pessoas. E aí conseguiu crescer um pouco. Eu consegui alugar uma casa e consegui ter mais tranquilidade. E aí, a partir do segundo ano, Deus decidiu gerar o crescimento. Mas foi um ano, irmãos, que foi muito difícil. Mas eu, vivendo o que essa mulher viveu, milagre é a resposta de Deus, a fé que se manifesta, fala comigo, em atitude. Segunda coisa que eu aprendo aqui com essa mulher: o milagre é provocado pela persistência. Diga: persistência. 12 anos de sofrimento, 12 anos de dor, mas mesmo assim ela não desistiu. Essa mulher não parou, irmão. A Bíblia diz que ela gastou tudo. A Bíblia diz que ela não tinha mais dinheiro. Pagou exame, pagou médico, pagou remédio, pagou chá de boldo, pagou não sei o que lá, pagou tudo que tinha. Não tinha mais nada. Mas ela não desistiu. Deus está dizendo para alguém aqui: não desista. Já pensou se essa mulher desistisse um dia antes dela encontrar com Jesus?

0: águia provocado, fala comigo, na presença de Jesus. Repara que ela se aproximou dele, tocou nele, a virtude saiu dele. É tudo sobre ele e nada sobre nós. É tudo sobre ele, e para nós só resta misericórdia, que ela é a causa de nós não sermos consumidos. Pastor, mas eu sou pecador. Eu tenho uma notícia para te dar, eu também sou. Tem dia que eu oro dizendo: Deus, tem misericórdia da minha vida. Que às vezes passa os pensamentos na cabeça. Às vezes eu falo: Flamarion, você não é crente? Não, Flamarion. Precisamos nos aproximar mais dele. Precisamos estar mais perto dele. A Bíblia diz que essa mulher toca. Enquanto muitos apenas olhavam, uma mulher tocou com fé. Milagre não acontece para quem apenas assiste, mas acontece para quem toca com propósito. Ela foi lá e ó, ela se aproximou dele, tocou dele, a virtude saiu dele. De mim não tem muita coisa que presta, mas dele é tudo que eu preciso. De mim eu tenho que vigiar com o que eu falo, mas dele, ele só libera palavras maravilhosas sobre nós. De mim eu tenho que pedir fruto do Espírito: mansidão, domínio próprio. Mas sabe o que ele tem para mim e para você? Misericórdia. Eu não sei qual pecado você cometeu, mas se você fala: Jesus, me ajuda, ele nunca vai te desprezar, te dizendo: você não presta para me seguir. Hoje não é dia apenas de mais um culto, mas é dia de agir a fé. Levante-se, toque em Jesus, clame por Jesus, adore Jesus, declare Jesus, e nós vamos ver sinais acontecer.
1: Diante do trono,
2: diante do trono.
0: Adore Jesus, declare Jesus, e nós vamos ver sinais acontecerem.

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2: O que a senhora está sentindo? Como que é?
3: Eu tenho um caroço no ouvido.
2: Um caroço no ouvido. Passa que Jesus vai operar sinais e maravilhas. Amém? Passa isso, passa com fé. 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
4: Que coisa linda, que coisa maravilhosa. É a manifestação do poder de Deus. Nosso Deus, ouvintes, é o Deus do impossível. É o Deus que faz aquilo que o homem não pode fazer. Mas quando o homem ou a mulher coloca a fé em ação, o milagre acontece. Esta senhora saiu da casa dela com um tumor no ouvido. Mas quando ela subiu no altar e recebeu a palavra profética, a palavra poderosa do homem de Deus, do pastor Flamarion Rolando, esta senhora ficou curada. E com você não será diferente. Com o Senhor não será diferente. Você que está me ouvindo nesta madrugada, onde você estiver, aqui em Governador Valadares, nas cidades mais perto ou nas cidades mais longe, porque tem gente que anda 1 hora, 2 horas de carro para chegar em Governador Valadares e tomar posse do milagre. E você será a próxima pessoa que eu vou colocar o seu testemunho aqui na rádio. Porque se você estiver conosco, Deus vai fazer milagres. Anote o endereço. Avenida Brasil, 3897. Pastor Flamarion e toda a equipe está aguardando para te ajudar, para te impulsionar a vencer esse problema, para que o Senhor seja glorificado na sua
5: vida. Glória a Deus, hoje é terça-feira, esse dia preparado pelo Senhor para abençoar sua vida, sua casa, sua família. Entenda que quando Deus ele decide mudar a história de alguém, ninguém é capaz de impedir. Quando você nasceu à imagem e à semelhança do Senhor. Ninguém é capaz de te paralisar, ninguém é capaz de parar a sua história, ninguém é capaz de impedir que os projetos de Deus se cumpram na tua vida. Por isso que nós precisamos buscar a Deus, estamos sendo a vontade de Deus, viver com Deus sempre. É nesta fé que eu te convoco, para você abrir o teu coração, porque nesse mês de junho, Deus ele vai te surpreender. Quarta-feira agora, nós temos a nossa grande e poderosa campanha do avivamento. E seja conosco, acompanhe o testemunho de quem tem vindo. Daqui a pouco eu volto com todos vocês.
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1: Ah, vem cá, não tá pra orar pela senhora. Cisto no rim não é brincadeira, mas Jesus é poderoso pra arrancar esse cisto no rim. Qual movimento a senhora faz que mais dói?
2: Tô sentada, às vezes eu tô trabalhando também, que eu olho doce, né? Olho doce, então quando eu vou fazer movimento, pega da cama, suspendo, eu sinto muita dor nas costas.
1: E fez os exames?
2: É, da coluna, não. Mas eu já passei no médico, falou que eu tinha um problema sério da coluna, né? Mas dos rins eu fiz.
1: Quanto tempo a senhora sofre com isso?
2: A da coluna tem muitos anos. Muitos anos mesmo. Acho que com meus 15 anos, né? Sem ter essa dor.
1: Desde 15 anos. Mas Jesus vai curar a senhora agora. Amém? Feche os olhos da senhora. Meu Deus e meu Pai. Na autoridade e no poder do nome de Jesus. Eu dou uma ordem a esse cisto no rim. E a esta dor na coluna. Junta tudo que é seu e sai agora. Vai embora. Desapareça. No poder do nome de Jesus. Está curado no Jesus 1. Está curado no Jesus 2. Está curado no Jesus 3. Está curado no Jesus 4. Está curado no Jesus 5. Está curado no Jesus 6. Está curado em nome de Jesus 7. Amém? Procura a dor aí, que a senhora vai ter uma surpresa.
2: Estou curada, em nome de Jesus.
1: Cadê a dor?
2: Sumiu.
1: Quando a senhora fazia esse movimento, doía?
2: Doía, sim. Eu em pé doía, sentia muita...
1: Sentada doía também? Então senta aqui, por favor, senta aí. Quando a senhora sentava assim, acontecia o quê?
2: Doía, né? Ficava uma agulha enfiada assim na coluna. Era, doía. Mas agora eu estou curada, em nome de Jesus.
1: Quantos anos, mais ou menos, a senhora sofre com essa enfermidade? Mais ou menos quantos anos?
2: Ela começou a doer mesmo, já tem uns 10 anos. Sempre eu tive, né? Mas não doía, mas uns 10 anos para cá, é prejudicou mais. E do cisto tem 2 anos que eu fiz o exame, aí deu, né? Aí eu não repeti mais, não. Mas eu tô curada, em nome de Jesus, eu não tenho mais nada.
1: Cadê a dor?
2: Sumiu.
1: E nunca mais volta. As palmas glorificam o nome de Jesus.
3: Jesus Cristo é o mesmo ontem, hoje e eternamente. Os milagres que você ouve aqui no programa Madrugada com Deus, eles comprovam isso. Eles mostram essa verdade. Esta senhora que você acabou de ouvir, ela chegou à primeira igreja do Evangelho Quadrangular na Avenida Brasil, 3897. Ela tinha um tumor, um cisto nos rins. E como você ouviu o relato dela, a vida dela era um sofrimento. Mas Jesus disse assim: vinde a mim os cansados e oprimidos, sofredores, e eu vos aliviarei. E esta mulher, ela veio até Jesus, porque ela veio na igreja. Jesus está convidando você nesta madrugada, para você vir à igreja. E ele levantou nessa cidade um homem, com a capacidade para curar os enfermos, com a capacidade para libertar os oprimidos, que é o pastor Flamarion. E ele orou por esta mulher. E ela ficou completamente curada, para a honra e para a glória do Senhor Jesus. E eu quero dizer a você, ouvintes, chegou a sua vez. Não fique em casa. Traga as pessoas doentes. Traga as pessoas enfermas. assim como Jesus curou esta mulher com um cisto nos rins, ele vai curar você também. Anote o endereço: Igreja do Evangelho Quadrangular, Avenida Brasil, 3897, o lugar do seu milagre.
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2: O que, que o senhor está sentindo? Há quanto tempo que o senhor tem esse problema no joelho?
3: Já tem uns 10 anos.
2: 10 anos?
3: Eu dei derrame até no joelho.
2: Deu derrame no joelho?
3: É.
2: Põe a mão aqui na ponta do altar. Feche os seus olhos. Meu Deus e meu Pai, o teu filho deu um derrame no joelho há 10 anos. E ele sofre com dores devido a esse derrame. Mas o Senhor é o dono do nosso corpo. O Senhor tem um banco de órgãos nos céus. O Senhor troca o órgão que o Senhor deseja. Cura o teu filho agora. Procura a dor no joelho aí. Sobe aqui no altar, sobe aqui no altar, sobe aqui. A igreja vai dando glória. 10 anos desde que teve um problema no joelho. Meu Deus do céu, o que, que o senhor teve no joelho?
3: Dei um derrame no joelho há muitos anos atrás. Sempre a dor está sempre, dia a dia, só piorando.
2: Só piorando, há 10 anos atrás. Chegou aqui com dor?
3: Cheguei com...
2: Agora procura a dor aí, depois da oração, procura.
3: Não tá doendo não. Hã? Não tá doendo não.
2: Não tá doendo como?
3: Parou de doer, tava doendo desde quando eu cheguei aqui.
2: O senhor não pode falar mentira não.
3: Tava doendo desde quando eu cheguei aqui.
2: Cadê a dor?
3: Não tá doendo não.
2: Quem te curou?
3: Jesus.
2: Bate palma e dá glória. Bate palma e dá glória a Deus, igreja. Irmão, vocês estão entendendo o que é isso aqui? Você está conseguindo entender o que é isso aqui? O senhor teve o que há 10 anos atrás no joelho? O que aconteceu?
3: Um derrame no joelho. Devido a um tombo, né? E aí foi piorando. E aí causou até um derrame no joelho.
2: E aí, de lá pra cá, dor todo dia?
3: Todo dia, dor. Todo dia. E eu trabalho com coisas pesadas, né? Pra subir escada fica difícil, né? Que eu trabalho em obra, pintor, pedreiro, né? Fica difícil, né?
2: Aí o senhor chegou aqui, como é que tava o joelho hoje?
3: Tá muito doendo.
2: E agora depois da oração?
3: Graças a Deus tá sem dor.
2: E nunca mais vai voltar no nome de Jesus. Pode voltar para o seu lugar, abençoado. Quem é que está com dor no corpo? Pastor, eu estou sentindo dor. Quem está com dor no seu corpo? Levanta a mão para Jesus ver quem está com dor. Jesus vai te curar. Você está com dor onde, minha filha? O que está acontecendo?
4: Pastor, eu fui diagnosticado com... esqueci o nome agora. É uma dor nas articulações, fibromialgia. Então, assim, é dor praticamente 24 horas.
2: Fibromialgia. Está doendo agora onde?
4: Ai, os joelhos, os pés... Dói tudo, o cotovelo.
2: Sobe aqui no altar que você vai ser curada agora. Se a igreja crer, dá glória. Na hora que ela chegar perto de mim, eu vou impor as mãos na cabeça dela, fazendo o que Jesus mandou. E a cura vai chegar. Feche os olhos. Meu Deus, do alto da cabeça à planta dos pés. Tira essa fibromialgia agora, no nome de Jesus. Amém. Procura a dor aí na junta, nas articulações, você vai ter uma surpresa. Pode procurar. Cadê a dor?
4: Um pouquinho, tá doendo só um pouquinho agora o joelho, mas o resto não tô sentindo mais.
2: Joelho tá um pouquinho, fecha os olhos. Meu Deus, a obra que o senhor começa, o senhor termina 100% curada. Amém. Mexe com o joelho. Cadê a dor?
4: Sumiu, pastor.
2: E não vai voltar mais.
4: Glória a Deus.
2: Você está chorando por quê?
4: Ai, de emoção, porque Deus é fiel, justo e verdadeiro. E assim, há anos que eu sinto essa dor.
2: Bate palma e dá glória, mas Jesus curou agora. Levanta a mão direita e diga assim: Ele é maravilhoso.

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1: O que, que o senhor está sentindo? Há quanto tempo que o senhor tem esse problema no joelho?
2: Já tem uns 10 anos.
1: 10 anos?
2: Eu dei derrame até no joelho.
1: Deu derrame no joelho?
2: É.
1: Põe a mão aqui na ponta do altar. Feche os seus olhos. Meu Deus e meu Pai, o teu filho deu um derrame no joelho há 10 anos, e ele sofre com dores devido a esse derrame. Mas o Senhor é o dono do nosso corpo. O Senhor tem um banco de órgãos nos céus. O Senhor troca o órgão que o Senhor deseja. Cura o teu filho agora. Procura a dor no joelho aí. Sobe aqui no altar, sobe aqui no altar, sobe aqui. A igreja vai dando glória. 10 anos desde que teve um problema no joelho. Meu Deus do céu. O que, é que o senhor teve no joelho?
2: Eu dei um derrame no joelho há muitos anos atrás. Sempre a dor está sempre, dia a dia, só piorando.
1: Só piorando, há 10 anos atrás. Chegou aqui com dor?
2: Cheguei com...
1: Agora procura a dor aí, depois da oração, procura.
2: Não está doendo não. Hã? Não está doendo não.
1: Não está doendo como?
2: Parou de doer, estava doendo desde quando eu cheguei aqui.
1: O senhor não pode falar mentira, não.
2: Tá doendo desde quando eu cheguei aqui.
1: Cadê a dor?
2: Não tá doendo, não.
1: Quem te curou?
2: Jesus.
1: Bate palma e dá glória. Bate palma e dá glória a Deus, igreja. Irmão, vocês estão entendendo o que é isso aqui? Você está conseguindo entender o que é isso aqui? Glória a Deus. Aleluia. O senhor teve o que há 10 anos atrás no joelho? O que aconteceu?
2: Um derrame no joelho. Devido a um tombo, né? E aí foi piorando, e aí causou até um derrame no joelho.
1: E aí, de lá pra cá, dor todo dia?
2: Todo dia, dor. Todo dia. E eu trabalho com coisas pesadas, né? Pra subir escada, fica difícil, né? Que eu trabalho em obra, pintor, pedreiro, né? Fica difícil, né?
1: Aí o senhor chegou aqui, como é que tava o joelho hoje?
2: Tá muito doendo.
1: E agora, depois da oração?
2: Graças a Deus, tá sem dor.
1: E nunca mais vai voltar, no nome de Jesus. Pode voltar para o seu lugar, abençoado.
0: Glória a Deus, hoje é terça-feira, esse dia preparado pelo Senhor para abençoar sua vida, sua casa, sua família. Entenda que quando Deus ele decide mudar a história de alguém, ninguém é capaz de impedir. Quando você nasceu à imagem e à semelhança do Senhor. Ninguém é capaz de te paralisar, ninguém é capaz de parar a sua história, ninguém é capaz de impedir que os projetos de Deus se cumpram na tua vida. Por isso que nós precisamos buscar a Deus, estar no centro da vontade de Deus, viver com Deus sempre. É nesta fé que eu te convoco, para você abrir o teu coração, porque nesse mês de junho Deus ele vai te surpreender. Quarta-feira agora nós temos a nossa grande e poderosa campanha do avivamento. E seja conosco, acompanhe testemunhos de quem tem vindo. Daqui a pouco eu volto com todos vocês.
3: Mas tudo que temos, Jesus.

0: Louvado seja o nome do Senhor Jesus. Estamos finalizando mais um programa Madrugada com Deus e eu quero orar ao seu favor. Eterno e poderoso, grande El Shaddai, neste momento eu coloco em tuas mãos nossos milhares e milhares e milhares de ouvintes. Pessoas doentes, pessoas enfermas, pessoas que precisam do seu milagre. Que eles possam estar conosco hoje, nesse grande dia, o dia da batalha dos anjos. Porque, meu Deus, eu tenho certeza que eles vão ser tocados pelo anjo do Senhor e o milagre vai acontecer. Abençoe teu servo, pastor Flamarion, todos os pastores da igreja, enfim, todos os ouvintes deste programa, em o nome de Jesus. Amém. Muito obrigado pela sua audiência, Deus abençoe, um forte abraço e até amanhã, neste mesmo programa, nesta mesma emissora. Eu sou o pastor Antônio Leocádio e eu vou estar orando sempre ao seu favor.
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3: 6:58.
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1: 1:41.
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5: Você sabia que entre 50 e 90% dos brasileiros com glaucoma não sabem que têm a doença? Segundo a Associação Mundial do Glaucoma, nesse contexto, uma audiência pública no Senado, na última semana, discutiu sobre esse assunto, que é um problema de saúde pública e lidera as causas de cegueira irreversível no mundo e que pode avançar de forma silenciosa. Para a doutora Maria Auxiliadora Frazão, presidente do CBO, Conselho Brasileiro de Oftalmologia, uma das entidades médicas que participaram da audiência, o encontro foi essencial para discutir políticas públicas de saúde ocular.
6: Acesso à saúde da população, como prevenir doenças que podem cegar e que são evitáveis, como levar a saúde na atenção primária, a importância do exame com o médico oftalmologista especialista, tanto para óculos como para o diagnóstico correto de doenças que podem levar a cegueira.
5: Já a doutora Cláudia Galvão, diretora do CBO e representante do Conselho na audiência pública, destaca a necessidade de ampliar o acesso da população ao especialista para um diagnóstico precoce e tratamento adequado.
7: A gente consegue fazer isso se encontrar com doação, com participação, com a educação da população, com a participação muito forte dos médicos, dos atores especialistas, do médico oftalmologista que pode participar, pode ser parceiro do poder público nesse alcance. E a grande novidade é a chegada das tecnologias, com as novas tecnologias assistidas, com a possibilidade de diagnósticos móveis, de equipamentos móveis, a gente pode fazer com que o especialista ou o diagnóstico chegue em locais de difícil acesso, de vazio assistencial.
5: Nos dias 27 e 28 de maio, o CBO instalou um estande na Câmara dos Deputados, aberto a parlamentares, servidores e prestadores de serviço. No local, os visitantes puderam usar óculos que simulam a perda visual causada pelo glaucoma, receberam informações sobre a doença, responderam a um questionário de avaliação de risco e realizaram um exame de retinografia com retinógrafo portátil. As duas iniciativas no Congresso Nacional marcaram o encerramento da campanha 24 Horas pelo Glaucoma, que terminou em Brasília, uma maratona de 24 dias de conscientização em todo o país. Agência Rádio Web, produção e reportagem, Carolina Cassola.
8: Em junho é celebrado o Dia Nacional da Imunização, que é um momento de alerta sobre a importância da vacinação ao longo da vida. O Brasil é reconhecido historicamente pela adesão às campanhas infantis. Porém, o país enfrenta desafios quando o assunto é imunização de adultos e idosos. Para o infectologista e gerente médico da biofarmacêutica GSK, GC Alves, o tema ganha mais relevância diante do envelhecimento da população brasileira.
9: Ainda é muito frequente que as pessoas entendam a vacinação como algo apenas ligado à faixa etária pediátrica. Mas a vacinação é um compromisso importante ao longo de toda a vida. O calendário de vacinação ele não é limitado às crianças, ao contrário, existem vacinas que são específicas para os adultos e indivíduos mais velhos, e eles precisam ficar atentos, porque há recomendações importantes sobre doenças que podem ser evitadas através da vacinação.
8: Segundo apontam projeções do Instituto Brasileiro de Geografia e Estatística IBGE, até o ano de 2050, o Brasil terá mais pessoas acima de 60 anos de idade do que jovens entre 15 e 24 anos, Com o avanço da idade, o sistema imunológico se torna mais vulnerável, aumentando o risco de doenças, como é o caso do herpes zóster, que é conhecido popularmente como cobreiro. Ele é causado pela reativação do vírus varicela zóster, que é o mesmo que causa a catapora.
9: O herpes zóster, embora seja uma doença bastante conhecida, é também muito subestimada. As pessoas não sabem que ela pode causar uma dor intensa, complicações graves e causar um impacto duradouro na qualidade de vida. Muitas vezes as pessoas não entendem que o vírus da catapora, aquele que foi adquirido na infância, pode permanecer dormente no organismo por muitas décadas e ser reativado exatamente no momento de maior fragilidade do sistema imune, algo que ocorre de forma natural exatamente após os 50 anos.
8: A doença pode ter cenário agravado em imunocomprometidos e pessoas com comorbidades.
9: Adultos com sistema imunológico comprometido e pessoas mais velhas, especialmente que tenham doenças crônicas, como doenças cardiovasculares, diabetes, doença renal crônica, estão mais expostos ao risco e principalmente as maiores complicações do herpes zóster.
8: Por isto, também segundo ressalta GC Alves, é importante procurar um médico para saber mais sobre o herpes zóster e as formas de prevenção, principalmente para pessoas com idade acima de 50 anos. Este material foi produzido em parceria com a GSK e é dirigido ao público em geral. Consulte seu médico antes de iniciar qualquer tratamento. Agência Rádio Web, produção e reportagem, Diego Obreão.
5: A DPOC, doença pulmonar obstrutiva crônica, é uma condição progressiva e pode ser fatal. Ela gera mais de 200 mil hospitalizações anuais no Brasil. Estima-se que entre 2017 e 2022, o SUS tenha tido um custo anual médio de mais de R$ 85 milhões decorrentes de internações causadas pela doença. Nesse período, mais de 196 milhões de dias de trabalho foram perdidos por conta da DPOC. Alguns estados ainda não viabilizaram o acesso à terapia tripla fixa, mesmo após a incorporação nacional e a atualização do protocolo clínico e diretrizes terapêuticas da doença pelo SUS. O pneumologista Maurício Góes explica os impactos da demora no acesso ao tratamento.
4: Muitos pacientes que continuam utilizando múltiplos dispositivos, múltiplas medicações, dificulta a adesão, aumenta a chance de erro, porque a técnica inalatória é muito importante. Esses pacientes seguem apresentando crises mais frequentes, maior risco de internação e um grande problema, uma progressão mais rápida na doença. Além disso, esse impacto econômico para o próprio sistema de saúde, porque essas exacerbações vão levar ao maior número de internações, com isso, maior custo para o SUS.
5: Segundo o especialista, o custo da internação pode ser muito superior ao custo da medicação e o acesso às terapias triplas fixas poderia poupar milhões aos cofres públicos. O novo protocolo amplia o acesso ao diagnóstico e tratamento da DPOC na atenção primária, sem a necessidade de especialistas.
4: Ele fornece dados para orientar precocemente a identificação dos sintomas, rastrear os pacientes de risco, né, principalmente aqueles fumantes e ex-fumantes, e encaminhar para uma confirmação diagnóstica correta com espirometria. Então, além disso, o protocolo vai atualizar os critérios de tratamento conforme a gravidade, conforme os sintomas e conforme o histórico das exacerbações. O diagnóstico precoce e o treinamento da atenção primária no diagnóstico, né, e no tratamento mais precoce vai interferir.
5: A falta de ar e o cansaço extremo não são apenas sintomas da doença, mas sinais de que o tratamento atual pode estar falhando por falta da tecnologia adequada. Converse sempre com o seu médico. Agência Rádio Web, produção e reportagem, Carolina Cassola.
10: Utilidade Pública.
11: Olá, está no ar o MPMG Entrevista. Eu sou Valquíria Rios e recebo o promotor de justiça e presidente do Fundo Estadual de Proteção e Defesa do Consumidor, Glauber Sérgio Tatagiba. O assunto de hoje é a parceria estratégica firmada pelo Ministério Público de Minas Gerais com a Fundação Dom Cabral para modernizar a gestão do Fundo do Consumidor. E aqui estamos falando de transformar valores arrecadados em benefícios concretos para o povo. Promotor Glauber Tatagiba, é um prazer recebê-lo. Muito bem-vindo.
12: Obrigado, prazer, amigo.
11: Doutor, eu já começo lhe pedindo para explicar para nós qual é a importância da modernização da gestão de fundos no âmbito do Ministério Público e quais impactos essa iniciativa pode trazer para a sociedade.
10: Bom, nós temos dois fundos no Ministério Público. O FUNEP, que é o Fundo Estadual do Ministério Público, e o FEPDC, que é o Fundo Estadual de Proteção e Defesa do Consumidor. A contratação da Dom Cabral veio para modernizar ambos os fundos, mas eu vou me referir somente ao Fundo Estadual de Proteção e Defesa do Consumidor. Tá? Bom, o nosso objetivo com a contratação é fazer com que o trabalho realizado pelo Ministério Público de Minas Gerais na área do consumidor tenha um retorno para a sociedade mais positivo, mais eficiente, mais rápido. Então, a contratação da Dom Cabral veio para reorganizar, modernizar os fundos, trazer uma transformação digital, melhoria dos fluxos, fazendo com que esses valores arrecadados na área de defesa do consumidor retornem de forma mais eficiente para a sociedade.
11: Só por essa fala inicial já deu para termos uma noção da relevância do contrato entre o MPMG e a Fundação Dom Cabral. Mas eu acredito, promotor, que vale nos aprofundarmos mais um pouco nos objetivos principais dessa parceria.
10: É, o nosso objetivo seria mais amplo um pouco, né? Esse contrato com a Dom Cabral, ele envolve tanto planejamento, a modernização processual dos fundos, capacitação da equipe, a seleção de projetos e o monitoramento desses projetos. Então, a Dom Cabral ela vai capacitar os servidores do Ministério Público para atuar de forma mais organizada com a gestão de projetos, vai alterar esses fluxos, né, que nós temos em termos hoje de execução de projetos e vai permitir também o que nós não temos até hoje, que é a participação da sociedade civil. Hoje, o trabalho é basicamente com projetos do Estado, de municípios e de consórcios públicos e internos. Com essa modernização, vai ser possível que os fundos também recebam projetos das entidades civis, trazendo uma participação mais próxima, né, da população, da realidade dos fundos.
11: Doutor, e quais mudanças práticas devem ser implementadas na gestão dos fundos, especialmente em relação à transparência, agilidade e eficiência?
10: Nós vamos adotar uma plataforma digital para o gerenciamento desses projetos que nós não temos hoje. Então, a sociedade civil, a população, os entes públicos vão conseguir acompanhar a tramitação desses projetos de forma virtual. Isso vai facilitar também o trâmite interno dos projetos, vai alterar os nossos fluxos, é o procedimento interno, a forma como esse processo chega aos fundos, o monitoramento desses projetos, como que nós vamos acompanhar se aquele projeto apresentado pela entidade civil ou pelo Estado está sendo executado de forma correta. Né? Trabalhando também para que a prestação de contas do proponente do projeto seja também a mais assertiva possível, porque tudo que chega aos fundos, todos esses projetos, o Ministério Público, de forma geral, os fundos também devem prestar contas ao Tribunal de Contas do Estado. Então, esse trabalho do Dr. Cabral, ele se insere desde o início da reformulação do nosso processo interno, o que vai impactar na apresentação do projeto, o seu trâmite interno, no monitoramento desses projetos, a forma como eles são executados e na sua prestação de contas.
11: Excelente. Então, o promotor acredita que essa modernização realmente vai melhorar a seleção, execução e o monitoramento dos projetos financiados pelos fundos do MPMG?
10: Isso. E, além disso, vai ser possível também o processamento de um volume maior de projetos, o que hoje a Casa não consegue fazer por limitação técnica e de pessoal. Então, nós vamos adaptar a nossa equipe para que seja possível também o recebimento de um maior volume de projetos, o que, de forma indireta, vai impactar o resultado na ponta, que são mais consumidores, mais cidadãos mineiros beneficiados pela atuação do Ministério Público e pelo Fundo Estadual de Proteção e Defesa do Consumidor.
11: O promotor disse, serão mais pessoas beneficiadas. Para facilitar ainda mais a nossa compreensão, doutor, dê alguns exemplos práticos.
10: Nos últimos anos, foram aprovados mais de 200 milhões em projetos. Foram atendidos cerca de 400 municípios com os projetos apresentados pelo fundo. Então, vai desde a área de inovação e tecnologia, a combate ao crime, a educação e prevenção na área de meio ambiente, segurança alimentar, agropecuária, saúde, modernização dos PROCONs. Então, mesmo com essa modernização pretendida, né, pela Fundação Dom Cabral, os fundos já têm um trabalho significativo e valoroso perante a sociedade mineira, perante o consumidor. Então, um exemplo prático desses projetos. Tá? Nós aprovamos na última reunião um projeto no valor de 27 milhões, com o objetivo de aquisição de um servidor e a criação de um sistema que vai integrar todos os PROCONs de Minas Gerais, que são mais de 300. Então, Minas, vai ser o único estado do Brasil com um sistema único para os PROCONs do estado. Esse sistema está sendo construído resultado de um projeto do Fundo Estadual de Proteção e Defesa do Consumidor.
11: Como o MPMG pretende garantir que os recursos dos fundos sejam aplicados de maneira mais estratégica e com maior impacto social a partir dessa iniciativa?
10: Os recursos direcionados pelo fundo nos projetos provenientes do estado, dos consórcios, dos municípios, esses recursos já são aplicados de forma bem eficiente para a sociedade. A mudança estrutural, acho relevante agora com a Dom Cabral, será a abertura para a participação da sociedade civil, para aquelas entidades civis apresentem projetos também para o fundo. Então, é lógico que a gente vai ampliar o objetivo desses projetos, vai atingir determinada parcela específica da sociedade, né? A gente vai aumentar a projeção do trabalho dos fundos, o resultado dos projetos que chegam aos fundos.
11: Maravilha, promotor. Mais uma vez, quero lhe agradecer pela participação e até a próxima.
10: Disponha. Obrigado. Prazer, amigo.
11: Este foi o MPMG Entrevista com o promotor de justiça e presidente do Fundo Estadual de Proteção e Defesa do Consumidor, Glauber Sérgio Tatagiba, sobre o contrato firmado pelo Ministério Público de Minas Gerais com a Fundação Dom Cabral para modernizar a gestão do Fundo do Consumidor. Até a próxima do MPMG para a agência Rádio Web, Valquíria Rios.
12: Esporte. Olha, eu não sei como é que está na sua cidade, mas aqui onde eu moro, na região administrativa do Gama, no Distrito Federal, não há muita movimentação de pessoas arrumando as ruas, as lojas, os mercados. Parece até que nada vai acontecer, que não tem Copa do Mundo esse ano. O advogado e servidor público, Juan Richelli Vieira, de 35 anos, até que está tentando empolgar os vizinhos.
13: Aqui na minha rua agora, onde eu estou morando, a gente começou a enfeitar a rua ontem. Eu convidei os vizinhos a distribuir panfletos de porta em porta e nem todos aderiram, obviamente. Mas vou fazer, a gente vai concluir a decoração da rua. É muito mais por uma questão de nostalgia, sabe? Assim, eu queria apresentar para os meus filhos essa coisa de juntar as pessoas e enfeitar a rua para a Copa do Mundo.
12: Para Richelli, os brasileiros ainda estão traumatizados com a Copa de 2014, aquela que aconteceu aqui no Brasil.
13: Eu vejo algum grau de motivação nas pessoas, acho que já foi maior, mas com o passar dos anos, por conta desse desempenho da seleção brasileira ao longo das últimas Copas do Mundo, reduziu bastante, né? O 7-1 foi uma coisa que quebrou um pouco a nossa autoestima futebolística, querendo ou não.
14: Brasil!
12: Olá, eu sou o Alan Barbosa, repórter da agência Rádio Web, e também estou tentando ficar mais animado e otimista com a Copa do Mundo deste ano.

0: Essa é a música cantada na Copa de 1982. É a primeira da qual eu tenho lembranças mais claras. Eu tinha 12 anos e estava começando a entender um pouco de futebol. Já contabilizou aí, né, que eu nasci no ano do Tri, em 1970, certo? Lembro que eu e meus vizinhos, em 82, enfeitamos a rua, pintamos o chão de verde e amarelo, desenhamos bandeiras do Brasil. A Copa começou até promissora, com dois golaços na virada sobre a União Soviética. Flávio Araújo, da Rádio Gazeta de São Paulo, narrou o golaço de Éder Aleixo assim.
1: Lá vai Brasil! Fala com o Sócrates, se aprofundou para Zico, preparou pela esquerda para Júnior. Júnior recolheu, botou no terreiro. Sócrates entrou, levantamento feito. Serginho vai, a zaga afasta, ficou na direita com o Paulo de Doro. Vamos no rebote. E saiu para lá, para cá. Grande bola para Falcão, deixou passar para Éder. De pé, canhoto, disparou.
0: Gol! O final para o Brasil, você já sabe, né? Até hoje não suporto ouvir o nome Paolo Rossi. Se bem que outro italiano, Roberto Baggio, se redimiu com o povo brasileiro ao isolar aquela última cobrança de pênalti em 1994, consagrando o Brasil tetracampeão mundial.

0: Em 1982, o país ainda estava traumatizado pela eliminação na Copa de 1978, na Argentina. Lembro-me vagamente dessa Copa, eu com 8 anos, mas na época não entendi o porquê de todos dizerem que fomos roubados. O árbitro anulou um gol legal de Zico depois de uma cobrança de escanteio. O juiz terminou o jogo com a bola no ar. A narração é do saudoso Silvio Luiz, à época na Rádio Record.
1: Grita, lá vai ela, olho no lance, mais um gol brasileiro, meu povo!
0: Importante é que hoje somos pentacampeões mundiais. 1958, 1962, 1970, 1994 e 2002. Eu nem vou falar dos traumas das últimas Copas, porque tenho certeza que o ouvinte não esqueceu. E também não quero esfriar ainda mais a nossa falta de esperança. A minha, pelo menos. Júlio José, de 57 anos, também mora aqui na minha cidade. Disse estar mais empolgado com a Copa em si, que ele sempre faz questão de acompanhar todos os jogos, do que com a seleção brasileira.
2: Com relação à motivação das pessoas pela seleção, realmente caiu bastante, né? Principalmente pelo fato da seleção ser uma seleção que eu acredito assim, que tem pouca identidade com o povo brasileiro. Jogadores que saíram muito cedo para o exterior, parece que não demonstram a importância que é vestir a camisa da seleção e ser campeão do mundo, né? E isso reflete nos torcedores. E outra coisa, apesar de ser um bom técnico, eu nunca concordei com a ideia de um técnico não brasileiro no comando da seleção.
0: A Rua do Júlio tem o costume de enfeitar. Esse ano, ainda não, mas ele não descarta. Animado mesmo está o grupo Menos é Mais, oriundo também aqui da cidade do Gama. Em março, os pagodeiros gravaram um clipe na rua onde o vocalista Duzão foi criado, tudo enfeitado de verde e amarelo. Então deixo com você uma música dos meninos do Distrito Federal. Vai que você se anima para essa Copa, hein?
3: Internacional. Na próxima quinta-feira, dia 11 de junho, vai ser dado o pontapé inicial da Copa do Mundo de 2026. Como todo brasileiro, eu parto do pressuposto de que o hexacampeonato é só uma questão de tempo. Agora, não é por isso que eu menciono esse torneio. Alguém pode perguntar de verdade, afinal, Thomas, por que você está falando de futebol numa crônica de política internacional? A história não me deixa mentir. A verdade é que competições esportivas são sempre permeadas por política. E poucas Copas ilustram tão bem essa realidade quanto a que vai começar agora. Pela primeira vez, o torneio vai ser compartilhado por 3 países da América do Norte. O primeiro jogo vai ser na cidade do México. Haverá também partidas em Vancouver e em Toronto, lá no Canadá. E a maior parte dos duelos, inclusive a final nos arredores de Nova York, vão acontecer nos Estados Unidos, governados por Donald Trump. A ideia de dividir a Copa entre diferentes países se explica, em parte, pelo tamanho do novo formato da competição, assim como pela perda de atratividade de sediar grandes eventos esportivos que implicam grandes custos e frequentemente provocam protestos, como inclusive a gente viu agora no México nessa edição. Mas também tinha um desejo de superar fronteiras. O lema da candidatura conjunta era United 2026. Muito além dos United States, a promessa era simbolizar a integração entre os povos da América do Norte. Acontece que esse discurso entra cada vez mais em choque com a retórica anti-imigrante do presidente americano. Desde a sua primeira campanha republicana, há 10 anos atrás, Trump tem atacado imigrantes latino-americanos e os mexicanos em particular. Segundo ele, os mexicanos seriam bad hombres, responsáveis por trazer droga, crimes e violência para os Estados Unidos. Alguns poucos, eu acredito, devem ser boas pessoas, dizia o então candidato republicano. O seu grande mote da campanha era construir um inexpugnável muro na fronteira mexicana, alimentando fantasias de uma supremacia branca americana supostamente ameaçada pela substituição demográfica, por um povo ali que chegava do sul falando espanhol e que, por coincidência, também gosta muito de futebol. De volta ao poder agora, Trump tem adotado políticas ainda mais restritivas em relação à imigração, e não só contra os mexicanos. Vistos têm sido negados e muitos viajantes veem sua entrada barrada pelos serviços de imigração com base em critérios frequentemente arbitrários. Estrangeiros nos Estados Unidos vivem agora preocupados com o fortalecimento do ICE, a temida polícia imigratória, que por vezes detém e deporta até mesmo imigrantes em situação regular. Agora, como receber o mundo inteiro para uma Copa do Mundo num ambiente desse tipo? Os Estados Unidos criaram o chamado FIFA Pass, que prometia priorizar entrevistas para concessão de vistos a torcedores que tenham ingresso. Mas, ao mesmo tempo, a própria administração americana deixou claro que não vai hesitar em vetar rigorosamente visitantes considerados indesejáveis. Em especial, torcedores de países sujeitos a restrições como Haiti, Irã, Senegal e Costa do Marfim têm enfrentado obstáculos para conseguir entrar nos Estados Unidos. Em tese, os americanos dizem que haveria exceção para atletas e delegações que venham trabalhar na Copa, jogar na Copa. Mas mesmo aqui, os incidentes têm se multiplicado. A seleção do Irã, por exemplo, só obteve os seus vistos agora na semana passada e decidiu realizar sua concentração no México para evitar mais dor de cabeça. No último final de semana, o atacante principal da seleção do Iraque foi detido e interrogado por 7 horas no aeroporto de Chicago. Enquanto isso, a FIFA segue acusada de complacência com Donald Trump, cujo ego o presidente da FIFA, o Gianni Infantino, parece empenhado em massagear. Um exemplo foi a criação do Prêmio FIFA da Paz, feito sob medida para agradar o presidente americano, que foi o primeiro, o único agraciado com tão distinta honraria. Como a gente vê, futebol e política são mesmo inseparáveis. E as próximas semanas prometem deixar claro o contraste, por um lado, de um evento que prometia união e integração, e por outro, de um governo americano que transformou o controle das fronteiras na sua principal bandeira. De Paris, Tomás Zikman de Barros para a Rádio França Internacional, em parceria com a agência Rádio Web.
4: Justiça.
5: Três Marias, na região central de Minas, vai ganhar um centro de referência especializado no atendimento à mulher vítima de violência. A cidade de 30 mil habitantes tem índices de medidas protetivas superiores a uma cidade com 80 mil moradores. De acordo com a coordenadora de políticas para as mulheres da prefeitura, Denilda Pérez Souza, as estatísticas podem estar subnotificadas.
6: A gente estava atendendo assim quase 200 medidas por ano, medida protetiva. Isso a gente sabe que é os que foram concedidas, ainda dados, né, que não chegou até a polícia e não foi concedida a medida protetiva.
5: Os centros oferecem atendimento sigiloso para as mulheres vítimas dos vários tipos de violência, seja física, psicológica, sexual, moral, entre outras. Além de Três Marias, outras 23 cidades da bacia do Rio Paraopeba, atingidas pelo rompimento da barragem de Brumadinho, receberão R$ 1,5 milhão de reais da Vale para a implantação dos centros. A medida faz parte do acordo, entre outras. Além de Três Marias, outras 23 cidades da bacia do Rio Paraopeba, atingidas pelo rompimento da barragem de Brumadinho, receberão R$ 1,5 milhão de reais da Vale.

0: a gente consiga, mais uma vez, fortalecer os serviços públicos como uma estratégia de reparação coletiva do desastre.
1: Em Betim, única das cidades da bacia do Rio Paraopeba que tem um centro de atendimento às mulheres vítimas de violência em funcionamento, que atende em média 170 mulheres por mês. O dinheiro vai ser aplicado para fortalecer a estrutura, de acordo com a superintendente de proteção à mulher de Betim, Célia Maria Pinto.
2: Vamos implantar um projeto itinerante, né, para atender as comunidades rurais, para atender as mulheres que não têm acesso à casa, né, devido à mobilidade, à questão de logística, à própria questão do agressor, né, que não permite que essa mulher chegue para a gente até no serviço. Nós faremos um CREAM itinerante, que é o nome do projeto que nós vamos implantar com esse recurso.
1: A coordenadora da área de combate à violência doméstica e familiar contra a mulher, do MPMG, promotora de justiça Denise Guerzoni, conta que os recursos sustentarão o programa durante 4 anos. Ela ressalta que também serão atendidas as vítimas que moram nas áreas rurais.
3: Essa verba indenizatória sustentará por 4 anos em cada município um centro de referência de atendimento à mulher, contemplando assistência social, jurídica e psicológica. E, para além, foi contemplado um carro 4x4 com condições de transitar na zona rural, nos locais mais distantes, normalmente onde as mulheres têm muita dificuldade pela barreira física e pela barreira social, porque quanto menor o município, mais a intimidade é devastada.
1: Dados do governo federal revelam que metade dos feminicídios ocorrem nas cidades com menos de 100 mil habitantes. O valor total dos recursos para os 24 municípios é de 36 milhões de reais. Do Ministério Público de Minas Gerais, para a agência Rádio Web, Marco Aurélio Franco.
4: Economia.
5: O comércio de Minas Gerais chega ao Dia dos Namorados de 2026 com expectativa positiva e aposta no apelo emocional da data para movimentar as vendas em todo o estado. Pesquisa da Fecomércio Minas mostra que o Dia dos Namorados já impacta diretamente quase 90% das empresas do comércio varejista mineiro, consolidando a data como uma das mais relevantes do calendário promocional do primeiro semestre. Para a economista da Fecomércio Minas, Gabriela Martins, a combinação entre apelo afetivo e estratégias comerciais ajuda a explicar o cenário de confiança do empresariado.
6: Essa expectativa se deve principalmente devido ao otimismo e à esperança do empresariado mineiro, além também do valor afetivo da data e da sensação de aquecimento do comércio. Além disso, 71,3% dos empresários afirmam que já estão com os estoques prontos para atender toda a demanda do Dia dos Namorados.
5: Na capital mineira, o Dia dos Namorados também deve impulsionar as vendas do comércio. Pesquisa da CDL BH, Câmara dos Dirigentes Lojistas de Belo Horizonte, revela que o ticket médio para as compras de presentes será de R$ 264, valor superior ao registrado em 2025, quando a média foi de R$ 185. Para o presidente da CDLBH, Marcelo de Souza e Silva, e conselheiro no CRAMG, Conselho Regional de Administração de Minas Gerais, o Dia dos Namorados reforça a relevância da data no comércio.
7: O Dia dos Namorados deve trazer um importante impulso para o comércio de Belo Horizonte. A pesquisa da CDLBH mostrou que os consumidores estão mais dispostos a investir na data, com uma intenção de gasto significativamente maior em relação a 2025. Há uma expectativa de um ticket médio 40% superior ao do ano passado. Esse cenário reforça a importância da data para o varejo, que encerra o primeiro semestre com boas perspectivas.
5: A expectativa é que a maior parte das compras aconteça na semana do Dia dos Namorados, comportamento esperado por quase 54% dos empresários. Os dados indicam que, embora a troca de presentes continue sendo o principal foco da data, parte dos consumidores também devem direcionar recursos para experiências e momentos de convivência, beneficiando segmentos como alimentação e lazer. 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
10: 2h34.
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1: 104 FM. 2h58.
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0: 3:21.
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0: comigo agora. Vamos lá.
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0: 4 e 2.

Deus, quando eu estou diante de Ti, me faltam as palavras, Senhor. O que eu posso dizer que vai Te surpreender, Deus? Coloco meu coração diante de Ti nesta hora, Senhor.

Quem é o homem para que dele te lembre, Senhor? Quem é o filho do homem para que o visites? O Senhor conhece as minhas limitações. E mesmo assim o Senhor insiste em mim. O Senhor me confiou o teu nome, o teu reino, Senhor. Não tem palavras que eu possa dizer que possa te convencer de coisa alguma. Se eu tenho sido abençoado, é por tua graça. Se eu tenho sido guardado, é pela tua misericórdia, Senhor. A tua palavra diz que até o desejo de te adorar vem de ti. O que eu posso fazer então, Deus? Ah, eu quero me entregar, Senhor. Entregar a minha vida, o meu coração para ti, Deus. Usa a minha vida se é assim que o Senhor quer.

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4: 4:40.
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Deus é Deus. Não importa a circunstância.

0: 5:01.
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4: Você sabia que entre 50% e 90% dos brasileiros com glaucoma não sabem que têm a doença? Segundo a Associação Mundial do Glaucoma, nesse contexto, uma audiência pública no Senado, na última semana, discutiu sobre esse assunto, que é um problema de saúde pública e lidera as causas de cegueira irreversível no mundo e que pode avançar de forma silenciosa. Para a doutora Maria Auxiliadora Frazão, presidente do CBO, Conselho Brasileiro de Oftalmologia, uma das entidades médicas que participaram da audiência, o encontro foi essencial para discutir políticas públicas de saúde ocular.
5: Acesso à saúde da população, como prevenir doenças que podem cegar e que são evitáveis, como levar a saúde na atenção primária, a importância do exame com o médico oftalmologista especialista, tanto para óculos como para o diagnóstico correto de doenças que podem levar a cegueira.
4: Já a doutora Cláudia Galvão, diretora do CBO e representante do Conselho na audiência pública, destaca a necessidade de ampliar o acesso da população ao especialista para um diagnóstico precoce e tratamento adequado.
6: A gente consegue fazer isso se encontrar com doação, com participação, com a educação da população, com a participação muito forte dos médicos, dos atores especialistas, do médico oftalmologista que pode participar, pode ser parceiro do poder público nesse alcance. E a grande novidade é a chegada das tecnologias, com as novas tecnologias assistidas, com a possibilidade de diagnósticos móveis, de equipamentos móveis, a gente pode fazer com que o especialista ou o diagnóstico chegue em locais de difícil acesso, de vazio assistencial.
4: Nos dias 27 e 28 de maio, o CBO instalou um estande na Câmara dos Deputados, aberto a parlamentares, servidores e prestadores de serviço. No local, os visitantes puderam usar óculos que simulam a perda visual causada pelo glaucoma, receberam informações sobre a doença, responderam a um questionário de avaliação de risco e realizaram um exame de retinografia com retinógrafo portátil. As duas iniciativas no Congresso Nacional marcaram o encerramento da campanha 24 Horas pelo Glaucoma, que terminou em Brasília, uma maratona de 24 dias de conscientização em todo o país. Agência Rádio Web, produção e reportagem, Carolina Cassola.
7: Em junho é celebrado o Dia Nacional da Imunização, que é um momento de alerta sobre a importância da vacinação ao longo da vida. O Brasil é reconhecido historicamente pela adesão às campanhas infantis. Porém, o país enfrenta desafios quando o assunto é imunização de adultos e idosos. Para o infectologista e gerente médico da biofarmacêutica GSK, GC Alves, o tema ganha mais relevância diante do envelhecimento da população brasileira.
8: Ainda é muito frequente que as pessoas entendam a vacinação como algo apenas ligado à faixa etária pediátrica. Mas a vacinação é um compromisso importante ao longo de toda a vida. O calendário de vacinação ele não é limitado às crianças, ao contrário, existem vacinas que são específicas para os adultos e indivíduos mais velhos, e eles precisam ficar atentos, porque há recomendações importantes sobre doenças que podem ser evitadas através da vacinação.
7: Segundo apontam projeções do Instituto Brasileiro de Geografia e Estatística IBGE, até o ano de 2050, o Brasil terá mais pessoas acima de 60 anos de idade do que jovens entre 15 e 24 anos. Com o avanço da idade, o sistema imunológico se torna mais vulnerável, aumentando o risco de doenças, como é o caso do herpes zóster, que é conhecido popularmente como cobreiro. Ele é causado pela reativação do vírus varicela zoster, que é o mesmo que causa a catapora.
8: O herpes zoster, embora seja uma doença bastante conhecida, é também muito subestimada. As pessoas não sabem que ela pode causar uma dor intensa, complicações graves e causar um impacto duradouro na qualidade de vida. Muitas vezes as pessoas não entendem que o vírus da catapora, aquele que foi adquirido na infância, pode permanecer dormente no organismo por muitas décadas e ser reativado exatamente no momento de maior fragilidade do sistema imune, algo que ocorre de forma natural exatamente após os 50 anos.
7: A doença pode ter cenário agravado em imunocomprometidos e pessoas com comorbidades.
8: Adultos com sistema imunológico comprometido e pessoas mais velhas, especialmente que tenham doenças crônicas como doenças cardiovasculares, diabetes, doença renal crônica, estão mais expostos ao risco e principalmente as maiores complicações do herpes zóster.
7: Por isto, também segundo ressalta GC Alves, é importante procurar um médico para saber mais sobre o herpes zóster e as formas de prevenção, principalmente para pessoas com idade acima de 50 anos. Este material foi produzido em parceria com a GSK e é dirigido ao público em geral. Consulte seu médico antes de iniciar qualquer tratamento. Agência Rádio Web, produção e reportagem, Diego Obreão.
4: A DPOC, doença pulmonar obstrutiva crônica, é uma condição progressiva e pode ser fatal. Ela gera mais de 200 mil hospitalizações anuais no Brasil. Estima-se que entre 2017 e 2022, o SUS tenha tido um custo anual médio de mais de R$ 85 milhões decorrentes de internações causadas pela doença. Nesse período, mais de 196 milhões de dias de trabalho foram perdidos por conta da DPOC. Alguns estados ainda não viabilizaram o acesso à terapia tripla fixa, mesmo após a incorporação nacional e a atualização do protocolo clínico e diretrizes terapêuticas da doença pelo SUS. O pneumologista Maurício Góes explica os impactos da demora no acesso ao tratamento.
0: Muitos pacientes que continuam utilizando múltiplos dispositivos, múltiplas medicações, dificulta a adesão, aumenta a chance de erro, porque a técnica inalatória é muito importante. Esses pacientes seguem apresentando crises mais frequentes, maior risco de internação e o grande problema, uma progressão mais rápida na doença. Além disso, esse impacto econômico para o próprio sistema de saúde, porque essas exacerbações vão levar ao maior número de internações, com isso, maior custo para o SUS.
4: Segundo o especialista, o custo da internação pode ser muito superior ao custo da medicação e o acesso às terapias triplas fixas poderia poupar milhões aos cofres públicos. O novo protocolo amplia o acesso ao diagnóstico e tratamento da DPOC na atenção primária, sem a necessidade de especialistas.
0: Ele fornece dados para orientar precocemente a identificação dos sintomas, rastrear os pacientes de risco, né, principalmente aqueles fumantes e ex-fumantes, e encaminhar para uma confirmação diagnóstica correta com espirometria. Então, além disso, o protocolo vai atualizar os critérios de tratamento conforme a gravidade, conforme os sintomas e conforme o histórico das exacerbações. O diagnóstico precoce e o treinamento da atenção primária no diagnóstico, né, e no tratamento mais precoce vai interferir.
4: A falta de ar e o cansaço extremo não são apenas sintomas da doença, mas sinais de que o tratamento atual pode estar falhando por falta da tecnologia adequada. Converse sempre com o seu médico. Agência Rádio Web, produção e reportagem, Carolina Cassola.
3: Utilidade Pública.
9: Olá, está no ar o MPMG Entrevista. Eu sou Valquíria Rios e recebo o promotor de justiça e presidente do Fundo Estadual de Proteção e Defesa do Consumidor, Glauber Sérgio Tatagiba. O assunto de hoje é a parceria estratégica firmada pelo Ministério Público de Minas Gerais com a Fundação Dom Cabral, para modernizar a gestão do Fundo do Consumidor. E aqui estamos falando de transformar valores arrecadados em benefícios concretos para o povo. Promotor Glauber Tatagiba, é um prazer recebê-lo. Muito bem-vindo.
10: Obrigado, prazer, amigo.
9: Doutor, eu já começo lhe pedindo para explicar para nós qual é a importância da modernização da gestão de fundos no âmbito do Ministério Público e quais impactos essa iniciativa pode trazer para a sociedade.
10: Bom, nós temos dois fundos no Ministério Público, o FUNEP, que é o Fundo Estadual do Ministério Público, e o FEPDC, que é o Fundo Estadual de Proteção e Defesa do Consumidor. A contratação da Dom Cabral veio para modernizar ambos os fundos, mas eu vou me referir somente ao Fundo Estadual de Proteção e Defesa do Consumidor. Tá? Bom, o nosso objetivo com a contratação é fazer com que o trabalho realizado pelo Ministério Público de Minas Gerais na área do consumidor tenha um retorno para a sociedade mais positivo, mais eficiente, mais rápido. Então, a contratação da Dom Cabral veio para reorganizar, modernizar os fundos, trazer uma transformação digital, melhoria dos fluxos, fazendo com que esses valores arrecadados na área de defesa do consumidor retornem de forma mais eficiente para a sociedade.
4: Só por essa fala inicial já deu para termos uma noção da relevância do contrato entre o MPMG e a Fundação Dom Cabral. Mas eu acredito, promotor, que vale nos aprofundarmos mais um pouco nos objetivos principais dessa parceria.
10: É, o nosso objetivo, assim, ele é mais amplo um pouco, né? Esse contrato com a Dom Cabral, ele envolve tanto o planejamento, a modernização processual dos fundos, capacitação da equipe, a seleção de projetos e o monitoramento desses projetos. Então, a Dom Cabral, ela vai capacitar os servidores do Ministério Público para atuar de forma mais organizada com a gestão de projetos, vai alterar esses fluxos, né, que nós temos internos hoje de execução de projetos e vai permitir também o que nós não temos até hoje, que é a participação da sociedade civil. Hoje, o trabalho é basicamente com projetos do Estado, de municípios e de consórcios públicos e internos. Com essa modernização, vai ser possível que os fundos também recebam projetos das entidades civis, trazendo uma participação mais próxima, né, da população, da realidade dos fundos.
4: Doutor, e quais mudanças práticas devem ser implementadas na gestão dos fundos, especialmente em relação à transparência, agilidade e eficiência?
10: Nós vamos adotar uma plataforma digital para o gerenciamento desses projetos que nós não temos hoje. Então, a sociedade civil, a população, os entes públicos vão conseguir acompanhar a tramitação desses projetos de forma virtual. Isso vai facilitar também o trâmite interno dos projetos, vai alterar os nossos fluxos, é o procedimento interno, a forma como esse processo chega aos fundos, o monitoramento desses projetos, como que nós vamos acompanhar se aquele projeto apresentado pela entidade civil ou pelo Estado está sendo executado de forma correta. Né? Trabalhando também para que a prestação de contas do proponente do projeto seja também a mais assertiva possível, porque tudo que chega aos fundos, todos esses projetos, o Ministério Público, de forma geral, os fundos também.
3: Do MPMG e de outras instituições de justiça, conforme explica o promotor de justiça e coordenador do núcleo, Leonardo Castro Maia.
11: É uma política, é um fortalecimento do serviço público, que é um princípio de interpretação e de aplicação de lacunas do próprio acordo social de Brumadinho. A expectativa é de que com essa iniciativa a gente consiga, mais uma vez, fortalecer os serviços públicos como uma estratégia de reparação coletiva do desastre.
3: Em Betim, única das cidades da bacia do Rio Paraopeba que tem um centro de atendimento às mulheres vítimas de violência em funcionamento, que atende em média 170 mulheres por mês. O dinheiro vai ser aplicado para fortalecer a estrutura, de acordo com a superintendente de proteção à mulher de Betim, Célia Maria Pinto.
12: Vamos implantar um projeto itinerante, né, para atender as comunidades rurais, para atender as mulheres que não têm acesso à casa, né, devido à mobilidade, à questão de logística, à própria questão do agressor, né, que não permite que essa mulher chegue para a gente até no serviço. Nós faremos um CREA itinerante, que é o nome do projeto que nós vamos implantar com esse recurso.
3: A coordenadora da área de combate à violência doméstica e familiar contra a mulher do MPMG, promotora de justiça Denise Guerzoni, conta que os recursos sustentarão o programa durante 4 anos. Ela ressalta que também serão atendidas as vítimas que moram nas áreas rurais.
13: Essa verba indenizatória sustentará por 4 anos em cada município um centro de referência de atendimento à mulher, contemplando assistência social, jurídica e psicológica. E para além, foi contemplado um carro 4x4 com condições de transitar na zona rural, nos locais mais distantes, normalmente onde as mulheres têm muita dificuldade pela barreira física e pela barreira social, porque quanto menor o município, mais a intimidade é devastada.
3: Dados do governo federal revelam que metade dos feminicídios

0: ocorrem nas cidades com menos de 100 mil habitantes. O valor total dos recursos para os 24 municípios é de 36 milhões de reais. Do Ministério Público de Minas Gerais, para a agência Rádio Web, Marco Aurélio Franco.
1: Economia.
2: O comércio de Minas Gerais chega ao Dia dos Namorados de 2026.

0: expectativa se der principalmente devido ao otimismo e à esperança do empresariado mineiro, além também do valor afetivo da data e da sensação de aquecimento do comércio. Além disso, 71,3% dos empresários afirmam que já estão com os estoques prontos para atender toda a demanda do Dia dos Namorados.
1: Na capital mineira, o Dia dos Namorados também deve impulsionar as vendas do comércio. Pesquisa da CDLBH, Câmara dos Dirigentes Lojistas de Belo Horizonte, revela que o ticket médio para as compras de presentes será de R$ 264, valor superior ao registrado em 2025, quando a média foi de R$ 185. Para o presidente da CDLBH, Marcelo de Souza e Silva, e conselheiro no CRAMG, Conselho Regional de Administração de Minas Gerais, o Dia dos Namorados reforça a relevância da data no comércio.
2: O Dia dos Namorados deve trazer um importante impulso para o comércio de Belo Horizonte. A pesquisa da CDLBH mostrou que os consumidores estão mais dispostos a investir na data, com uma intenção de gasto significativamente maior em relação a 2025. Há uma expectativa de um ticket médio 40% superior ao do ano passado. Esse cenário reforça a importância da data para o varejo, que encerra o primeiro semestre com boas perspectivas.
1: A expectativa é que a maior parte das compras aconteça na semana do Dia dos Namorados, comportamento esperado por quase 54% dos empresários. Os dados indicam que, embora a troca de presentes continue sendo o principal foco da data, parte dos consumidores também devem direcionar recursos para experiências e momentos de convivência, beneficiando segmentos como alimentação e lazer. 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

0: 5:34.
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2: 6:19.
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0: 6h42.
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5: O Sinado era composto de 70 homens, chamado de anciãos do povo. E mais 30 escribas. Era um total de 100 homens que iriam julgar Jesus com acusações que já estavam preparadas. Era só um teatro. Se me permite abriu um parêntese, era como se fosse um julgamento de carta marcada, que já sabia que o final era condenação, só que para fazer de forma jurídica bem feita, eles armaram aquele circo, e eles ali começam a acusar Jesus, 100 homens acusando Jesus, entenda, a acusação é o nível mais alto de Satanás, e a sua arma mais eficaz.
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0: cima, olha assim, ó. Já. Deus vai te honrar. Como é que é, meu querido? Declara aí, profetiza, vai.
1: Mudar tua vida.
0: Não, não. Pastor Charles.

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1: 7 horas.
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4: Glória a Deus, hoje é terça-feira, esse dia preparado pelo Senhor para abençoar sua vida, sua casa, sua família. Entenda que quando Deus ele decide mudar a história de alguém, ninguém é capaz de impedir. Quando você nasceu à imagem e à semelhança do Senhor. Ninguém é capaz de te paralisar, ninguém é capaz de parar a sua história, ninguém é capaz de impedir que os projetos de Deus se cumpram na tua vida. Por isso que nós precisamos buscar a Deus, estamos sendo a vontade de Deus, viver com Deus sempre. É nesta fé que eu te convoco, para você abrir o teu coração, porque nesse mês de junho, Deus ele vai te surpreender. Quarta-feira agora, nós temos a nossa grande e poderosa campanha do avivamento. E seja conosco, acompanhe o testemunho de quem tem vindo. Daqui a pouco eu volto com todos vocês.
5: Feche os olhos da senhora. Meu Deus e meu Pai, toca do alto da cabeça a planta dos pés. E eu dou uma ordem a essas dores. Desapareça agora. Diabetes, meu Deus, para o homem pode ser impossível. Para o homem a diabetes não tem cura. Mas para Deus tudo é possível, aquele que crê. Receba a sua cura agora no nome de Jesus. E como sinal dessa verdade, não haverá mais dores na perna agora, em nome de Jesus. Amém. Abra os olhos. Procura a dor nas pernas, a senhora vai ter uma surpresa. Hã?
6: Não está doendo mais não.
5: Cadê a dor?
6: Sumiu.
5: Tá doendo? Há quantos dias estava doendo? Há quantos dias estava doendo?
6: Tem muito tempo que eu estou com essas dores nas pernas, mas eu chego aqui, eu fico calado, não falo, né? E a diabetes me tacou essa semana, né?
5: E agora?
6: Não, graças a Deus.
5: Olha para mim. E nunca mais vai voltar. Porque Deus é fiel. Aplauda Jesus, igreja, bem forte.
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5: Atos 16, 16, por gentileza. Olha o que diz a palavra do Senhor. E aconteceu que indo nós para o lugar de oração, nos saiu ao encontro uma jovem possessa de espírito adivinhador, a qual adivinhando dava grande lucro aos seus senhores, seguindo a Paulo e a nós, clamava dizendo, estes homens são servos do Deus Altíssimo, e vos anuncio o caminho da salvação. Isto se repetia por muitos dias, então Paulo, já indignado, voltando-se, disse ao Espírito, em nome de Jesus Cristo eu te mando, retira-te dela. E ele na mesma hora saiu, vendo seus senhores que se lhe desfizera a esperança do lucro, agarrando em Paulo e Silas, os arrastaram para a praça, à presença das autoridades, e levando-os aos pretores, disseram, estes homens sendo judeus perturbam a nossa cidade, propagando costumes que não podemos receber nem praticar, porque somos romanos. Levantou-se a multidão unida contra eles, e os pretores, rasgando-lhes as vestes, mandaram açoitá-los com varas. E depois de lhe darem muitos açoites, os lançaram no cárcere, ordenando ao carcereiro, diga, ordenando ao carcereiro, que os guardasse com toda a segurança. Este, recebendo tal ordem, levou-os para o cárcere interior e lhes prendeu os pés do tronco. Irmãos, Paulo e Silas pregando a palavra, eles expulsaram um espírito maligno na vida de uma jovem. Aquela jovem tinha o espírito do adivinho, um espírito enganador. Quando Paulo retira aquele demônio da vida da jovem, os homens que lucravam com o dinheiro que aquela jovem ganhava, ficaram desesperados. É como essas pessoas que você vê na rua lendo mão. Por detrás dela tem alguém ganhando dinheiro, quem entendeu diz amém. Então prenderam aquela moça que tipo lia a mão, que adivinhava. Ou melhor, Paulo expulsa o demônio da pessoa que lia a mão, e a pessoa parou de ler a mão. Então quem ganhava dinheiro em cima dela, parou de ganhar. Quando os homens perceberam que não ganhavam mais nada, eles foram lá, pegaram Paulo e Silas e o prenderam. Levaram para a praça, bateram nele e levaram para a cadeia. O carcereiro recebe Paulo e o carcereiro prende as mãos de Paulo e os pés de Paulo no tronco. O que é que eu aprendo? Paulo foi preso injustamente. Vai ter coisas que vai acontecer na sua vida de forma injusta. Vai ter coisas que você não fez nada para viver aquilo, quem entendeu diz amém. Paulo não fez nada de errado para ser preso. Paulo não cometeu nenhum crime, não matou, não roubou, não adulterou, não feriu, não mentiu. Mas aprenda uma lição: a sua dor vai curar alguém. Eu vou repetir: a sua dor vai curar alguém. Paulo, quando ele entra para aquela prisão, verso 25, pés preso, mãos presa, mas a boca livre para adorar ao Senhor. Podem prender as suas mãos, podem prender os seus pés, mas a sua boca está livre para glorificar o Rei dos Reis, o Senhor dos Senhores. Sabe o que Paulo faz? Ele ora e canta. Fala comigo: ora e canta. Está sendo injustiçado? Cante e ore ao Senhor. Está sendo perseguido? Cante e ore ao Senhor. Está sendo humilhado? Cante e ore ao Senhor. Está enfrentando o teu vale da sombra da morte? Cante e ore ao Senhor. E enquanto Paulo e Silas orava, os companheiros de prisão escutavam. Aí, verso 26... De repente, fala comigo, de repente. Irmãos, quando você adora a Deus, o de repente de Deus te alcança. Do nada, de repente, veio um grande terremoto. Eu quero declarar, o de repente de Deus vai te alcançar. Pastor, não estava esperando, mas Deus abriu uma porta de repente. Pastor, não estava esperando, mas o meu marido de repente me pediu perdão, a minha esposa me pediu perdão, meu pai me pediu perdão, meu filho me pediu perdão. Eu não estava aguardando, mas apareceu um contrato para assinar. Eu não estava esperando, mas Deus honrou minha vida sentimental. Levanta a mão, eu quero ser profeta. O de repente de Deus vai te alcançar, meu irmão. De repente abriu as portas, os alicerces do cárcere se mover, foi abrindo as portas, foram soltas as prisões de todos. Verso 27, o carcereiro acordou e, vendo aberto as portas da prisão, tirou a espada e quis suicidar, com medo que os presos tinham fugido. Mas Paulo bradou em alta voz: não te faças nenhum mal, porque todos aqui estamos. O que prendeu Paulo e judiou de Paulo, Paulo foi lá e protegeu a vida dele. Tem pessoas que vão te levar para a prisão. Quando levar para a prisão significa levar para uma guerra, levar para uma batalha. Mas você vai ser um canal de Deus para abençoar essas pessoas ainda. Verso seguinte. E pedindo uma luz, saltou dentro e todo trêmulo se prostrou diante de Paulo e Silas, o carcereiro. E tirando-os para fora, o carcereiro disse: senhores, o que é necessário que eu faça para me salvar? Aí vem, Paulo e Silas disseram, repete igreja, crê no Senhor Jesus e será salvo tu e a tua casa. O tema da mensagem que eu vou pregar domingo é esse: a sua dor vai curar alguém. Bate no peito e diga assim: a minha dor vai curar alguém. Deus não permite que você passe por essa dor à toa. Essa dor tem um propósito. Suporte o propósito que Deus te coloca na promessa. Repara que quando Paulo ele entra na cadeia, Silas estava com ele. Ele não entrou sozinho naquela guerra. Você nesta noite é Paulo, eu sou o seu Silas. Você não está sozinho, eu estou com você em oração na sua guerra também. E ali, Paulo ele estava enfrentando uma luta muito grande, mas ele suportava aquela luta. Deus só nos dá um fardo do tamanho que a gente aguenta suportá-lo. Se o teu fardo está pesado, fica tranquilo que você aguenta suportar ele. Só que tem um detalhe: toda luta tem prazo de validade. Pastor, o que que faz eu encurtar o tempo da minha luta? É o seu louvor e a sua oração. Se eu estou na cadeia murmurando, vai demorar para eu sair. Mas se eu estou na cadeia, na luta, na prova, adorando Deus, encurta o tempo. A prisão, os ataques, as torturas contra Paulo e Silas foi pesado. Mas eles suportaram e o carcereiro foi salvo. Suporte esse processo doloroso, porque depois você vai testemunhar dele. Tem gente te observando. Irmãos, eu já enfrentei tanta luta na minha vida, de tudo quanto é jeito você imaginar. Mas sempre depois que a luta passou e eu venci, alguém me deu um testemunho. Todas as vezes: pastor, eu observava o senhor no período da sua luta, e quando eu vi que o senhor venceu, aquilo me impulsionou a vencer também. Durante a sua batalha, tem muita gente observando que você nem imagina, e quando você vencer, você será inspiração para muitos. Eu quero profetizar, levanta a mão para receber. Se prepare para você ser fonte de inspiração para muita gente. Quem recebe, bate palma e dá glória. Jesus passou por tudo. Ele suportou tudo, sabe por quê? Porque ele já via a nossa salvação aqui. Deus já sabia que a gente seria salvo. Então Deus já sabe o que vai acontecer por causa dessa sua luta. Esteja firme, não se abale emocionalmente, põe sua cabeça no lugar, se envolva nas coisas de Deus, esteja firme, porque todo mar vermelho uma hora tem que abrir, toda muralha de Jericó uma hora ela tem que cair, toda fornalha de fogo, uma hora ela esfria. Agora, você deve suportar o processo, até que você entenda por que que você passou por aquilo. Paulo entendeu. Fui preso por causa do carcereiro que Jesus queria salvar. Uma alma vale mais do que o mundo inteiro. Você vai entender o porquê de tudo quando a vitória chegar, mas no meio do processo você não entende. Então, só abra a boca

0: sua dor vai curar muita gente, a sua luta vai dar muita vitória para muita gente. Suporte o processo, porque Deus te coloca na promessa. Quem recebe, dá um grito de júbilo aí, meu irmão. Até na sua dor, Deus tem um propósito. Diga comigo, até na minha dor, Deus tem um propósito. Aguenta firme, porque está acabando. Ai, aguenta firme, porque está passando. Porque quando passar, e o carcereiro te procurar, você vai dizer: agora eu estou entendendo, Jesus. Talvez você não esteja entendendo nada. No meio da fornalha você não entende nada, mas depois que ela esfria, você vai nadar de braçada dentro dela. Ah, pastor, é muita luta, é maravilhosa luta, que Deus tem planos maiores do que você pode pensar por causa dessa luta. Para se fazer o diamante, o carvão tem que ser levado no fogo. Para se fazer o bom vinho, a uva tem que ser amassada. Para se fazer o azeite de primeira, a azeitona tem que ser levada na prensa de azeite. Você consegue entender? Para se fazer um campeão, ele tem que ter as marcas na história dele. Eu não acredito em gente que não tem marcas. Pode surgir qualquer famoso. Ficou famoso em 2 anos. Para mim não é prova nenhuma. Eu quero ver as marcas. Por isso você vê os famosos da internet que aparecem som, porque não tem marca, não tem luta, não tem história, não tem o que falar. Pergunta para mim sobre doença. Já fiquei doente. Já preguei doente. Pergunta para mim sobre dever. Já devi muito, já preguei Jeová Jiré devendo todo mundo. Pergunta para mim sobre guerra na família. Já enfrentei de tudo quanto é maneira que você imaginar. Eu tenho marcas. Pergunta para mim sobre ser caluniado. Já fui chamado de gay. Já fui chamado de ladrão. Sou até hoje. Eu tenho marcas. Eu tenho marcas. Eu não acredito em vencedor que não tem marcas. Quem está entendendo, diz amém.
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4: Grande Deus e poderoso Pai, o Senhor é um Deus que nunca perdeu uma batalha, o Senhor é um Deus que diz que o que é ligado na terra é ligado no céu. Eu ligo a vitória, eu ligo a bênção, eu ligo a cura, eu ligo o milagre, eu ligo a restauração, eu ligo a felicidade, eu ligo a volta por cima de cada um que ora comigo agora. O Senhor não une pessoas, o Senhor une propósitos. Quem está orando comigo agora está debaixo de um propósito. Então, que o Senhor visite essas pessoas, ó Deus, porque o Senhor é onipotente, onisciente, onipresente. Eu sei que o Senhor tem o poder de mudar qualquer quadro. Ó Deus, que a Tua presença, que a Tua voz, que a Tua vontade chegue até o coração de cada ouvinte agora da Rádio 104 FM. Purifica os nossos corações, alinha os nossos pensamentos e guia os nossos passos para que a gente possa amar mais ao Senhor. É a minha oração em nome do Pai, do Filho e do Espírito Santo. Amém, Jesus.
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8: 7:21.
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13: Satanás já havia tentado matar Jesus quando criança e não conseguiu. Ele tentou matar Jesus indo pessoalmente lá no deserto, no monte da tentação, e não conseguiu. 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Ele acusou Jesus domingo, segunda, terça, quarta e quinta, prenderam Jesus, como se fosse a polícia batendo na porta de Jesus às 5 horas da manhã, levando ele preso. E ali ele começa a ser acusado. Ele entra na casa de Caifás. Tem 70 sacerdotes, tem 30 escribas, tem 100 homens acusando Jesus. 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
1: Bom dia pra você, ligadinho, ligadinha. Eu sou o Tony de Oliveira e a partir de agora te faço companhia até meio-dia, até as 9 horas da manhã, com o nosso café com louvor de 9 a meio-dia. Bom dia, alegria. Terça-feira, 9 de junho de 2026, estação outono. E vamos juntos no Pico da Imituruna, lá no alto da montanha. Técnico de Torres, o nosso querido Carlinhos. Na OPEC, Operações Comerciais, Tayane Cristiane. E produzindo o programa, João Vitor Rolando. 7h33, 9 de junho de 2026, hoje é dia do seu aniversário, é? Parabéns então, feliz aniversário, muita paz, muita alegria, muitos anos de vida. 9 de junho, feliz aniversário!
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1: Bom dia, dono de casa, bom dia, taxista no Uber, no aplicativo, bom dia, caminhoneiro. Bom dia pra você no sítio, na chácara, na fazenda, chegando ou saindo.
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1: 9 de junho de 2026, hoje terça-feira, começando ainda a semana. Muito bom dia, muito obrigado pela sua companhia. A partir de agora está no ar mais uma edição do nosso Café com Louvor até as 9 horas da manhã. Depois o Bom Dia Alegria até meio-dia. Uma manhã fria nesta manhã de terça-feira, hoje 17 graus, 10% a previsão de chuvas, umidade relativa do ar 90%, tempo nublado, ventos a 5 km por hora, 7h34. Muitas informações hoje. Viaduto do bairro de Lourdes será interditado para obras estruturais. Marcos Sampaio é empossado como novo secretário da Fazenda de Valadares. Trem de férias terá viagens noturnas em julho e passagens já estão à venda. Quase 2 mil mineiros já registraram intenção de doar órgãos por meio de autorização eletrônica. As informações do Brasil e do mundo, da cidade e da região, FPM. Primeiro repasse de junho supera 7,7 bilhões e cresce 13%. Reforma do seguro rural deve ser aprovada ainda esse mês, espera bancada agropecuária do Congresso Nacional. Goiás cria estatal de tecnologia e banco digital para impulsionar inovação de crédito. Vamos falar de vários assuntos hoje. 7 horas 35 minutos. 7h35. Ipatinga está ampliando a vacinação até as 9 horas da noite em 10 UBSs durante a semana da imunização. 7h36. Muito bom dia, obrigado pela sua companhia nesta manhã. Estados Unidos da América revogam ingressos da Copa de Torcedores do Irã, diz federação. Suspensão da vacina da dengue, quais os próximos passos? Daqui a pouco nós vamos falar sobre esse assunto. E as eleições no Peru, Sanches lidera na reta final da apuração com 50,1%. O Brasil estreia na Copa do Mundo neste sábado. 7h36, Cruzeiro acerta empréstimo de zagueiro a clube inglês. Pelo lado do Atlético, Lianco muda de status do Galo e mira retomada após a Copa. Muito bem, 7 horas 37 minutos e a enquete de hoje em Tayane. Você moraria no mesmo terreno ou na mesma casa com a sua sogra? Vamos falar das sogras hoje. Você moraria no mesmo terreno ou na mesma casa com a sua sogra? 7h37 e a enquete de hoje. Eu sou o Tony de Oliveira. Bom dia pra você! Obrigado, Senhor Jesus Cristo Santo, por mais um dia de vida. Te louvamos, te adoramos e te damos graças. Obrigado porque pela tua misericórdia acordamos, respiramos, abrimos os olhos e chegamos até aqui. Senhor, muito obrigado por mais esse dia. Visita clínicas, abrigos, creches, presídios, orfanatos, manicômios, hospitais, onde quer que esteja um ouvinte nos ouvindo nesta manhã de terça-feira. Que ele seja abençoado, que ela seja abençoada.

abençoada. Deus querido e amado Pai, perdoa os nossos pecados e fica conosco. Guia, guarda, protege, abençoa quem trabalha, quem está desempregado, quem luta para levar para casa o pão do dia a dia, aqueles que amanheceram enlutados nesta manhã de terça, aqueles que estão passando por luta, sofrimento, tristeza, amargura, solidão, depressão, pessoas tristes, angustiadas, sofrendo, deprimidas, que a Tua misericórdia, que a Tua presença e que o Teu amor esteja com cada um, em um leito de hospital, em uma CTI, em uma UTI, em uma clínica, em um presídio, em um abrigo, em uma creche, em um orfanato. Aquele que está enfermo em casa, receba a Tua presença e o refrigério nesta manhã. Nós Te louvamos, Te damos graças e Te adoramos. Em nome do Pai, do Filho e do Espírito Santo. Amém.

0: Ariane Deserto, 7h43, bom dia, abrindo nosso café com louvor desse 9 de junho, né? Hoje, terça-feira. Bom dia pra você.
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0: Pois é, a enquete tá aí, você moraria no mesmo terreno, na mesma casa com a sua sogra? E aí, qual é a sua opinião, hein? 3279-0104-99961-0104. Empatia é a capacidade de se colocar no lugar do outro, e isso é muito importante em qualquer tipo de relação. Principalmente entre nora, genro, sogra, é preciso olhar para o outro, tirar-lhe um pouco o foco de vocês como casal e enxergar que essa sogra está vivendo um momento completamente diferente de vocês. Tá aí então as opiniões chegando. E aí, agora são 7h34, 7h34. Bom dia, dona de casa, bom dia, meieiro, sitiante, fazendeiro, proprietário rural. Tudo bem, tudo bem. 7h44, a Prefeitura de Valadares informou que o viaduto do bairro de Lourdes será totalmente interditado a partir de hoje, dia 9, terça-feira, a partir do início da noite desta terça-feira. Então, a medida, segundo o município, é preventiva, tem como objetivo garantir a segurança da população durante a realização de intervenções estruturais na via. Alô, pedestres, motoristas, de acordo com a administração municipal, a decisão foi tomada após avaliações realizadas por equipes técnicas da Secretaria Municipal de Obras e Serviços Urbanos, que identificaram a necessidade de obras na estrutura do viaduto. Agora são 7h45. Em nota, a Prefeitura disse que a atual gestão recebeu a situação já agravada sem que as intervenções necessárias tivessem sido realizadas ao longo dos anos. Então, diante do cenário, a Secretaria optou pela interrupção temporária do tráfego como uma forma de preservar a segurança de motoristas. Tá bem? Tá bem, tá bem, tá bem. Quem tá me ligando aqui no 999-610-104, né, João? Esse telefone a gente só recebe mensagem de texto e de áudio, tá bom, querido? Então, o que que acontece? Em nota, a Prefeitura destacou que a atual gestão recebeu ali a situação já agravada, sem que tivesse sido realizada ali alguma coisa ao longo dos anos. Então, diante do cenário, a Secretaria optou pela interrupção temporária no tráfego como uma forma de preservar a segurança de motoristas, motociclistas, ciclistas e pedestres. A administração municipal reconheceu transtornos que a interdição poderá causar, mas ressaltou que essa proteção da vida e da integridade física das pessoas é prioridade. Segundo a Prefeitura, a decisão foi baseada em critérios técnicos e acompanhada de avaliações sobre os impactos para a população. Olha, o 999-610-104 é um telefone só para a gente receber mensagem de áudio e texto. Nós não atendemos ligações dele, tá bom, querida? 7h46, tá bom, querido? Manhã maravilhosa, Deus te guarde, Deus te abençoe, Deus te proteja. Para você que tá aí no sítio, né, na chácara, na fazenda, você começando mais um dia, mais uma jornada, 9 de junho. Vamos começar falando com o Marquesan Araújo, FPM. Primeiro repasse de junho supera 7,7 bilhões e cresce 13%. O repórter Marquesan Araújo tem as informações.
2: Os municípios brasileiros recebem nesta quarta-feira, dia 10, o primeiro repasse de junho do Fundo de Participação dos Municípios, o FPM. O valor total ultrapassa 7 bilhões e 700 milhões de reais, resultado cerca de 13% maior que o registrado no mesmo período do ano passado. São Paulo concentra a maior parcela dos recursos, com aproximadamente 953 milhões de reais destinados às prefeituras do estado. Já Roraima fica com o menor volume de repasses, cerca de 5 milhões e 800 mil reais. Segundo o especialista em orçamento público César Lima, a inflação e o cenário internacional podem ter contribuído para esse crescimento.
3: Não podemos esquecer que estamos aí num processo inflacionário, né? Um aumento generalizado de preços, principalmente por conta da geopolítica internacional, o que pode ter contribuído para esse aumento nessa proporção. Né? Vamos aguardar aí os próximos meses a resolução desses conflitos internacionais para saber se vamos voltar a patamares normais aí na faixa dos 5, 4%, maior que o ano passado, que tinha sido até o último decêndio a média do ano de 2026.
2: Apesar do aumento nos repasses, nem todos os municípios poderão receber os recursos neste momento. Dados atualizados do Sistema Integrado de Administração Financeira do Governo Federal mostram que 8 municípios estão bloqueados para o recebimento do FPM. Entre eles estão Itabuna, na Bahia, Paraisópolis, em Minas Gerais, Porto Real, no Rio de Janeiro, e Pedrinhas, em Sergipe. O Fundo de Participação dos Municípios é formado por recursos arrecadados pela União com o Imposto de Renda e o Imposto sobre Produtos Industrializados. A distribuição leva em conta critérios como o tamanho da população de cada cidade. Reportagem Marquesan Araújo.

0: 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Agora é hora de Marquesana Uz voltar com o preço do boi gordo no mercado agropecuário.
1: O preço do boi gordo nesta terça-feira, dia 9, apresenta queda de 0,18%. A arroba está sendo negociada a R$ 353,15 no estado de São Paulo. Em São Paulo, em São José do Rio Preto e em Descalvado, os preços do frango apresentam valorização. O frango congelado teve alta de 0,70%, negociado a R$ 7,18. Já o frango resfriado teve aumento de 0,70%, vendido a R$ 7,19. A carcaça suína especial também apresenta elevação no preço, sendo negociada a R$ 8,73 por quilo nos atacados da Grande São Paulo. Já o suíno vivo apresenta queda nos preços na maioria dos estados analisados, como é o caso de São Paulo, onde o valor é de R$ 5,25. Os dados são do CEPEA. Reportagem Marquesan Araújo.
0: Obrigado, Marquesan. 7h50. Reforma do seguro rural deve ser aprovada ainda este mês. Espera a bancada agropecuária no Congresso Nacional. A gente volta com mais informações e agora o repórter Álvaro Couto traz os detalhes.
2: O projeto de lei que reformula a política agrícola e o prêmio do seguro rural, aprovado há cerca de duas semanas na Câmara dos Deputados, não deve demorar a ser votado no Senado Federal. Essa é a expectativa das lideranças da bancada do agronegócio no Congresso Nacional para que as mudanças estejam aprovadas antes do lançamento do Plano Safra 2026-2027. O texto trouxe novidades, como taxas de juros menores e prioridade em operações de crédito rural quando elas estiverem seguradas, com um prêmio bancado pelo Fundo Catástrofe, abastecido com recursos públicos, o que deve garantir a execução dos contratos e tornar o modelo mais atrativo. O presidente da Frente Parlamentar da Agropecuária, deputado Pedro Lupion, do Republicanos Paranaense, revelou ter negociado as modificações com a autora original da redação, a senadora Tereza Cristina, do PP Sul Mato Grossense, mas lamentou a manutenção do Ministério da Agricultura como fonte da despesa ao invés do Ministério da Fazenda, por entender que seria mais difícil de ser bloqueado ou contingenciado.
3: Ele ficou muito mais abrangente no texto da Câmara, a gente precisava disso, principalmente para ele ter uma eficácia mais rápida. A questão do fundo, acho que é o ponto principal, e ele sim está sendo bem constituído ali pelo projeto. Agora, claro que a origem dos recursos que é a grande discussão.
2: A expectativa de maior disponibilidade de recursos não está somente nos corredores do Congresso Nacional. O setor produtivo compartilha da perspectiva de que, com a subvenção do seguro rural com verbas de fundos públicos, haja maior segurança nas operações e maior procura por apólices. Anderson Sabadim, diretor de agro e conselheiro da Associação Comercial Empresarial de Toledo, no Paraná, e que também atua como diretor-presidente da Primato, uma das maiores cooperativas agroindustriais do estado, avalia que o incentivo e ampliação da adesão à securitização agrícola tende a ter um efeito multiplicador. Com menos riscos na operação, o produtor rural consegue reduzir os custos de produção e diminuir a inadimplência de toda a atividade, criando um ciclo virtuoso.
4: Você tende a diminuir também essa questão de exposição a risco, onde nós vemos vários produtores em dificuldade, ficando inadimplentes, ou até mesmo algumas RJs, né, que vem prejudicando em si a imagem do agro, né? Isso tudo muda, uma vez que o produtor ele está mais protegido, a tendência é cair o custo das operações financeiras.
2: Originalmente, a proposta foi apresentada no Senado e aprovada em dezembro do ano passado, quando seguiu para a Câmara. Diante das mudanças, a matéria retorna para a casa de origem, que deve votar se mantém as alterações ou se retoma o primeiro formato. A expectativa é de retomada da relevância do prêmio do seguro rural. Dados do Ministério da Agricultura demonstram que o valor executado pela política caiu 49% em relação a 2021 e a área coberta teve o pior desempenho nos últimos 10 anos, com 3 milhões e 200 mil hectares assegurados em 2025. Reportagem, Álvaro Couto.
0: Valeu, Álvaro. 7h53. Meu amigo pastor Elias de Jesus, bom dia. Tudo beleza, meu amigo? Certinho, tranquilo? Tomando aquele cafezinho aí, maravilha, hein? Eita, que beleza. Falar em café, já nós vamos conferir o preço do café com Marquesan Araújo. A enquete está aí, você moraria no mesmo terreno ou na mesma casa com a sua sogra? Qual é a sua opinião, hein? 7 horas e 53 minutos, agora 7h53. Vamos conferir o preço do café? Marquesan Araújo.
1: O preço do café arábica abre esta terça-feira, dia 9, em baixa de 2,68%, com a saca de 60 quilos negociada a R$ 1.395,16 na cidade de São Paulo. Já o café robusta teve valorização, com alta de 2,92%, sendo comercializado a R$ 948,38. O preço do açúcar cristal apresenta redução na capital de São Paulo. A saca de 50 quilos ainda é cotada a R$ 91,36, após queda de 2,02%. Em Santos, houve aumento de 1,31% e a mercadoria é negociada a R$ 104,93 na média de preços sem impostos. A saca de 60 quilos do milho, por sua vez, é vendida a R$ 64,54 após alta de 0,06%. Os valores são do CEPEA. Reportagem Marquesan Araújo.
0: Valeu, Marquesan. 5 minutos para as 8 da manhã. Tá chegando a noite gospel. 6 de julho, Matos Nascimento, Cassiane e outras atrações é no Parque de Exposições, dentro da Expo Agro 2026. Daqui a pouco tem o 3 é demais, melhor de 3 de Quem é essa voz, Dose Dupla. Tudo isso nessa manhã. 5 minutos para as 8 horas da manhã. O prefeito de Valadares, José Bonifácio Mourão, impôs ontem o novo secretário municipal de Fazenda, Marcos Sampaio. A cerimônia foi realizada no gabinete do prefeito e marcou a oficialização do gestor à frente de uma das pastas consideradas estratégicas para a administração municipal. Segundo a prefeitura, a nomeação ela reforça o compromisso da gestão com a responsabilidade fiscal, o equilíbrio das contas públicas e a modernização dos processos financeiros do município. A solenidade contou com a presença dos vereadores Jamir Kalili, Alê Ferraz, Kátia do Betinho, Geisa Luana, Amaral do Povo e Lei do Mãe de Deus, além do secretário municipal de governo, Samuel Sabag, e do chefe de gabinete, Coronel Wellington Campos. Muito bem, tá aí então, né? Foi ontem, Marcos Sampaio, empossado como novo secretário da Fazenda em Valadares. Foi ontem, segunda-feira, dia 8. 7:56. Vamos com a Paloma Custódio. Goiás cria estatal de tecnologia e banco digital para impulsionar a inovação e também o crédito.
5: O governo de Goiás sancionou 2 leis que criam a empresa pública Goiás Tecnologia, a Geotec, e a plataforma financeira digital PQBank. As iniciativas buscam modernizar os serviços públicos estaduais, ampliar o uso de inteligência artificial e facilitar o acesso a crédito para servidores públicos e microempreendedores goianos. Durante a cerimônia de sanção das leis, realizada em Goiânia, o governador Daniel Vilela destacou que a Geotec nasce com a missão de desenvolver soluções tecnológicas para melhorar a gestão pública e simplificar a vida da população.
6: É uma empresa que nasce enxuta, com o objetivo de ser independente financeiramente, mas com o principal objetivo de facilitar a vida do cidadão, oferecendo soluções tecnológicas para a gestão pública do Estado e para a gestão pública dos municípios.
5: A Geotec é uma empresa de economia mista aprovada pela Assembleia Legislativa de Goiás com o objetivo de ampliar a transformação digital, gerar empregos e atrair investimentos para o território goiano. Segundo o presidente da empresa, João Grego, a Geotec não representa a criação de uma nova estatal.
7: Ela é resultado da incorporação da Goiás Telecom pela Planalto Solar Park, que veio derivada da Celgpar. Então, significa enxugamento na estrutura governamental, significa otimização de recursos físicos e humanos, significa racionalização e significa economia também.
5: Também sancionada pelo governo estadual, a lei que cria o PQBank estabelece uma plataforma digital de multisserviços financeiros voltada a micro e pequenos empreendedores. Desenvolvida pela Goiás Fomento, em parceria com a Starbank SA, a ferramenta pretende ampliar o acesso a produtos financeiros e estimular o desenvolvimento econômico. A estimativa é atender cerca de 660 mil clientes entre pessoas físicas e jurídicas, movimentando aproximadamente 16 bilhões de R$ 1 milhão por ano em negócios. O presidente da Goiás Fomento, Rivael Aguiar, destacou o desafio de colocar o projeto em prática em curto prazo.
8: A gente fez uma operação de guerra lá na Goiás Fomento para fazer o PicBank sair do papel em tempo recorde. E estamos aqui agora, então, concretizando isso. E na semana que vem a gente vai ter já a entrega do primeiro módulo.
5: Além da oferta de serviços financeiros, o governo aposta no PicBank como ferramenta de gestão e operacionalização de programas sociais, como Mães de Goiás, Aprendiz do Futuro e Crédito Social. A plataforma também oferecerá crédito privado para empresas e servidores, crédito consignado, recarga de celular, seguros, títulos de capitalização e comercialização de produtos. Reportagem Paloma Custódio.
0: Valeu, Paloma. Um minutinho agora para as 8 horas da manhã. Deus te abençoe. É o nosso Café com Louvor.
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1: Se preparem, porque as montanhas serão removidas. Montanhas são problemas.

0: 104 FM, 8:13, de Jonathan Rodrigues, é lançamento e música nova, Como Será o Amanhã, cantor e compositor gospel Jonathan Rodrigues. Matos Nascimento, Sou Feliz, Comunidade Quadrangular Montanha, 500 graus com a Cassiane. E aí, tá tudo bem, tudo certo, tudo beleza? A enquete de hoje é: você moraria no mesmo terreno ou na mesma casa com a sua sogra? É a enquete de hoje que tá aí, 8 horas e 14 minutos. Bom dia para quem tá acordando agora, bom dia para quem tá começando mais um dia, né? Hã? Começando mais uma jornada com a gente, né? Quero mandar um abraço aí para Dona Maria, lá em Bom Jesus do Prata, para a família dela aqui também, né? É, aqui em Valadares. Ô, Dona Maria, Deus guarde a senhora, abençoa, proteja, que o Senhor Jesus esteja sempre aí, na vida da senhora, guardando, protegendo, abençoando, tá bom? Um abraço muito grande e que o Senhor Jesus fortaleça sempre a senhora, viu? Deus esteja com a senhora. 8 horas e 15 minutos, Bom Jesus do Prata, um abraço aí para Natália, Clênia, Márcia, cumprimentando lá meu amigo Sebastião. Bom dia, Sebastião. Turma começando mais um dia trabalhando, né? Trabalhando, todo mundo trabalhando lá em Bom Jesus do Prata, lá no supermercado Bom Jesus. Um abraço muito grande, Paula. Obrigado pela sua participação. Um abraço, Paula Ferreira. Um carinho muito grande. Um abraço, bom dia. Todo mundo participando. Muito bem, muito bem, muito bem. Abre aí, deixa eu ver quem. Alô, bom dia.
1: Olha o 999.
2: Oi, meu amigo, irmão. Moraria sim. Moraria sim.
1: Nós não atendemos.
2: Uma coisa, eu sempre me coloquei no meu lugar, sabe? Toda minha vida, sempre procurei me colocar no meu lugar.
0: Ô, comadre, grava seu áudio um pouquinho. Baixa o rádio aí quando você for gravar o áudio. Bota bem baixinho para não dar interferência, né? Não é não, João? Tá dando uma interferência, gravando perto do rádio alto. Sempre que você for gravar uma mensagem, querida, grava mais longe do rádio, ou então abaixa o rádio bem baixinho para não dar essa interferência aí, tá bom? Quem participou com a gente aí? Deixa eu ver quem é. É a Irlanda Maria. Ô, Irlanda, Deus te guarde, querida. Deus te abençoa. Deus te proteja. Que o Senhor Jesus esteja sempre aí na sua vida. 8 horas e 16 minutos. Ô, meu amigo Nelinho, bom dia, tudo bem?
3: Bom dia, Tony. Dia maravilhoso para nós, viu? Vou passar aí daqui a pouquinho, fazer umas entregas aí no centro aí. Vou passar aí para tomar um café, uma queimadinha aí, hein? Comer um pão de queijo, hein?
0: Ah, ele aí, rapaz. Traz o leitinho que nós vamos fazer uma queimadinha. Traz um pão de queijo, traz bem assado, viu, o Nelinho? Não traz muito daquele mais branco não, né, João? Traz bem assado aí para nós tomarmos um café junto, beleza? Ô, Nelinho, figura bacana, cruzeirense, 8:16, tamo junto aí, portas abertas. Bom dia, Tony, tô ligadinha na 104, quem é que tá mandando essa mensagem aqui? É a Marlene Souza. Marlene, um abraço, Senhor Jesus te guarde, te ampare, te proteja, seja sempre com você. Bom dia, Tony, a paz do Senhor. Flávio aqui, sobre a enquete da sogra, sogra é igual onça pintada. Todo mundo quer preservar, mas ninguém quer ter em casa. Ih! Diz que feliz foi Adão, que não teve sogra nem caminhão. 8:17. Minha opinião, quem casa quer casa, melhor cada um no seu quadrado. Quem é que mandou essa mensagem para mim aqui, Tayane? Abre aí, deixa eu ver quem que é. Foi a Paula. Um abraço, Paula. Pois é. Nós estamos com a enquete hoje. Você moraria no mesmo terreno ou na mesma casa com a sua sogra? Moraria ou não moraria, hein? Qual é a sua opinião? 8 horas e mais 17 minutos. Ô, meu amigo Magno, bom dia, Tony. Deus abençoa. Vamos para mais um dia. Vamos sim. Um abraço. Deus te abençoa. Abençoa você, Tatiana, João Pedro, o Jean e o Renato, toda a turma aí no Cidade Nova. Um abraço, viu? Beleza? Tamo junto, então tamo junto. São mais 104, a Rádio do Povo de Deus. Quem mandou essa mensagem pra mim aqui foi o Flávio Borges de Lana. Ele não tá aqui não, né? Ah, esse telefone aqui é de fora, lá da América. De onde é que ele tá, João Vitor? Ô Flávio, um abraço, Deus te abençoa. 8:18 agora.
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0: 8:18.
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3: 8h22. 8h22. Bom dia. Nesta terça-feira, 9 de junho de 2026. É, terça 9, quarta 10, quinta 11, sexta 12, sábado 13. Nesse sábado é feriado municipal aqui em Valadares, né? Os católicos, os irmãos católicos celebram o dia do padroeiro, Santo Antônio. Então sábado agora é feriado municipal, 8h22. Bom dia, como é que você tá? Tudo bem, certinho? Sábado agora também tem seleção brasileira, né? O Brasil estreando aí na Copa do Mundo. E aí, hein? Como é que a seleção brasileira está? Bom, nós estamos com a enquete. Você moraria no mesmo terreno ou na mesma casa com a sua sogra? Hã? Moraria ou não moraria? Daqui a pouco nós vamos começar a ouvir você mais uma vez. O repórter Marquesan Araújo traz as informações. Certificação de armazéns passa a ser opcional após a sanção da nova lei.
4: Investimentos em armazenagem de produtos agropecuários podem ganhar impulso com uma mudança nas regras do setor. O presidente Luiz Inácio Lula da Silva sancionou a lei que torna voluntária a certificação de unidades armazenadoras no país. A partir de agora, a certificação deixa de ser uma exigência obrigatória e passa a ser opcional. O procedimento continuará disponível para empresas que desejem comprovar o cumprimento de requisitos técnicos e operacionais relacionados ao armazenamento de produtos agropecuários. Segundo o ministro da Agricultura e Pecuária, André de Paula, a medida deve reduzir a burocracia e incentivar investimentos no setor. A mudança ocorre em um cenário de expansão da produção agrícola e de déficit na capacidade de armazenagem. Dados da Conab mostram que nos últimos 10 anos, a produção de grãos cresceu em média 6,72% ao ano. Já a capacidade de armazenamento avançou apenas 2,38% no mesmo período. Atualmente, o Brasil tem capacidade para armazenar entre 60% e 63% da produção anual de grãos, acumulando um déficit superior a 130 milhões de toneladas. A medida também visa reduzir custos para empresas e produtores. Até então, a certificação obrigatória era realizada por organismos privados credenciados pelo Inmetro, o que gerava despesas adicionais para parte da cadeia produtiva. O Ministério da Agricultura ressalta que a nova lei não altera os mecanismos de fiscalização sanitária nem as exigências para exportação. A qualidade dos produtos continua sendo garantida por instrumentos como certificações fitossanitárias, auditorias e sistemas de rastreabilidade. Em 2025, o agronegócio brasileiro registrou exportações superiores a 169 bilhões de dólares e superávit comercial próximo de 149 bilhões de dólares. Reportagem Marquesan Araújo.
3: Obrigado, Marquesan. 8 horas e 25 minutos. Bom dia para você. Ô, dona Marizete, bom dia.
5: Bom dia, Tony. Eu sou a Marinete do bairro Palmeiras.
3: Marinete.
5: E sobre essa enquete aí, eu quero dizer que se precisasse, graças a Deus, eu nunca precisei, né? Mas se precisasse, eu moraria tranquila perto da minha sogra. E quer dizer, quer saber? Eu moraria com muito prazer até. Porque minha sogra, na realidade, não é porque ela já faleceu, não. Mas eu sempre falei. E talvez alguém que estiver ouvindo agora e for me conhecer vai lembrar disso que eu sempre falei. A minha sogra não tinha minha sogra nem como sogra. Eu tinha minha sogra como minha mãe. Eu sei que a gente não pode misturar as coisas, né? Mas não é legal mostrar as coisas, mas pela consideração, eu não a tinha como sogra só. Eu tinha ela como minha mãe. Mas também, creio eu que eu não fiz tipo assim, coisas, né, pra deixar ela magoada. Porque ela demonstrava gostar muito de mim, como eu também gostava dela. E gosto. O Senhor já recolheu há uns 5 anos, mas mesmo assim eu continuei gostando dela, incrível. Não é mesmo que eu não tenho ela assim. Mas eu não gosto nem de ficar falando nisso, mas mesmo que eu não a tenho mais, mas eu continuo gostando dela. Eu sou mais 104, a Rádio do Povo de Deus.
3: Obrigado, abraço, dona Marinette. Deus abençoe a senhora, viu? Obrigado pela sua participação. 8 horas e 28 minutos. Bom dia! Bom dia, meu amigo Tony. Tô ligado com você e toda a equipe da rádio. Um abraço para minha mãe, dona Ângela. Um abração para as meninas, para o João Vitor, para todo o pessoal aí. Qualquer hora dessa, eu vou trazer você aqui para tomar um café, comer queijo, pão, presunto e mussarela. É o Lucas do Santa Paula. Vamos sim, ué, qualquer hora. Marca o dia aí que nós estamos aí, hein? Hein, né não, João? 8h28, um abraço, meu amigo. Tamo junto. Quem mais aqui que tá mandando mensagem para mim aqui, hein? Um abraço é a dona Onélia, lá do Jardim Alice. Ô, dona Onélia, como é que a senhora tá?
6: Bom dia, Tony. Aqui é a Onélia do Jardim Alice. Sobre a enquete de hoje, Tony, eu moraria como eu já morei com a minha sogra.
3: Uhum.
6: E agora é ex-sogra, né? Mas diz que não existe ex-sogra. Mas ela já foi também. Toda vida eu combinei muito com a minha sogra. Minha sogra gostava mais de mim do que do próprio filho dela. Ela me dava mais apoio do que tudo. E eu tenho uma nora que mora aqui no quintal comigo. Eu moro em cima, ela mora embaixo. É só não se meter nem nela, eu não se meto na vida dela e ela não se mete na minha. E somos amiga. Porque eu acho assim, que quando é uma opinião sobre finança, ensinar uma coisa assim, tudo bem. Mas se meter na vida de filho casado, a gente não deve se meter, não. E outra coisa, eu moraria, e se eu tivesse sogra de novo, eu moraria, sim. Porque sogra é o que você constrói. Se você é uma boa nora, a sogra também é uma boa sogra. Né? Então é isso que eu penso da sogra que morar no mesmo quintal.
3: Tá certo, dona Onélia, no Jardim Alice. Um abraço para a senhora, 8 horas e 30 minutos agora. 8h30 nessa manhã. Tá chegando aí a Noite Gospel, dia 6 de julho. Se Deus quiser, no Parque de Exposições. Grande evento, será uma segunda-feira. Ô pastor Antônio Leocádio, vamos falar desse grande evento.
7: Abençoe. Mais uma vez é uma alegria falar com toda a audiência deste programa maravilhoso que alegra as manhãs dos nossos ouvintes da Rádio 104. E o motivo de eu estar aqui é para lembrar os nossos ouvintes mais uma vez do grande dia 6 de julho. Essa data é para ficar marcada. É uma data que vai ser memorável. Um dia muito especial, uma noite muito especial. A grande noite gospel na Expo Agro. Com a presença da cantora Cassiane, do cantor Matos Nascimento. E demais cantores, também a presença do pastor Flamarion, que vai estar pregando a palavra de Deus, orando pela multidão que lá está, porque não é simplesmente um show, é um altar de adoração que vai ser levantado para Deus, para o povo de Deus se reunir. E aqui fica o meu pedido, aqui fica o meu desafio a você, que é de Deus. Eu estou falando agora com milhares de pessoas que é de Deus, que entregaram a vida para Deus. Você não pode ficar em casa nessa noite gospel, porque este evento, ele foi preparado para o povo de Deus. Para você ter uma ideia, nós temos 10 dias de festa. E nesses 10 dias, só um dia foi separado para adorar a Deus. E você tem que estar lá em nome de Jesus. 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Eu entrego na sua casa. Tony, como eu sempre costumo falar, abaixo da Ibituruna, qualquer lugar de Governador Valadares, tá bom? Um abraço, Deus abençoe.
3: Deus abençoe, 8 horas e 33 minutos agora, 8h33, meu amigo pastor Antônio Leocádio. Tá chegando a noite gospel, né? O tempo passa muito rápido, né? Lúcia Regina, ô Lúcia, bom dia.
8: Bom dia, Tony, manda um abraço pra mim, eu sou a Lúcia Regina.
3: Agora 8h33, meu amigo pastor Antônio Leocádio, tá chegando a noite gospel, né? O tempo passa muito rápido, né? Lúcia Regina, ô Lúcia, bom dia.

0: Amigo Tony de Oliveira, bom dia também a todos os ouvintes da 104 FM, a Rádio do Povo de Deus. Ô Tony, é muito interessante essa enquete de hoje, falando sobre você moraria com sua sogra. Tony, eu casei, eu e a minha esposa, a gente era de menor. Ela tinha 16, eu tinha 17. Tem muito tempo isso não, Tony? Tem pouco tempo isso aí. Eu tinha 17 e ela 16. Enfim, pra gente morar, a minha sogra teve de sair daqui de Valadares e ir lá pra Ipatinga, que eu morava lá. Ela tinha de morar, a dona da casa, lá no centro, inclusive perto da Rádio Vanguarda FM, lá no centro, perto da rodoviária. Eu morava na rua da Vanguarda FM. E ali, Tony, a minha sogra morou comigo durante um bom tempo. E na época, ela trabalhava como pizzaiola. A minha esposa foi trabalhar junto com ela para poder atender o balcão. E passou um tempo, eu mesmo fui trabalhar também de garçom nessa pizzaria. E logo após, a minha sogra depois, eu completei os 18 anos... E pude tomar conta da minha casa e trabalhei na área da usina, depois fui para a Usiminas. Foi meu último emprego lá em Patinga, na Usiminas. Aí eu vim embora para Valadares. E eu vim para cá, para Valadares, morando com a minha sogra. Morava eu, a minha esposa, eu já estava com um filho. E a minha sogra estava com os filhos dela e também os filhos dos filhos dela, deles, né? Então era muita gente na casa. Eu tinha minha sogra como se fosse uma mãe. Minha sogra já faleceu, mas ela morou comigo durante um bom tempo. Eu que morei com ela, né, um bom tempo. Enquanto eu estava em Patinga, ela morou comigo. Então aqui é eu que morei com ela durante um bom tempo. E era uma excelente pessoa. É uma pessoa que me orientava. Eu lembro, certa feita, eu falei que eu ia trabalhar em um certo tipo de emprego. Ela falou, não, não, de forma alguma. Deus tem algo melhor para a sua vida. Ela que me motivava a ir em um círculo de oração para poder estar orando e buscando a Deus. E foi através também da minha cunhada que estendeu as mãos e eu fui para a igreja e aceitei a Jesus. Desde já também, Tony, desde criança, né, que meus pais evangélicos iam para a igreja. Na adolescência eu fui batizar em uma outra igreja. Mas enfim, logo após o adulto que eu aceitei a Jesus e fui batizado nas águas. E graças a Deus até hoje, vai fazer 33 anos que eu sou da igreja do Evangelho Quadrangular e 30 anos que eu sou pastor. Pastor nomeado pela igreja do Evangelho Quadrangular do Brasil. E Tony... Eu moraria sim, Tony. Eu sinto falta, eu tenho saudade da minha falecida sogra, Dona Maria da Penha, que foi para mim também uma mãe. Haja vista que muitas pessoas fazem piada com sogra, eu não gosto. Eu não gosto não, porque eu não gostaria que fizesse piada com a minha mãe. Né? E eu não gosto que faça piada também com a minha esposa, porque o meu filho é casado, já tem 12 anos que é casado. Mas enfim... Eu moraria, Tony. Eu quero falar com cada pessoa que está nos ouvindo agora, também que já morou com a sogra, ou que mora com a sogra. Agradece a Deus, porque ela se torna como se fosse uma segunda mãe. Ela orienta, ela também educa, né? Você tem que ter uma maneira correta para você lidar com a pessoa. Se você se dá bem com ela, com certeza ela vai se dar bem com você também. E assim é a vida, né? Deus abençoe, Tony. Eu acho que eu até estendi demais. Um forte abraço. Tenha um dia abençoado, uma programação abençoada, meu amigo. Forte abraço a todos.
1: Um abraço. Fica na paz,
0: até lá. 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
1: Tá certo. Esse é o pastor Elias de Jesus. Você moraria no mesmo terreno ou na mesma casa com a sua sogra? É a enquete de hoje, hein? Hã? Você moraria ou não moraria? 8h38 agora.
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6: Bom dia, bom dia. 8h42. Bom dia, minha amiga Miriam Melo. Tudo beleza? Certinho? Uma ótima terça-feira, 9 de junho de 2026. E a gente seguindo, seguindo, seguindo. Pra quem tá longe, pra quem tá perto, daqui a pouquinho tem 3 é demais. Melhor de 3 de quem é essa voz? Dose dupla. Até 9 horas da manhã é o nosso café com louvor de 9 a meio-dia. Bom dia, alegria. Sábado agora é feriado municipal, hein? 13 de junho. Para quem se prepara para viajar, um abraço, um carinho muito grande. Para quem está chegando aqui na capital mundial do Voo Livre, o nosso carinho, obrigado pela sua sintonia. Marquesan Araújo, preço da soja e do trigo.
7: O valor da saca de 60 quilos da soja abre esta terça-feira, dia 9, em queda no interior do Paraná e alta no litoral do estado, em Paranaguá. Na primeira região, o grão registra recuo de 0,19% e é negociado a R$ 124,12. Na segunda, a mercadoria tem elevação de 0,71% e é cotada a R$ 130,08. O preço do trigo, por sua vez, registra valorização no Paraná e no Rio Grande do Sul. No primeiro estado, a tonelada é vendida a R$ 1.372, enquanto no segundo é comercializada a R$ 1.321,84. Os valores são do CEPEA. Reportagem Marquesan Araújo.
6: Obrigado, Marquesan. Agora são 8 horas e mais 43 minutos. 3279-0104-99961-0104. Você moraria no mesmo terreno ou na mesma casa com a sua sogra? Tem quem há que diga que não. Tem quem há que diga que sim. É uma questão de opinião, hein? 8 horas e 44 minutos. Eu tenho sogra? Tenho. Boa, boa, boa. Boa demais. 8 e 44, hein? Alô, alô, bom dia. É você falando com a gente.
8: Ô, Tony, bom dia. Ô, Tony, a minha sogra, ela é uma pessoa muito boa comigo. A hora que eu mais precisei, Tony, Deus e ela estendeu a mão pra mim. A hora que eu mais precisei, tá? A minha sogra é que me ajudou. E ela vinha muito aqui em casa, Tony. Sabe, a gente fazia, ela gostava muito de comer costela de boi com farinha, sabe? Que ela era baiana. Então, eu fazia costela de boi, ela vinha aqui em casa direto. Às vezes eu deixava pronta, né? Ia para trabalhar, né? Na época, né? Mas tem muitos anos isso, né? Ela já está nos braços do Senhor, né? Mas ela já foi, ela foi uma sogra muito boa para mim, Tony. É Deus e ela estendeu a mão para mim na hora que eu mais precisei, né? Para mim ela é como uma segunda mãe. Ela é uma pessoa muito boa. Nossa, ô Tony, eu não tenho nada que reclamar da minha sogra, né? porque muita gente aí reclama da sogra. Eu e a minha sogra, nós dávamos muito bem, sabe? Ela vinha muito, ela não morava comigo, Tony, mas ela vinha muito aqui em casa, sabe? Ela, eu gosto ainda até hoje, Tony, dela, apesar que ela, né, já Deus já levou, mas eu gosto muito dela. É a pessoa que estendeu a mão para mim quando, né? Só Jesus e ela que estendeu a mão para mim. Quando ninguém estendeu a mão para mim, ela que me estendeu a mão. Então, Tony, ela foi uma sogra muito boa para mim. Eu não tenho nada que reclamar, né? Muita gente reclama de sogra, mas cada um é cada um, né, Tony? Cada um é, tem sua história para contar, né? Mas eu só guardo coisa boa dela, tá? Ela é uma mulher muito boa, tá? Uma sogra maravilhosa.
6: Que beleza!
8: Né? Um abraço, Tony, para um você e todos da 104,
6: Marisete,
8: 104, a Rádio do Povo de Deus.
6: Essa é a Marisete Nazaro, querido, um abraço, viu? 8 horas e 46 minutos, 8h46 nessa manhã. Hoje está menos frio que ontem, né? Ontem amanheceu muito frio. 8h46, Luiz Fernando, bom dia, Luiz.
9: Fala, Tony, bom dia, meu amigo. Forte abraço para todos vocês, garoto. Ah, Tony, eu acho que não tem nada a ver não, viu? Você vai comer uma boa torta Brastemp, comer um canjicão, uma canjiquinha de porco, costelinha, rapaz, e vai ganhar almas, entendeu? Se pregar só na igreja é muito bom, mas é ganhar almas fora, assim, é melhor ainda, meu amigo. Um abraço, a mais 104, a Rádio do Povo de Deus.
6: Deus te abençoa, Deus te guarde. Ué, o que você rodou aí, Vitor? A mesma participação dele? Hã? Deixa eu ver aqui. Será que ele entendeu a enquete? Você moraria no mesmo terreno ou na mesma casa com a sua sogra, hein? Qual é aí a sua opinião, hein? Moraria, não moraria? O que você acha? O que você acha, hein? 8 horas e 47 minutos. Luiz Fernando, um abraço. Ele tá mandando um novo áudio aqui. Não sei se ele errou o bonde. O que é que houve? Três é demais. Melhor de três. De quem é essa voz? Dose dupla. Daqui a pouco a gente vai trazer os quadros dentro do Bom Dia Alegria. Vamos dar um pulinho onde? Daqui a pouco também tem a previsão do tempo, né, Tayane? Uma manhã maravilhosa para quem está ouvindo a gente. Deixa eu trazer uma matéria, que lá no Amapá, o Ministério do Turismo está promovendo a linha de crédito de mais de 1 bilhão para empreendedores do setor. Vamos dar um pulinho, então, lá para a gente saber sobre esse assunto que é muito importante.
10: O ministro do Turismo, Gustavo Feliciano, está no Amapá, participando de uma série de ações que tem o objetivo de fortalecer o setor. Em seu discurso, ele falou sobre o bom momento vivido pelo turismo brasileiro e as iniciativas do Ministério e do Governo do Brasil no Oiapoque.
11: O turismo do Brasil tem vivido um extraordinário momento. Batemos recorde de turistas estrangeiros no nosso país, batemos recorde na atração de investimentos, batemos recordes no gasto dos turistas estrangeiros aqui e também nos turistas domésticos. Mas isso não faz sentido se a gente não puder alcançar tudo e a todo mundo. Então, uma das premissas do governo federal é poder descentralizar as ações. E hoje, na condução do ministro do Turismo, a gente está podendo trazer aqui para o município do Oiapoque a linha Brasil Mais Crédito para o Turismo. Nós temos o nosso Fungetur, um Fundo Geral do Turismo, que aporta 826 milhões de reais para o empreendedor, o dono de hotel, o dono da pousada, o dono de restaurante, condições de crédito inigualáveis para quem atua no turismo. E hoje nós estamos podendo trazer um anúncio especial para aquele microempreendedor individual, vocês aqui do Norte, aquele vendedor de açaí que precisa de uma oportunidade, que precisa de um apoio, que precisa do crédito para que possa ter acesso à linha de financiamento. Então, junto do nosso governo federal, o governo está entrando como parceiro, como fundo garantidor, para que essas pessoas tenham crédito assistido e que possam fazer bem uso desse crédito, em parceria também com o nosso Acredita, que pode conduzir muito bem essa assistência do crédito às pessoas que precisam do nosso crédito do turismo.
10: Gustavo Feliciano comentou ainda sobre o papel do setor como gerador de emprego e renda para o povo brasileiro.
11: O turismo, minha gente, é um setor de inclusão social enorme. A gente emprega e gera renda e dignidade para as pessoas. Temos trabalhado, Valdez, lá no nosso ministério, o apoio e o suporte para que as comunidades quilombolas e os povos indígenas possam produzir e acolher o turismo. É um turismo que tem crescido muito. e eu quero aqui disponibilizar o Ministério do Turismo, Cacique Aqueiro, para aquelas comunidades, os povos indígenas e quilombolas que queiram aproveitar essa ferramenta que é o turismo nessas ações, as experiências que são, poder fazer a sua qualificação, o seu treinamento.
10: O ministro também citou o potencial turístico do Oiapoque e do estado do Amapá e falou sobre o anúncio de um estudo que vai traçar um planejamento para impulsionar o turismo na região.
11: O município do Oiapoque tem uma vocação, temos aqui, né, movimentação turística já, e a gente espera poder trabalhar isso. E de maneira planejada, já surtindo frutos da visita do prefeito Inácio, do ministro Valdez, nós estamos aqui anunciando um edital de um estudo junto da Unesco para produção do turismo fronteiriço da região do Amapá e do Pará, para que a gente possa produzir os estudos e assim transformar em políticas públicas para que essa região não seja apenas conhecida como a terra do petróleo que está se avizinhando, mas que a gente também possa conhecer o município de Oiapoque como um destino turístico desses que vocês viram aqui no vídeo. São ações como essa que o governo do presidente Lula trabalha para fortalecer os quatro cantos do Brasil. E a gente espera poder, logo em breve, depois que esse estudo estiver pronto, anunciar o estudo, poder trazer para o trade turístico, o setor do turismo, eu vejo aqui guias, associação comercial, para que possa promover ações e efetivamente poder transformar essa realidade.
10: Além do Oiapoque, o ministro cumpre a agenda nesta segunda-feira também em Macapá, ao lado dos ministros Valdez Góes, da Integração e do Desenvolvimento Regional, e Wellington Dias, do Desenvolvimento e Assistência Social, Família e Combate à Fome.
6: Muito bem, agora 8h52. 8h52. Bom dia, Wilson Santos, meu amigo, cantor e compositor. 8h09, Deus abençoa. Bom dia, Washington, aí no bairro Santa Terezinha, São Paulino, né? Bom dia aí para Virgília Nolasco, Lúcio Alves, o Lúcio está lá na América, né? Renilda Teodoro, Luzinaldo lá de Monte Alto, Nem Vera Cláudia, Rafael, Rana, Matheus e Éder, bairro São Paulo, Letícia Viana do Barreiro, em Belo Horizonte, ali próximo à avenida, ali perto da Manesma. Minha amiga Fátima Damasceno, bom dia, 7h09. Edmilson Cardoso, da Avenida JK. Edmilson, um abraço. Alô, alô, Samuca. Anderlânia Rodrigues, bom dia, Tony. Tô sempre ligada. Um abraço, viu? Carinho muito grande para todos vocês. Olha, 7h09, nova vacina contra pneumonia e meningite começa a ser distribuída no SUS, Sistema Único de Saúde. Os detalhes de Brasília com a Paloma Custódio.
12: O Ministério da Saúde iniciou a distribuição das primeiras 514 mil doses da nova vacina Pneumovint. O imunizante será oferecido gratuitamente pelo SUS para crianças de até 5 anos e amplia a proteção contra doenças graves causadas pela bactéria pneumocócica, como pneumonia e meningite, responsáveis por hospitalizações e óbitos. A vacinação começará de forma gradual, conforme os estados recebem as doses e concluem o repasse aos municípios. Segundo o ministro da Saúde, Alexandre Padilha, a expectativa é que a aplicação nas unidades básicas de saúde tenha início na segunda quinzena de junho. Até o fim do ano, o governo federal prevê a distribuição de mais de 6 milhões e 100 mil doses. Além das crianças menores de 5 anos, a Pneumovint será destinada a povos indígenas com mais de 5 anos, sem histórico de vacinação pneumocócica conjugada, idosos com 60 anos ou mais, acamados ou institucionalizados e pessoas com condições clínicas especiais atendidas pelos Centros de Referência para Imunobiológicos Especiais. O principal diferencial da Pneumovint é a proteção contra 20 sorotipos da bactéria pneumocócica, incluindo variantes associadas a formas mais graves da doença. A vacina também ajuda a prevenir casos de otite média, infecção que pode evoluir para complicações severas, incluindo perda auditiva e infecção generalizada. A vacina recebeu registro da Anvisa em dezembro de 2023 e passou a ser comercializada na rede privada em 2025, com custo médio de cerca de R$ 500. Com a incorporação ao SUS, o imunizante passa a ser oferecido gratuitamente à população. Atualmente, o SUS oferece as vacinas Pneumo 10, Pneumo 13 e Pneumocócica Polissacarídica 23. Essas formulações estão alinhadas às diretrizes internacionais e apresentam uma relação custo-benefício comprovada para as políticas de saúde pública. Com a chegada da Pneumo 20, o Ministério da Saúde dará início a uma transição gradual para ampliar a proteção. A estratégia será mantida até o esgotamento dos estoques da Pneumo 10 e, depois disso, o calendário passará a utilizar exclusivamente a Pneumo 20. Reportagem Paloma Custódio.
6: Valeu, Paloma. 5 minutos para as 9 da manhã.

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1: 4 minutos para as 9. Pois é, você moraria no mesmo terreno, na mesma casa com a sua sogra? Oh, meu amigo João Vitor Rolando. 4 minutos para as 9. Ô Luiz Fernando, agora sim, o áudio é esse, né? Bom dia.
2: Fala, Tony. Bom dia. Tudo jóia?
1: Tudo bem.
2: Meio sumido, mas tô ligado na rádio, viu? Trabalhando muito, graças a Deus. A paz do Senhor a todos.
1: Amém.
2: Ô, rapaz, moraria sim, rapaz. Meu sogro, minha sogra, foi bênção na minha vida, viu? Além de ter morado com eles no começo, né? Assim, tem 25 anos de casado e tive a honra que ele me ajudou ainda a construir a minha casa, entendeu? E lógico, quando você tem sua casa, a coisa melhor do mundo, mas graças a Deus o meu sogro e minha sogra foi bênção na minha vida. Agradeço a Deus mesmo pela vida deles e moraria sim, viu? Um abraço, meu amigo. Sou mais 104, a Rádio do Povo de Deus.
1: Um abraço, Luiz Fernando. Obrigado. 8 horas e mais 57 minutos. Gente, com a aproximação das férias escolares do mês de julho, já estão à venda as passagens para o trem de férias, serviço especial da Estrada de Ferro Vitória Minas, que oferece viagens noturnas entre Minas e Espírito Santo durante todo o mês. A operação acontece entre os dias 1º e 31 de julho e manterá os mesmos pontos de parada adotados na primeira edição do serviço, realizado em janeiro desse ano. Atenção, você que gosta de viajar. 2 minutos para as 9. Entre as localidades atendidas está a conexão entre Itabira e Nova Era, por meio ali do trecho entre as estações de Itabira e Desembargador Drummond. Horários de embarque nas estações iniciais também permanecem inalterados, com saída às 18 horas da Estação Pedro Nolasco, em Cariacica, no Espírito Santo, e às 7 da noite da Estação Belo Horizonte. Ao longo do percurso, os horários das paradas poderão sofrer pequenos ajustes em função da operação ferroviária. 1 minutinho agora, faltando somente para as 9 horas da manhã. Daqui a pouquinho, 3 é demais, melhor de 3, de quem é essa voz? Dose dupla. Tudo isso ainda que hoje na sua manhã. A autorização eletrônica de doação de órgãos, a ferramenta criar a ADO, é uma ferramenta criada pelos cartórios de notas para facilitar o registro da vontade de ser doador. Completa 2 anos com resultados expressivos em Minas Gerais. Desde o lançamento da plataforma, 1.980 cidadãos mineiros já formalizaram digitalmente a intenção de doar os órgãos. A iniciativa, criada pelo Colégio Notarial do Brasil, Conselho Federal, por meio da plataforma E-Notariado e regulamentada nacionalmente pelo Conselho Nacional de Justiça, CNJ, busca ampliar o acesso da população ao processo de autorização para doação e fortalecer a cultura da solidariedade no país. Certinho, então tá certinho. Muito obrigado a você que tá aí longe, né? A você que tá pertinho, chegando nessa manhã, participando com a gente aí. 3279-0104, 999-61-0104. Manana, meu amigo Magno, lembra aí dele? Lembra aí hoje já, né? Mas ele mandou um bom dia aqui. Bom dia, Tommy! Ô, Magno! É o Tony! Ah, tá, né? Gente boa, hein? Ah, figurinha maravilhosa, um abraço, né? Ele manda um alusão pra esposa, pro João Pedro, pra o Jean, pro Renato, pra toda a turma trabalhando nessa manhã, hein? 9 em pontinho! Vamos fazer o seguinte, meu amigo João Vitor Rolando, vamos fechar o programa Café com Louvor e vem aí o Bom Dia Alegria. Vem aí também o 3 é Demais e a enquete continua. Você moraria no mesmo terreno, na mesma casa, com a sua sogra? Moraria ou não moraria? Não, Tony, eu não moraria não e tal. Evitar e tal, problema, então eu moraria, tá certo? Qual é a sua opinião? Você pode participar com a gente, pode falar com a gente aí, tem? Deixa eu fechar o programa então, ouvindo aqui. Bom dia!
3: Ô, Tony, bom dia, paz do Senhor.
1: Amém.
3: Que é o Adilson.
1: Fala, Adilson.
3: Fiz aniversário ontem.
1: Opa!
3: As palavras bonitas que você falou aí ontem, eu gostei muito. Deus
1: Tamo
3: abençoe
1: junto.
3: Vocês,
1: Deus abençoa.
3: Família. Ô, Tony, sobre a enquete aí, minha sogra, vou te falar, rapaz, eu hoje Minha esposa é filha única.
1: Sim.
3: E a minha sogra foi muito boa pra mim. Eu considerava ela mais que uma mãe. A mãe da gente é primeiro lugar, né? Mas ela foi pra mim uma benção na minha vida.
1: Beleza.
3: Inclusive, ela ficava a meu favor, qualquer coisa que a minha esposa falasse comigo, ela entrava no meio a meu favor. Muito boa minha sogra foi, mas Deus a tenha hoje.
1: Uhum.
3: Mas eu moraria sim, com toda certeza, nem agora em abril que passou, eu mais minha esposa, nós fizemos 36 anos de casados, graças a Deus. Foi minha primeira namorada, mas entendeu? Mas eu moraria sim.
1: Muito bem, você falou, tá falado então, meu amigo. Um abraço, Adilson. Deus te abençoe. 9:01, fechando o Café com Louvor. Vem aí o Bom Dia Alegria.
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1: 9:02 agora.
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1: Alô, alô, alô, minha gente querida. 9:08, 9 de junho de 2026. E a gente tá aí, Brasil. Tá pertinho do inverno, hein? Eita!
2: Agora!
1: Vamos nessa, minha gente.
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1: São 9:08. Bom dia, dona de casa, motorista, meieiro, sitiante, fazendeiro. Tá na chácara, no sítio, tá no Brasil, tá fora do Brasil. Alô, alô. Vamos nessa, minha amiga dona de casa, motorista, pedreiro, carpinteiro, você nas fábricas, indústrias, malharias. Vamos tomar um cafezinho 99, preparando o almoço, abrindo a loja. Tony, trabalhei à noite, vou descansar, descansei à noite, vou trabalhar. É desse jeito, tá no volante? Obrigado pela carona que me dá. Eu quero ir e voltar com você com muita, muita, muita alegria. Meu amigo do volante, seja paciente no trânsito, paciente na estrada, para não ser paciente no hospital. 9:09, a enquete está aí, você moraria no mesmo terreno ou na mesma casa com sua sogra? O João Vitor que... Hein? Eu que estou pondo palavra na sua boca? Feliz foi Adão que não teve sogra nem caminhão, hein? É, mas não é não, hein? O pastor Elias, não é não. Não é não. Isso é mentira. 99. Muito bem. Alô, caminhoneiro, você que tá me ouvindo, um abraço, um carinho muito grande. Taxista, tá no Uber, tá no aplicativo, tá em casa, tá chegando, tá saindo. Deus te abençoe, te proteja. Deus te guarde. Vamos lá, Taiane, vamos colocar no ar agora. 3 é demais. Quem é, vem hoje? Gabriela Rocha. Vamos ouvir. Diz, és o amor e eu navegarei. Vambora, Cris. Vamos lá, então. 9:10. Bota no ar aí pra todo o Brasil. Tá no ar. 3 é demais.
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0: 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Gabriela Rocha, Eu Navegarei. És o Amor. Diz.
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0: 9h22 e o frio tá aí, os festejos juninos também. 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Eduardo Tecidos. 9h23 agora. Você moraria no mesmo terreno ou na mesma casa com a sua sogra? É a enquete de hoje aí. Edmilson Cardoso, bom dia.
2: Tony, bom dia. A respeito da nossa enquete, meu amigo. Nossa enquete, hein? E que enquete. Deixa eu te falar uma coisa. Eu deixaria sim. Eu deixo. Se ela quiser vir morar comigo hoje, eu deixo. A minha sogra hoje não mora comigo. Mas já morou um bom tempo, né? Aí os meus cunhados resolveram, compraram um pedaço de terra, deram um pedacinho de terra para ela. E eu mesmo fiz uma casinha para ela. Mas logo em seguida eu fui lá e comprei parede meia com ela. Não aguentei ficar muito longe, não. Sabe? Eu queria minha sogra perto de mim. Minha sogra era uma mãe para mim. Era não, é até hoje. Ela tá viva. Tadinha, ela tá com Alzheimer, mas tá viva, né? E é uma coisa incrível, ela tem Alzheimer, não lembra de quase ninguém, mas de mim, se chegar perto dela, ela já fala meu nome, já conversa comigo, já conta história, as histórias antigas que ninguém quer ouvir, eu escuto tudo com prazer, com calma, com amor, e quero estar sempre perto dela, né? Hoje, infelizmente, eu não moro mais com a... não vivo mais com a filha dela. Nós precisamos separar e tal, né? Então eu falo com os amigos o seguinte. Hoje eu tenho uma ex-esposa. Mas não gosto que fala que eu tenho ex-sogra, não. Ela continua sendo a minha sogra. Danilo, o amor que eu tenho pelaquela velhinha... Eu tenho uma ex-mulher, mas ex-sogra, não. Eu tenho minha sogra. Eu falo com todo mundo. Aquela é minha sogra. Danilo? Respeito ela do mesmo jeito, amo ela do mesmo jeito, entendeu? E tô sempre preocupado com ela, sempre querendo saber o que tá acontecendo, se ela tá precisando de alguma coisa. É uma pessoa excepcional, uma pessoa... Tadinha, tá com a idade muito avançada, né? Muito vivida, então... Mas tô sempre, sabe? Carrego ela no meu peito do mesmo jeito que eu sempre carreguei. Não muda nada. Então, se ela inventar, se ela tivesse hoje a memóriazinha dela boa e falasse, não, eu quero ir morar lá na sua casa. Rapaz, eu ia dormir no quintal e deixar ela morar aqui. Pronto. Não, senhora, vem morar comigo. Pronto, acabou. Pode morar na minha casa. Porque, eu não sei, é o amor, né? É o amor. Então, é isso aí, Tony. E peço a Deus por ela todos os dias, pra tomar conta dela, dar a ela um restinho de vida tranquilo e tal, na paz, entendeu? E quando ela tiver de deixar a gente, que ela deixar a gente sem sofrimento, sabe? E Deus toma conta dela, viu? Ô, Tony, um abraço pra você e pra 104. É a rádio do povo de Deus. Valeu, meu amigo.
0: Valeu, Edmilson. Um abraço. Oi, Natalina, bom dia.
3: Bom dia, Tony. Tudo bem?
0: Tudo bem.
3: É a Natalina aqui de São Geraldo. Sobre a enquete aí, eu não moraria não, viu, Tony? Não moraria de jeito nenhum. Minha sogra era uma pessoa muito difícil, sabe? Ela é falecida hoje, mas não moraria nem pensar.
0: Tá aí, Natalina, um abraço para você então, querida. Muito obrigado pela sua participação. 9:27 agora. O Cassiano, bom dia.
4: Bom dia, Tony. Bom dia, ouvintes da 104. Olha, Tony, eu tive uma sogra que foi uma segunda mãe para mim, tá? Eu tive uma mãe maravilhosa, mas tive uma sogra que complementou também. Agora, não moraria, Tony, porque é uma questão de obediência à palavra do nosso Senhor Jesus. Marcos 10:7 vai dizer assim: por isso deixará o varão a sua mãe, né? Deixarão os seus pais, e ambos tornarão uma só carne. Querendo ou não, essa questão aí de ficar ali grudado, todo mundo compactado, tira o poder de crescimento do casal, a independência, sabe? Por mais que... Tem um ditado secular que diz assim: quem casa quer casa, né? Então, por mais que você tenha um bom sogro, uma boa sogra, e olha que isso é muito raro, viu, gente? Até no meio evangélico. Mas há uma interferência. Minha sogra era uma mulher de ouro. Mas você não casa só com a esposa, você casa com um cunhado folgado, com um sogro talvez também muito folgado, com primos, tios, parentes, principalmente quando se anexa ali na herança dos sogros. E eu vou dar um exemplo aqui. Eu e Janete cresceu muito espiritualmente depois que Deus recolheu a mãe dela. A mãe era um segundo Deus aqui na Terra. Qualquer probleminha, mãe, qualquer probleminha, qualquer crisezinha, mãe, blá, blá, blá. Aí Deus recolheu, aí nós tivemos que aprender a andar com as nossas próprias pernas, veio o crescimento espiritual, veio uma intimidade maior com Deus. Eu cheguei a pensar que eu fosse perder minha esposa quando a mãe morreu. Então, às vezes, essa dependência, ela tira o seu poder de crescimento, de decisão, de andar com as próprias pernas. E, por melhor que seja, agora imagine quando é aquele inferno, a sogra opina em tudo dentro de casa. Aqui, quando a minha sogra passou uns dias comigo, eu precisava dar uma massagem nos meninos por algo que eles tinham feito. Ela saía de casa ou do local para não ver eu massagear os meninos. Ela falou assim: ô, do Cassiano, bate não. Eu falei assim: ô, minha sogra. Eu falei para eles que se fosse assim, eu teria que dar um corretivo. Aí ela saía para não atrapalhar. Mas normalmente as sogras ajudam a estragar os netos. Elas tiram a autoridade do pai, por melhor que seja. Então eu não moraria, por N questões, e a principal é que o homem, quando ele casa, ele vai unir a sua esposa e os dois tornarão uma só carne. Então ele tem que pular fora mesmo e aprender a se virar, porque começa tudo de novo. E olha que eu casei já com experiência de vida, o que não serviu nada para um casamento que só quem vive é que sabe. Para a glória de Deus, nós vencemos até onde Deus nos permitiu. A minha sogra tinha trâmite livre na minha casa, mas a melhor coisa que nós fizemos é não ter acoplado a nossa vida conjugal ao dos nossos sogros, ou do meu sogro, no caso. Um abraço, Tony. Agora eu não sou contra quem pensa assim, mas se Jesus falou, tá falado, né? Não é bom que o homem viva só, os dois tornarão uma só carne. Aí lá em Marcos 10:7 ele vai falar que o filho deixará os pais e unir-se-á à sua mulher ou a unir ao seu marido. E aí os dois tornarão uma só carne. Não fala que é a família que vão tornar uma só carne, não. Um abraço. Ou seja, o meu sogro e o sogro da minha cônjuge serão os mesmos, porque nós dois seremos um só. Então, pula fora e vai construir, começa uma outra família a partir da sua. Um abraço, bom programa, bom dia, alegria.
0: Um abraço, Cassiano, tamo junto. 9:31.
1: Daniele Cristina. Daniele

0: 9h32.
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9 horas e 35 minutos agora. Bom dia, bom dia, bom dia. Eu sou Tony de Oliveira e Tamaí Carlinhos nos transmissores, na OPEC Operações Comerciais, Tayane Cristiane produzindo o programa, João Vitor rolando. Hoje, terça-feira, 9 de junho, menos frio do que ontem, né? Ontem estava mais frio pela madrugada ontem. Eu acordo todo dia 5 horas, 5 e 10 da manhã. Tava 12 graus ontem. Rapaz, nossa, pai. Como é que tá agora aí? 21 graus, 10% a previsão de chuvas, umidade relativa do ar 78%, tempo nublado, ventos a 5 km por hora. Daqui a pouquinho nós vamos fazer a previsão do tempo para hoje. Vamos dar um pulinho no departamento de jornalismo. Tem ocorrência por aí afora, Tayane. 9 horas e 36 minutos. Um jovem de 22 anos foi preso na noite deste domingo após fugir de uma operação de fiscalização de trânsito da Polícia Militar e colocar em risco a segurança de pedestres, motoristas e da própria passageira que estava na moto. A ocorrência foi registrada na rua Simval Leite, no bairro Nova Vila Bretas, aqui em Valadares. De acordo com a PM, equipes da Patrulha de Trânsito e do Grupamento Especializado em Policiamento com Motos realizavam uma blitz quando deram ordem de parada ao condutor de uma moto Honda CG160 Titan de cor cinza. Conforme boletim de ocorrência, o motociclista ignorou a determinação policial, acelerou bruscamente, chegou a direcionar o veículo contra um militar que precisou se esquivar para evitar ser atingido. Segundo a PM, foi iniciado acompanhamento ao suspeito, que continuou a fuga, mesmo diante dos sinais sonoros e luminosos das viaturas. Durante o trajeto, ele teria avançado cruzamentos sinalizados com parada obrigatória, passado ali por quebra-molas sem reduzir a velocidade, avançando sinal vermelho, quase provocando colisões com outros veículos. A perseguição terminou após uma manobra de interceptação realizada pelos policiais. Aí, no momento da abordagem, o condutor teria apresentado resistência às ordens dos militares, sendo necessária sua contenção e algemação. Durante a fiscalização, a polícia constatou que o motociclista não possuía carteira nacional de habilitação, nem permissão para dirigir. A passageira da moto, companheira do condutor, relatou à polícia que pediu diversas vezes para que ele encerrasse a fuga. O homem recebeu voz de prisão, foi encaminhado para avaliação médica antes de ser levado para a delegacia de plantão da Polícia Civil. Conforme o registro policial, já no compartimento de presos da viatura, ele passou a bater a cabeça contra a grade interna. Posteriormente, na delegacia, apresentou sangramento nasal e informou possuir histórico de episódios semelhantes. A moto foi apreendida, removida por um serviço de guincho credenciado. Os autos de infração de trânsito serão encaminhados ao órgão competente para as providências cabíveis. O caso encaminhado à Polícia Civil, que vai dar

0: continuidade às investigações e procedimentos legais. Eita, que coisa, hein? É uma luta, né? 9 horas e 39 minutos agora. Para você que está chegando agora aí, Governador Valadares, muito obrigado pelo seu carinho, muito obrigado aí pela sua sintonia. Eu sou Tony de Oliveira, são 9 horas e 39 minutos. E o Ministério Público de Minas Gerais obteve a manutenção da condenação de 4 homens pelo crime de coação no curso do processo praticado em abril de 2023 contra autoridades públicas da comarca de Inhapim. A decisão confirmou as penas impostas aos réus, que variam de 3 anos e 6 meses a 4 anos e 1 mês de reclusão. Então essa atuação foi conduzida pela Promotoria de Justiça Criminal da cidade de Inhapim. 9h40. Eita, 9 horas e 40 minutos. E aí, como é que você tá? Tá tudo beleza? Tudo bem? E sábado tem Brasil? Sábado tem Brasil, Tony. Daqui a pouquinho nós vamos falar da seleção brasileira.
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0: Pois é, na enquete de hoje, você moraria no mesmo terreno ou na mesma casa com a sua sogra? Sim ou não? Qual é a sua opinião, hein? 3279-0104, 99961-0104. 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Um abraço para todo o timaço aí da Engelmig Acabamentos. 9 horas e mais 42 minutos. 9h42. Como é que você tá aí, meu amigo? Tudo bem, tá tudo certinho, tá tudo, hã? Tudo beleza, tudo jóia. Muito bem, muito bem, muito bem. Deixa eu falar de um assunto aqui. O meu amigo João Vitor Rolando, que é o seguinte: os Estados Unidos revogam ingressos da Copa de Torcedores do Irã, diz a Federação de Futebol do país. Deixa eu ver essa notícia aqui. A Federação de Futebol do Irã afirmou hoje, dia 9, terça-feira, que sua cota de ingressos para a Copa do Mundo foi retirada pelos Estados Unidos poucos dias antes do início, que ocorre nesta quinta-feira, dia 11. Então essa decisão está deixando os torcedores que já haviam feito planos de viagem impossibilitados de assistir às partidas da seleção brasileira. Pois é, gente, isso aí é apenas uma faíscazinha do que é um país estar em guerra. Guerra não é bom para ninguém. A cota de 8% de ingressos destinada aos torcedores foi retirada pelos Estados Unidos, deixando a federação atualmente impossibilitada de distribuir ingressos aos torcedores. Até a última atualização, os Estados Unidos nem a FIFA tinham se manifestado, isso há meia hora atrás agora. Em meio ao conflito entre Irã e Estados Unidos, os jogadores iranianos receberam autorização para entrar em território americano para disputar as partidas da Copa do Mundo, mas não poderão permanecer no país entre os compromissos. O time do Irã terá que sair dos Estados Unidos após cada jogo. E a delegação chegou nesse domingo a Tijuana, no México, onde ficará concentrado durante a primeira fase da competição. Inicialmente, a equipe planejava se hospedar em Tucson, no Arizona, já que disputará seus três primeiros jogos nos Estados Unidos. Agora, no entanto, a guerra, que começou após bombardeios coordenados por forças americanas e israelenses contra o Irã, alterou toda a logística da seleção. É muito triste, né? País em guerra. Eu fico pensando, a seleção do Irã, como é que joga, como é que disputa, como é que fica a cabeça dos atletas, dos jogadores. Ô, gente, é uma luta. A gente, quando dá uma parada e observa assim, a gente vê o estrago e o desastre que uma guerra faz mundo afora, sabe? Ah, por que isso? Porque, ok, eu não vou entrar aqui em mérito quem tem ou quem não tem razão. Eu quero entrar no âmbito geral. Muita gente se machuca com uma guerra. Muita gente se fere, muita gente morre, muita gente tem tudo perdido, muita gente tem tudo destruído. Então não tem como a gente ser favorável a uma coisa dessa. Ah, mas fulano tem razão, o outro tem razão. Ok, não vou entrar nesse âmbito aí não. O que eu quero te dizer é o seguinte, que tem tanta gente sofrendo, morrendo, velhos, crianças, adultos, senhores, senhoras, tantas pessoas sofrendo, sendo martirizadas com essa questão de guerra. Isso não faz bem para ninguém, isso não é bom para ninguém, nunca foi, nunca vai ser. A paz é a melhor coisa que tem. 9h46. Bom, de acordo com o embaixador irariano no México, o visto concedido aos 26 jogadores permite apenas a entrada temporária nos Estados Unidos para treinamentos e partidas. Então essa autorização não inclui pernoites em território americano e com isso a equipe terá que retornar a Tijuana após cada jogo ou atividade realizada nos Estados Unidos. Triste, triste, triste. É muito triste. São 9h46. O que eu faço? Vamos para o intervalo e eu volto já. Daniel e Samuel. Daniel e Samuel.

0: 9h46.
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1: E a gente vai seguindo. Tá chegando a noite gospel, 6 de julho, Parque de Exposições, segunda-feira. 6 de julho, 9:50 agora, 9:50. Bom dia. Como é que você tá? Tudo bem? Você moraria no mesmo terreno, na mesma casa, com a sua sogra? Em a enquete de hoje, hein? O pastor Elias já disse que moraria. Hã? Ele disse que moraria, ele tá feliz. 9:51. Tem festa aí dia 14, ô pastor Elias?
2: Ô meu grande amigo Tony, mais uma vez, bom dia. Ô Tony, só pra avisar também, Tony, aqui. Tá chegando o dia dos namorados aí, dia 14 agora, eu vou completar 37 anos de casado, Tony. Você acredita?
1: Aham.
2: Uhum. Dia 14 de junho eu vou completar 37 anos de casado, meu amigo. Obrigado, minha sogra. É, sou grato a Deus pela vida dela.
1: É, mas o senhor não tá igual aquele casal que ia completar e disse, ah, vamos matar um porco. Não, não faz não. O que é que o porco tem a ver com isso? Tá não, né? Não, tá tudo feliz, tudo bem, né, pastor? Aí, bom demais. 9:51, muito tempo, hein? Muito tempo. Rapaz, hã? Muito tempo, hein? Puta, que beleza. Pastor casou cedo, né? 9:51, fala, Nelinho.
3: Ô, Tony, bom dia. Ô, Nelinho, mais uma vez, aqui. Eu saí da minha casa, Tony. Tony, pra morar com minha sogra, pra ajudar a olhar ela, cuidar dela.
1: Que beleza.
3: Tá? Eu considerava ela como minha mãe, mas que Deus levou ela, que deu um bom lugar para ela, viu? Muito obrigado, Tony. Sou mais 104, a Rádio do Povo de Deus.
1: Amém, meu amigo. 9:52. Oi, bom dia.
4: Bom dia, Tony. Tudo bem?
1: Tudo bem.
4: Eu sou Maria do bairro Floresta.
1: Pois não?
4: Sobre a enquete aí, Tony, eu quero te dar parabéns, viu? Enquete muito bonita, muito importante da gente ouvir as pessoas.
1: Uhum.
4: Olha, Tony, eu até me emociono porque minha sogra, ela já faleceu. Mas é como se fosse a minha própria mãe.
1: Uhum.
4: Só a diferença do sangue, né? Mas maravilhosa.
1: Sim.
4: É, menino, quantas vezes que eu, às vezes, estava passando mal, trazia remédio para mim até na cama. Rebuça a gente com aquele carinho maravilhoso, sabe?
1: Uhum.
4: Eu não tenho nada que reclamar, tenho muita saudade dela, uma pessoa maravilhosa que só somou na minha vida. Infelizmente, hoje eu não tenho nem minha mãe mais e nem ela, né? Tenho Deus do meu lado, meu marido, minha família, mas sinto muita falta das duas. O meu amor pela minha mãe era como agora minha sogra. Deus, Tony, moraria com ela com o maior prazer no meu quintal, até dentro da minha casa.
1: Que beleza.
4: Tony, sou mais 104, a Rádio do Povo de Deus.
1: Obrigado pela participação da senhora, Deus abençoa. 7:50, vamos lá pro Triângulo Mineiro. Roberto, bom dia.
5: Meu amigo Tony de Oliveira, bom dia, paz do Senhor Jesus.
1: Amém.
5: Homem da voz tremenda, eita glória, que Jesus é lindo, né? Rapaz, quero agradecer você pelas lindas palavras de ontem que você falou aí, né, sobre o meu aniversário ontem.
1: Eita.
5: Deus te abençoe, você e toda a sua família.
1: Aí foi bom,
5: e
1: né?
5: E também mandar um abraço lá pro Diácono Alex da cidade de Perdões, né? Mandou mensagem também aqui para mim. O nosso irmão Fábio aí do bairro Altinópolis também mandou mensagem, né? Que Deus abençoe a ele e toda a sua a família, né? Em nome de Jesus. Meu querido, manda um abraço para eles aí, principalmente o irmão Fábio, fica ligadinho todo dia lá, mexendo com gesso,
1: um abraço,
5: na obra,
1: Fábio.
5: E ouvindo você,
1: e
5: que nem o Diácono Alex, é pedreiro, está lá com o radinho ligadinho. Meu querido, sou mais 104, Rádio Povo de Deus, fica
1: valeu,
5: na paz.
1: Roberto. Alô, Fábio, alô, Alex, um abraço, Deus abençoa vocês aí. Ô, Tayane, vamos fazer agora o melhor de três. O que, que nós temos hoje aí? André Valadão, quero agradecer. É, diante do trono, creio. E mais quem, mais quem, mais quem? Fabiana Anastácio, deixa comigo. Bota no ar aí, João Vitor. Aperta o play. Alô, Brasil. Tá no ar o melhor de três.
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1: Melhor de três, Fabiana Anastácio, deixa comigo. Diante do trono, creio, André Valadão, quero agradecer. Aí estão os três louvores, hein? Que estão na parada, 10 e 7. Deus te guarde, Deus te abençoe, Deus te proteja. Para você que tá longe, perto, trabalhando, chegando, saindo, mais um dia tá aí, né? Meu amigo cantor e compositor Wilson Santos, um abraço, Deus abençoa. Deixa eu mandar um abraço aqui pro Jonathan Rodrigues, cantor e compositor. Ô Zezinho, um abraço para você. Loja de bicicleta Pai e Filhos, tem ingresso aí da Noite Gospel lá? Tem. Tem na Jaleco? Tem. Tem na Livraria Nova Aliança? Tem também. Tem na Pátio Confecções? Tem. 10 e 7, Washington, aí no bairro Santa Terezinha. E o Brasil, hein, Washington? O que você acha? Ah, sábado estreia, né? Alô, Ney, Vera, Cláudia, Rafael, Rana, Matheus e Éder, bairro São Paulo. Muito bom dia pra você, Edmilson Cardoso, lá na Avenida JK. Fala aí comigo, fala Samuca. Deixa eu mandar um abraço pra mais quem tá mandando mensagem pra gente aqui. Vamos lá, pra você que tá aí curtindo nossa programação, onde você estiver. Lara Salazar, um abraço. Thalia Miranda, ô meu amigo comunicador Amaril Teixeira, tá sumido. 10 horas 8 minutos, dona Iraceba da Silva. O filhão Taylor, lá em Santa Gertrudes, o mais velho, tá na luta aí, né, filhão? Nilma Silva, um abraço. Deixa eu mandar um alô aqui para Cléo Castro, ela tá no Espírito Santo, e também para Rosimere e Eusébio no Vila Rica. 10 e 8, eu volto já no De Quem É Essa Voz.
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0: 10 e 9.
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1: 104 FM, 10 horas e 12 minutos. Tá no ar a enquete. Você moraria no mesmo terreno, na mesma casa, com a sua sogra? Eu moraria, eu não moraria. Eita, é isso aí, né? Muito bem, muito bem, muito bem. Vamos lá então, abre a linha pra mim. Alô, bom dia!
2: Bom dia, bom dia, bom dia, Tony! A paz do Senhor Jesus.
1: Amém.
2: Aqui quem fala é o Diácono Alex, da cidade Perdões, do sul de Minas.
1: Opa, o sul de Minas.
2: Tudo
1: aí.
2: Tudo bem?
1: Tudo bem.
2: Eita, glória, Jesus é lindo, né? E sobre a enquete desse dia, Tony, como os outros ouvintes têm falado aí, parabéns, viu? É uma enquete que pega todo mundo de surpresa, porque vejo que muitos falam mal da sogra, né? Muito mal da sogra. Mas para falar mal da sogra, o que a pessoa tem feito, o genro ou a nora tem feito para que a sogra seja mal? Por que fala só sogra e o sogro? Ninguém fala do sogro? Ou porque é um homem e tem medo de acontecer alguma coisa, né? Graças a Deus, todas as sogras que eu já tive, mesmo quando eu tinha namorada, ou mesmo depois de casado, graças a Deus, sempre fiz por merecer. Porque eu amava de paixão mesmo. Não tem como eu amar mais, porque o Senhor já recolheu, né? Tá na glória. Mas era excelente sogra. Para mim era como se fosse uma mãe. Tem 29 anos que eu perdi minha mãe, mas substituíram a minha mãe. Porque era um carinho muito grande, era um amor muito grande. Então eu amava de verdade elas enquanto estava viva, né? Então é isso aí, meu irmão Tony. E outra, quero agradecer também o pastor Roberto, né, lá no Triângulo Mineiro. Mandou agradecer eu aqui, agradecer o irmão Fábio lá no Altinópolis. Quero mandar um abração para eles também. Que Deus continue usando a vida deles. Em nome do Senhor Jesus. E um abração para você, Tony, meu irmão. Não te conheço pessoalmente, mas mora aqui dentro do meu coração, viu? Deus abençoa vocês da rádio aí, que o Senhor também continue te usando, viu, Tony? Conforme tem te usado, em nome de Jesus, não só você, mas sua família também. 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
1: Um abraço, Alex.
2: Deus abençoa, tenha uma ótima semana e um bom dia.
1: Obrigado, Alex. Deus te guarde, Deus te abençoe, Deus te proteja. 10 horas e mais 15 minutos lá no sul de Minas, deve estar frio, né, João? Bom dia, Tony. Minha sogra morou perto de mim por anos e cuidei dela por 30 anos. Essa aqui na foto é minha mãe. Estamos no médico agora, estamos ouvindo aí pelo aplicativo. Tá bem, tá bem, tá bem, tá bem. Quem que mandou aqui? É a nossa querida amiga Roseli Rodrigues. Ô, Roseli, um abraço, esposa do nosso querido Zezinho. Puxa vida, você cuidou dela por 30 anos. Nosso pai, menina. Que beleza, hein? Graças a Deus, muito tempo, hein? Abre a linha, deixa eu ver. Alô, bom dia.
3: Bom dia, meu amigo Tony.
1: Bom dia.
3: Aqui é o Cristiano Pacheco.
1: Fala, amigo.
3: Rapaz, a respeito da enquete aí... Rapaz, muita gente fala mal de sogra. E eu não tenho nada a reclamar da minha sogra, não. É a segunda mãe, né? Graças a Deus, me ajuda demais. Pego serviço aí sábado e domingo. Aí minha esposa trabalha no hospital. Aí minha esposa tá de plantão, sai cedo de casa. Aí eu deixo meus meninos com ela. Ela, não, você vai trabalhar amanhã? Você vê, ela manda mensagem pra mim. Pergunta, ô Cris, você vai trabalhar amanhã? Se eu vou trabalhar, você pode trazer os meninos cedo aqui antes de sair pro serviço e deixar os meninos aqui. Aí já me ajuda demais. E não só isso, né? Muita coisa que ela faz para ajudar. Eu não tenho nada a reclamar, não. Graças a Deus. Raquel Timóteo. Ali uma sogra e tanto, viu?
1: Oh, que beleza.
3: Graças a Deus.
1: Aí sim, né, meu amigo? Um abraço, então, Cristiano Pacheco. Deus te abençoe, tá bem? Tayane, vamos pôr no ar agora de quem é essa voz. Eu quero ver quem é que vai acertar esse negócio aqui hoje. De quem é essa voz? Quem tá cantando, hein? Pra cantar... Hã? Quem é que será que tá cantando? João Vitor, vamos lá? Bota, solta o play.
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1: Quem é essa voz aí, compadre? Quero ver se você sabe agora. 10h17.
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0: E de quem é essa voz, hein? Agora eu quero ver, hein?
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0: Ô, João Vitor Rolando, tem mensagem chegando aqui. Eu tô achando que já acertaram, hein? Rapaz, mas não é possível. Esse povo sabe tudo.
1: Domingo é dia do culto lá.
0: A Thayane tá mandando as mensagens aqui e alguém já acertou aqui. Mas esse povo sabe de tudo. De quem é essa voz?
2: De quem é essa voz?
0: Eita, meu pai do céu, de quem é essa voz? De quem é essa voz? Quem é essa voz? Eu achei que era difícil quando o pessoal me mostrou que diz, vamos colocar essa que é difícil, mas não é não, né? Alô?
3: Oi, Tony.
0: Oi.
3: Bom dia, paz do Senhor Jesus.
0: Amém.
3: Sua Clemilda.
0: Pois não, querida.
3: Do bairro Mariana. É o fogo no pé?
0: Fogo no pé? Ih, rapaz, é o fogo no pé? Será que é? É, né? Bom dia, Tony. Difícil, viu? Forte abraço. Não é difícil, não. Já acertaram. Hã? Deus ainda realiza sonhos. Quem é que mandou essa mensagem para nós aqui? Opa, um abraço. Quem Deus ainda realiza sonhos? Abre lá, deixa eu ver quem é. Carlos Simões. Ô, Carlos, um abraço. Deus te guarde, Deus te ampare, Deus te proteja. Tem outra mensagem aqui que acertou, João Vitor? Ah, tá. E, tá aqui, ó. É, paz do Senhor, Tony. Cris Lani, aqui de Itambacuri. Itambacuri, um abraço, Itambacuri. Essa voz é do grupo Fogo no Pé. Fogo no Pé. Ih, não teve jeito. Nós mandamos Fogo no Pé e eu achei que o pessoal não ia acertar e acertaram 10h20. Ô, Cris Lani Moura, um abraço aí, viu, querida? Deus te guarde, Deus te ampare, Deus te proteja. É o fogo no pé, né, João Vitor? É o fogo no pé. Eu achei que ninguém ia acertar. Errei. Oi. Fala, compadre.
4: Sim, aí é de fogo no pé, né? Sai da televisão.
0: Meu pai do céu.
4: Adilson Gomes tá falando.
0: Todo mundo sabe, inclusive o Adilson Gomes, e eu achei que ninguém ia saber. É o fogo no pé? É o fogo no pé. Então hoje o De Quem É Essa Voz durou pouco. 10h21, nós temos que colocar música difícil mesmo, não tem jeito não, né, João Vitor? Tem não? Tem não? Então tem não. Ô, Cristiane, vamos fazer agora o Dose Dupla. Quem vem no Dose Dupla hoje? Ah, beleza, ela completou 16 anos recentemente, esteve aí na região, em Caratinga, né? Maria Marçal. João Vitor Rolando, põe no ar aí pro Brasil de audiência. Dose Dupla, querida Maria Marçal.
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0: Ei, minha gente, bom dia, bom dia. Alô, Rilza, aí do Santa Rita, Deus te abençoe. Rilza Marta.

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1: Dose dupla. A gente trouxe hoje a Maria Marçal, Deserto e Deixa. Ô, dona Maria, aqui na cidade, um abraço pra senhora aí, dona Maria. Deus guarde, abençoa, proteja. Muito obrigado pela audiência. 10:30 agora. Para quem tá longe, para quem tá perto, daqui a pouco eu volto a ouvir o ouvinte com a enquete: você moraria no mesmo terreno ou na mesma casa com a sua sogra? Tem gente que diz, eu não. Tem gente que diz, não, claro que sim. Que bom, né? A gente precisa manter um bom relacionamento. E você tem sogra, Tony? Eu tenho, ela é boa, boa. Ruim foi a parteira. Brincadeira, só pra você rir, tá, João? Só pra você rir. Minha sogra é muito boa. Até porque ela mora longe, ela fica melhor ainda. Tô brincando. Tudo que eu falo é brincadeira. Vamos pro intervalo, 10:31 agora.
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1: Alô, querido Brasil, 10:31.
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0: E a gente tá aí te fazendo companhia, 10h35, 10h35 agora. E aí, como é que você está? Tá tudo bem com você? Tá tudo jóia? Tá tudo dando certinho aí na sua vida? Tá? Não tá nada, Tony? Não tá não, tô meio triste, ó. Segura aí nas mãos de Deus, hein? Fé em Deus e bola pra frente. Deus está te dando mais uma oportunidade. É lógico, a gente acordou com vida hoje, né? Graças a Deus. 10h36, a Prefeitura de Ipatinga ampliou o horário de funcionamento de 10 unidades básicas de saúde, UBSs, entre segunda-feira, dia 8, e sexta-feira, dia 12, em alusão ao Dia Nacional da Imunização, celebrado hoje, dia 9. Durante o período, as salas de vacina funcionando até 9 da noite, com o objetivo de facilitar o acesso da população aos imunizantes. Alô, povo de Ipatinga! O nosso abraço, muito obrigado pelo carinho aí, pela sintonia. A gente gosta muito de vocês, tá bem? 10h37. Lá, como é que tá as coisas aí, minha amiga Tayane? Tudo beleza, Cristiane? Lá no Pico do Ibituru, né? Cadê o Carlinhos, hein? O Carlinhos tá meio sumido, né? Um dia desse eu encontrei com ele na rua aí, hã? Ele não veio tomar um café e tal. Um dia desse encontrei com ele, ele tava com frio, rapaz. Falou, ô Carlinhos, você tá com a cara feia. Ele falou, não tô com a cara feia, a minha cara é feia. Eu falei, não, mas no frio agora tá mais. 10h37. Vamos fazer a enquete? Abre a enquete aí, João.
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0: Eita, pra você que tá ligadinho, pra você que tá ligadinha com a gente, você moraria no mesmo terreno ou na mesma casa com a sua sogra? É a enquete que tá no ar aí pra hoje, hein? 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Vamos lá, vamos abrir a enquete aí para as pessoas continuarem participando. Você moraria no mesmo terreno ou na mesma casa com sua sogra? Alô!
2: Bom dia, alegria, Tony.
0: Bom dia.
2: Todos os ouvintes. Sou eu de novo. Nalva Araújo.
0: Fala, Nalva.
2: E sempre quando eu posso, eu participo, né? Mas eu não poderia deixar de participar dessa enquete de hoje. Então, Tony. Não só como moraria, como eu moro, né, perto da minha sogra. Já estou fazendo 41 anos de casados, né, mas já convivo com ela bem antes da gente se casar, de eu casar com o filho dela. Já convivia com ela um bom tempo. Então, eu moro aqui nos fundos da casa da minha sogra. E meus cunhados são irmãos para mim. A minha sogra é uma mãe, entendeu? Eu já perdi a minha mãe, mas ela já era minha mãe. Antes da minha mãe falecer, ela já fazia o papel de minha mãe. E a gente se dá muito bem, a gente nunca teve

0: desavenças numa com a outra, e nem com meus cunhados, e eu sou a mais próxima dela aqui. Então, quando precisa do médico, né, eu levo, eu cuido, né, e eu sou uma filha para ela, eu creio que ela considera, e ela é uma mãe para mim. Então, eu sou muito feliz de morar perto da minha sogra, tá? Minha sogra é a minha mãe. Muita gente confunde, fala assim, ah, sua mãe, e sua mãe, como é que sua mãe tá? Às vezes eu falo assim, é minha sogra, mas às vezes eu não falo, porque realmente ela é uma mãe para mim, tá bom? E eu fico muito feliz por isso, e agradeço a Deus e louvo a Deus por isso.
1: Tá certo. Tá bom? Tá bem.
0: Um abraço a todos.
1: Um abraço, Nalva, muito obrigado pela sua participação, Deus te abençoa. Ô Matheus, um abraço, bom dia.
2: Fala, meu amigo Tony. Quem fala aqui é o Matheus Felisberto. Um ótimo dia para todos, a paz do Senhor.
1: Amém.
2: Tony, sobre a nossa enquete aí, né? Como diz o companheiro aí, sobre a nossa enquete, sobre a sogra. Minha sogra, eu falo para todos que é uma segunda mãe para mim. No meu caso, foi um namoro à distância que, graças a Deus, deu certo. Onde, desde o primeiro contato pelo celular, até o contato pessoal, já gostou da minha sogra de graça, já gostou de mim de graça, e criamos essa afinidade, né? Desde o namoro até hoje, sou casado com a minha esposa, com a filha dela. E quando eu venho aqui para Valadares, esse mês faz 9 anos que eu estou aqui em Valadares, e me acolheu na casa dela, mesmo antes de casar, depois de casar, a gente continuou morando na mesma casa. E tenho nada a reclamar, só agradecer a minha sogra, tanto que já me ajudou. Eu falo para todo mundo que ela é uma segunda mãe para mim. E hoje, graças a Deus, já estruturado aqui em Valadares, já tem minha casa. Eu acredito que tem tempo para tudo, né? Então, para mim, nesse período aí, foi um tempo de bênção, um tempo de aprendizado. Hoje eu tenho um carinho enorme por ela, entendeu? Nesse esforço para estar ajudando, para estar junto, entendeu? Mas hoje, graças a Deus, a gente tem uma relação assim incrível, como de mãe e filho. É bom demais. Mas acredito que tem tempo para tudo, né? Morar com a sogra, que nem teve meu tempo, e tempo de sair. E é isso, Tony. Um abraço aí para todos da rádio. Um abraço para minha sogra, Sebastiana. Para minha esposa, Ana Paula. O meu companheiro de trabalho aqui, Cristiano Pacheco. Estamos aqui na obra, aqui no Pastoril. Um forte abraço para todos, meu amigo.
1: Beleza, Matheus. Um abraço. Muito obrigado pela sua participação aí. E um abração para todo mundo que você falou. Firme e forte aí, turma trabalhando, ouvindo a gente. Um abraço, tá bom, meu amigo? Quem tá na linha para falar comigo? Edmar, bom dia!
3: Bom dia, meu irmão Tony. Paz do Senhor.
1: Amém.
3: Para você e para todos os nossos ouvintes. Ah, eu moraria com certeza com a minha sogra, sem dúvida nenhuma. Minha esposa mora com a sogra dela, moço, e ela não reclama de nada. Ela ama. Ela fala que é a melhor sogra do mundo, é a sogra dela.
1: Que beleza!
3: Deixa eu falar com você, eu concordo com ela, a melhor e maior sogra de todo o planeta. É a sogra dela, com certeza.
1: Eita, Edmar, aí sim, hein? Aí todo mundo fica feliz. Ontem eu estava conversando com o meu vizinho de porta a porta lá, e eu pensando na enquete para hoje, falei com ele, você gosta da sua sogra? Sua sogra é boa? Ele falou, minha sogra é boa, ruim é a filha dela que eu casei com ela. Falei, ah, não brinca não. Fica querendo fazer o rico esse frio, rapaz. 10h44, hora certa brasileira. Tá no ar a nossa enquete aí. Você moraria no mesmo terreno ou na mesma casa com a sua sogra? Moraria? Você pode participar aí. Cássia Matos, abre a linha aí, deixa eu ver o que, que ela vai falar. Bom dia, Cássia.
4: Olá, Tony. Bom dia. Hoje eu quero um dia muito especial para mim. Eu quero estar oferecendo esse dia especialmente para o meu filho Oséias,
1: opa,
4: que hoje completa mais um ano de vida, 24 anos.
1: Graças a Deus, que beleza!
4: Pode clamar a Deus a favor do meu filho e que tudo de bom eu desejo para ele nessa data, viu?
1: Sim.
4: Independente do horário, se é de música ou não, né? Eu entrego ele nas mãos do Senhor e
1: Amém.
4: Mando alô para ele aqui.
1: Alô, Oséias,
4: ele é fisioterapeuta na cidade de Virgolândia, também na cidade de Narcipe Reidão, e ele é um menino querido, viu, Tony?
1: Aí, Amém.
4: Eu quero que esse dia seja muito bom, diferente de qualquer outro dia na vida dele.
1: Oh,
4: Oséias Maia.
1: Oséias Maia.
4: Mas e quanto à enquete aí, Tony, eu não moraria com sogra, né? Jamais. Porque,
1: Olha.
4: Né? Eu acho que não funciona bem, mas a minha sogra não é ruim, não. E também eu sou sogra e eu acho que também eu não, sabe? Não deixa a desejar, não. Eu acho que eu sou amada pelas minhas noras todas.
1: Tá bem, um abraço para a senhora e um abraço para o filho que está aniversariando hoje. Opa, que beleza, né, Oséias? Cássia Matos, um abraço, Deus te abençoe. Deixa eu ver a mensagem da Vera aqui. Tony, infelizmente eu não tive bons momentos com sogra. Fui morar com a minha sogra, vivi um ano com muitas lágrimas, mas venci pelo poder de Deus. Eu fiz tudo o que estava ao meu alcance para ajudar na doença dela. Porém, até quando meu companheiro me traiu, ela cobertou. Então, eu não tive ali uma experiência boa com a minha sogra. É a Vera, Vera Alves. Um abraço, Vera. Ela disse, mas quem teve uma sogra igual Noemi é privilegiado. Será que ela está falando aí de outra sogra? Que a sogra dela, ela disse que não deu certo e tal. Bom, a vida é assim, tem gente que quer, tem gente que não quer, tem gente que gosta, tem gente que não gosta. Tem gente que gosta de arroz com feijão, tem gente que só gosta de arroz, só gosta de feijão, a vida é assim. E aí, eu quero saber, qual é a sua opinião? Você moraria no mesmo terreno ou na mesma casa com a sua sogra? Fala comigo aí, 10h46.
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5: Cento e quatro FM, 10 minutos para as 11 da manhã. Ô, Rosimere Eusebio no Vila Rica. Você tá boa, Rosimere? Tudo beleza? Tudo jóia? Tranquila? Então tá bom. Alô, Natália, Clênia Márcia, meu amigo Sebastião. Como é que tá Bom Jesus do Prata aí, hein? Ô, Dona Maria, em Bom Jesus do Prata, olha, Deus abençoa a senhora, viu? Guarda, protege. Esses dias a Dona Maria perdeu um filho, né? Eu fiquei sabendo. Ô, Dona Maria, Deus guarda aí, abençoa, protege a senhora. Conforta toda a família. É uma luta, né, minha querida? É, a vida é, não é fácil, não. A gente puxa a vida. Ah, dói o coração, meu Deus. Nossa, Dona Maria, Deus guarda, abençoa, protege a senhora aí, viu? Seja sempre com a senhora e fica firme nas mãos de Deus, que a gente sabe que é uma dor muito grande, a dor do luto, né? Mas a senhora vai vencer com Jesus, tá bom, querida? 9 minutos agora, somente para as 11 horas da manhã. Para você que tá longe, para você que tá perto, para você que tá chegando, para você que tá saindo agora, como é que tá? O Cruzeiro tem novidade, hein, o João Vitor Rolando? Tem nada, né? Continua do mesmo jeito, tá tudo parado. O Cruzeiro, ele acertou, o meu amigo João Vitor, foi ali o empréstimo do Bruno Alves ali pro Norwich, né? Ele da Inglaterra até o final desse ano agora, em setembro do ano passado. O clube havia acertado a renovação contratual com o zagueiro até 2030. Pelo acerto entre os clubes, o Cruzeiro vai receber uma compensação pelo empréstimo, que contará ainda com a opção de comprar parte dos ingleses. Os valores são mantidos aí sob sigilo. Tá aí o Cruzeiro então, hein? Tem alguma coisa do Atlético aí hoje? Como é que tá o meu time aí, hein? Tá nada, né? Zagueiro Lianco mudou de status no Atlético nessa temporada. Antes de capitão e titular absoluto da equipe, o defensor perdeu espaço e agora é considerado reserva no time de Eduardo Domingues. A troca de papel no Galo foi condicionada pela lesão sofrida no final de 2025. Quando chegou ao Atlético em julho de 2024, o Lianco assumiu o posto de titular. O zagueiro rapidamente criou identificação com a torcida atleticana, principalmente ali, João Vitor, pelo perfil de dentro de campo mais brigador, combativo e provocador. Daqui a pouco eu quero falar de Brasil, hein? Daqui a pouquinho eu quero falar da seleção brasileira. Rapaz, e o Brasil, hein? E a Copa do Mundo? Rapaz, um dia desse faltava aí 3 meses para a Copa do Mundo, agora já... Hã? Chegou a Copa do Mundo? Então chegou sábado agora, ué. Aliás, sábado não, né? Começa dia 11, mas o Brasil joga sábado. 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Caminhoneiro, obrigado pelo carinho. Alô, seu Lair Pereira Dutra, nosso amigo sargento, um abraço. Obrigado pelo carinho. Dona Ruth, para o esposo, o senhor Ismael, ali no bairro São Paulo. Lenício e Paulo, lá no JK2. Um abração. Alô, Raul, obrigado aí pelo carinho. Edson Mendes, Edson Moraes, está lá na América, né? Lá nos Estados Unidos. Ô Zezinho, como é que está aí você, meu amigo? Tá na loja aí? Tem ingresso aí pra festa, pra noite gospel, Zezinho? Hoje ele tá sumido, ele não mandou nenhum vídeo dele consertando nada, tomando aquele café, não mandou nada. O que que tá acontecendo com ele aí? Será que é o frio demais lá? Robson, meu amigo Robson, um abraço. Oi, Cristina, um abraço. Jamil aí no bairro Santa Rita. Ô Cruzeirense, como é que tá você aí? Tudo beleza? Tudo certinho? Deus abençoa aí. Natalina, minha amiga ouvinte, Natalina, Deus abençoa.

0: Armando Campos, és meu rei. Adilson Cassiano, Jesus, eu te amo. Fernando Fé, toda sorte de bênçãos. 11:06 agora. 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
0: 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E aí, para você que tá ligadinho, ligadinha com a gente aí, muito obrigado pelo carinho, viu? Muito obrigado pela sintonia. Onde você tá ouvindo a gente aí? Eita, aquele carinho, aquele abraço. Muito bem, muito bem. 11 horas e 6 minutos. Vamos dar um intervalo agora. A enquete tá aí. Você moraria no mesmo terreno ou na mesma casa com a sua sogra? Qual é a sua opinião? Eu volto já já.
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0: FM. 104 FM, 11 horas e 10 minutos. Bom dia, bom dia, bom dia. Para quem tá ligado, ligada com a gente, você moraria no mesmo terreno ou na mesma casa com a sua sogra? É a enquete que nós estamos aí hoje, né? E você participando nessa manhã maravilhosa com a gente. Para você que mora aí no sítio, na chácara, na fazenda, para quem tá no Brasil, fora do Brasil, nosso abraço, 11 horas e 11 minutos agora. Ô Zezinho, bom dia!
12: Fala, Tony! Maravilha, meu amigo! Estamos aqui na luta, pode parar não, pai, você tá doido? Ontem nós trabalhamos muito e hoje nós continuamos trabalhando muito.
0: Aí tá
12: graças
0: bom,
12: graças a Deus por isso. Mas é isso aqui, tô aqui ouvindo a rádio, né? Ouvindo a 104. E um bom dia para todos vocês aí, né? Bom dia para todos os meus clientes. E é isso aí, meu amigo. Ouvindo a propaganda do Jonathan Rodrigues, né? Boa demais, hein? Uma bicicleta de 21 velocidade, hein?
0: Já
12: da
0: pensou?
12: Da loja de bicicleta pai e filho. É, cara, a bicicleta aqui é top. Você sabe disso, né? Vai toda lubrificadinha, toda luxo. É isso aí, meu amigo.
0: Ah, o Zezinho.
12: Tudo de bom para vocês. Um forte abraço para todos vocês. Um forte abraço para os meus clientes. E nós estamos juntos.
0: Tamo junto, o Zezinho é o garoto propaganda, né? É, não, o Zezinho é o garoto propaganda, mas... 11h12, a Prefeitura de Ipatinga abriu hoje uma consulta pública para receber aí contribuições da população sobre a minuta do edital que prevê a concessão dos serviços de abastecimento de água potável e esgotamento sanitário no município. Interessados poderão participar até dia 13 de julho. A medida está prevista no chamamento público número 004/2026, publicado pela Secretaria Municipal de Serviços Urbanos e Meio Ambiente no Diário Oficial do Município. Oh, meu amigo caminhoneiro, e aí, como é que você tá rodando esse Brasil, né? Vamos fazer o tempo e a temperatura já, e tá indo, põe no ponto. 11h13, após a suspensão da imunização contra a dengue com a vacina do Instituto Butantan, ontem, o Ministério da Saúde deve seguir investigando os óbitos e casos adversos registrados após a aplicação do imunizante. O uso do imunizante nacional foi descontinuado temporariamente após o registro de 42 casos de reações severas, entre elas duas mortes que podem estar ligadas à vacina. O problema é esse, né? Libera um medicamento, fala que a gente precisa tomar esse medicamento e depois acontece isso aí. E aí? Como é que fica a situação? É uma luta. O ministro da Saúde, Alexandre Padilha, afirmou que os estados e municípios serão comunicados sobre a decisão do Ministério para que o uso da vacina do Butantan seja suspenso. E ele ainda reforçou que, por se tratar de uma suspensão temporária, as vacinas devem ser mantidas nas redes refrigeradas dos municípios, mesmo sem a utilização de imunizante. Outro passo sinalizado pelo Ministério da Saúde é o rastreamento de possíveis novos casos de reações adversas relacionadas à aplicação da vacina. Agora, isso não é testado e retestado e... Hã? Aí é duro, hein? Eu sei que a gente tem que se vacinar e tem que... né? Não estou discutindo esse mérito, não. Mas o que se discute aqui é que... E aí? Suspensão da vacina da dengue no Butantan? Próximos passos? A vacina é a primeira do mundo aplicada em dose única, a primeira totalmente brasileira. De acordo com o governo federal, a suspensão é temporária para investigação de casos. O problema é que nós tivemos aí pessoas que morreram, né? 42 casos de reações severas, entre eles duas mortes. Duas pessoas morreram aí. E aí, como é que fica essa situação, hein? 11h15 agora. Para você que está aí ligado, para você que está ligada com a gente, o nosso carinho, o nosso abraço. Vamos saber a previsão do tempo aí nesse dia 9. Sofia está aí. O tempo e a temperatura.
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14: A previsão do tempo para a região sul nesta terça-feira é de pancadas de chuva acompanhadas por trovoadas isoladas em Santa Catarina e no Paraná. O mesmo ocorre na divisa entre o Rio Grande do Sul e Santa Catarina. Nas demais áreas do Noroeste e Nordeste Gaúcho, possibilidade de chuva. Nas outras regiões do Rio Grande do Sul, tempo encoberto, mas sem previsão de chuva. Entre as capitais, mínima de 13 graus em Curitiba. A máxima deve chegar a 23 graus em Florianópolis. A umidade relativa do ar varia entre 40% e 95%. As informações são do Instituto Nacional de Meteorologia. Sofia Stein, o tempo e a temperatura.
0: Obrigado, Sofia. 11 horas e 16 minutos agora. 11 horas e 16 minutos agora. Muito bem, muito bem, muito bem. Vamos lá, então. Nesse momento, aqui no centro, 23 graus, 10% a previsão de chuvas, umidade relativa do ar, 65%, predominantemente nublado, ventos a 5 km por hora. Mercado Municipal, trânsito fluindo normalmente, em alguns semáforos podendo tá lá só aquele amarelinho, né? Aquele sinal de alerta, né? O meu amigo João Vitor Rolando, que a gente chama aquele sinal de alerta ali, o amarelinho piscando, em alguns pontos aqui da cidade. Chegando aqui no centro, perto da rádio, na Caio Martins, Avenida Brasil, perto do Teatro Atiaia, perto da Prefeitura Municipal, Câmara Municipal, trânsito fluindo normalmente, 11h17, e a gente lembra também, deixa eu ver como é que tá aqui o câmeras aí no terminal rodoviário, pessoal embarcando e desembarcando normalmente, sem alterações. Trens da Vale, Belo Horizonte e Vitória, como é que tá aí? Tudo normal? Certinho? Tá, então indo com passageiros, cargas e passageiros para BH e para Vitória, e também o aeroporto de Governador Valadares aberto para pousos e decolagens. 9 de junho, hoje terça-feira, vamos ver como é que tá o trânsito aí chegando no GV Shopping, ali nas mediações da UAI, tudo tranquilo, normalmente, fluindo normalmente ali na praça. 11 horas e 18 minutos agora. Deixa eu mandar abraços aqui para quem tá ligado, para quem tá ligada com a gente, né? Nilciane de Cachoeiro do Itapemirim, um abraço. Ô meu amigo Luzinaldo, ô Luzinaldo, bom dia.
15: Oi, Tony, bom dia, um grande abraço para você, toda a equipe da 104,9, a mais ouvida. Tamo junto. Luzinaldo, cidade de Matias Lobato. Olha, sem dúvida, eu tive um apoio muito grande da minha primeira sogra, tá? Depois eu fiquei viúvo em 2002, perdi minha esposa, mãe dos meus filhos, e casei novamente em 2005 e vim para a cidade de Matias Lobato. E fui acolhido pela minha sogra, que me deu um respaldo muito grande, um atendimento bom. Cheguei, estava construindo uma casa que era da minha esposa, que ela tinha adquirido quando a gente estava noivo. A gente estava reformando essa casa do lado da casa da mãe dela, ao qual a mãe dela nos hospedou por praticamente mais de ano, entendeu? Ao lado dessa construção, até que nós pudéssemos fazer um quarto para morar na nossa casa. Então, quer dizer, eu morei com ela, foi um período muito bom, gratificante. E isso vai muito do convívio da pessoa que você oferece ser, do que você recebe, o que você também contribui, entendeu? Se você é um bom genro, se você é uma pessoa de responsabilidade, de caráter, com certeza você também vai receber isso da pessoa, de outra pessoa. Então, isso faz parte, né, da vida. Então, graças a Deus, ela viu que a gente tinha um convívio bom e educação, que isso meus pais me deram muito, entendeu? Esse zelo da educação, do convívio, porque, como dizia o meu professor de curso de noivo, não esqueço desse senhor nunca, sem glória, aí de Governador Valadares, a vida é muito boa, basta saber viver. Unir as mãos é fácil, difícil é unir as vidas. E eu, graças a Deus, nos meus dois convívios de casamento, consegui unir as vidas. Fiz agora, esse mês agora, 21 anos casado com a segunda esposa. E sou feliz. Fui feliz com a primeira e agora feliz com a segunda. E sucessivamente feliz com todas as duas sogras. Tá bom, meu irmão?
0: Tá certo.
15: Um grande abraço, tudo de bom. Felicidade para todos. Eu sou mais 104.
0: Luzinaldo, lá de Matias Lobato, nosso amigo. Você moraria no mesmo terreno, na mesma casa com sua sogra? Tá aí a enquete, ó. 11:21.

0: 104, Isadora Pompeu e Marcelo Marques, eu tenho você, Gui Rebustini, nosso Deus, Nívia Soares, filho do Deus vivo.
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0: 11h33, bom dia, bom dia, você moraria no mesmo terreno, na mesma casa com a sua sogra, moraria? Opa, opa, opa, deixa eu mandar um abraço aqui pro Lucas lá do Santa Paula, é o Lucas mesmo, é o Lucas, bom dia Tony, sou o Lucas, uma alusão pra minha mãezinha Dona Ângela, estamos escutando você, o João Vitor chamou pra nós tomar um cafezinho aí na rádio, aquele café com pão de queijo, você chamou João Vitor, é mesmo? Qualquer hora dessa nós podemos ir lá, ah, vamos dar um pulo lá na casa de primeira aí, ele vem aqui depois, né, hã? Um abraço pra você aí, meu amigo. Alô, Dona Ângela, um abraço. Ô, meu amigo Lucas aí, Lucas do Santa Paula, né? Muito bem, muito bem. Vamos dar um pulinho onde? Lá em Alpercata, vamos. José Mariano de Assis. Ô, meu amigo Zé Mariano, um abraço. Deus te abençoe, meu amigo.
3: Bom dia, meu irmão. Pai do Senhor Jesus.
0: Amém.
3: Trazendo alegria da manhã na 104 FM.
0: Tamo aí, meu amigo.
3: Rádio do povo de Deus. Eu vejo a enquete aí, eu, minha sogra para mim é como se fosse a minha mãe, não é? A qual eu convivi, né, desde a minha juventude. E para mim, meu sogro e minha sogra é pai e mãe, né, porque eu já perdi os meus. E inclusive ela não aceita falar que eu sou genro, ela fala que eu sou filho dela, né? Porque o cuidado que eles têm comigo, o cuidado que eu tenho com eles, é de pai com filho, até mais, né? O carinho, né? Eu sou muito grato pela vida do meu sogro, minha sogra, porque na minha adolescência, né? Vamos falar assim, adolescência, né? Na minha juventude, eu convivi com eles, né? Trabalhei junto com meu sogro, junto com eles, e a gente tem mais de 40 anos que a gente convive um com o outro, nunca teve desavença, sempre amigo, sempre companheiro, né? Precisa de mim para levar, hoje já está 80 e tantos anos. E a gente tem mais de 40 anos que a gente convive um com o outro, nunca teve desavença, sempre amigo, sempre companheiro, né? Precisa de mim para levar, hoje já está

0: E se for preciso morar com eles, eu moro. Se for preciso trazer para minha casa, eu trago. Porque são pessoas de verdade, né? Que eu amo de verdade. Não tem nem explicação. Só tem gratidão. A palavra certa é gratidão pela vida deles, por eles terem me acolhido num momento, né, que é difícil, né? O jovem, de 17 para 18 anos. E ali, né, eu pude conhecer, né, eles e pedir para... Gostava da minha esposa, que é hoje a minha atual esposa, 30 e tantos anos de casado, né, morando com eles em casa. E casei, né, e sou feliz demais a conta. Né, e sou muito feliz e grato pela vida da minha sogra, pela vida do meu sogro. E é isso aí. Se for preciso, tanto moro com eles como eu trago para morar comigo na minha casa. Eu sou um filho que eles não têm, eles falam. Então é muito bom. Tem uma convivência que a gente tem, sabe? E eu sou mais 104, a Rádio Curva de Deus. E eu gostaria de ouvir um hino com Matos Nascimento, que é a vitória, vai chorando, geme e chora. Eu ofereço para eles todos, né? Meus amigos aqui de Era Nova e Alpercata, e por todas as pessoas, né, que eu convivo aí nesse dia a dia, e que Deus possa abençoar a vida de cada um. Um abraço aí, Antônio, Tommy. Que Deus possa abençoar você também, mais e mais. Eu sou mais 104, a Rádio Povo de Deus.
1: Um abraço, meu amigo José Mariano de Assis. Alô, alô, Alpercata Era Nova. Todo esse povo querido aí. 11:37.
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1: 11:37.
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8: A Bíblia diz em Isaías que um desses homens, pegou a barba de Jesus e puxou. E na medida que puxou, junto com o cabelo, saiu parte da pele de Jesus e começou a sangrar. O sangue abriu uma ferida. Os dentes de Jesus foram quebrados. O olho de Jesus estava inchado de tanto soco. Tudo isso dentro da sala de Caifás. Ei, a sala de Caifás é lugar de tentar fazer pessoas desistirem da vida. A sala de Caifás é erguida para fazer homens e mulheres de Deus desistir do seu chamado, do seu sonho, do seu projeto. Onde aconteceu o teu sofrimento, o seu luto, representa a sua sala chamada Caifás.

0: passando pela sala de Caifás.
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4: 11h45, isso aí, 15 para o meio-dia. Tem que fechar a enquete, né, João Vitor? Você moraria no mesmo terreno ou na mesma casa com a sua sogra? Ô, Carlos, um abraço, Carlos, bom dia!
5: Ô, Tony de Oliveira, bom dia, paz do Senhor.
4: Aqui tudo é o Carlos. Bem?
5: É o pedreiro que você conversou com você aqui na 13 de maio, acho que você tinha esquecido meu nome, manda um alô pra nós.
4: Agora lembrei, o
5: aí
4: Carlos.
5: Aí eu, Carlito e o Gabriel, trabalhando aqui na 13 de maio.
4: Oh, Deus abençoe.
5: Aqui. Beleza, meu querido?
4: Beleza.
5: Sobre a enquete de hoje, eu não concordo filho morar com os pais e nem morar com sogra. É, na época que eu casei com minha esposa, minha sogra tinha uma batilagem na casa e pediu que eu construísse lá em cima, né? Eu preferi comprar um lote e construir para cá, né? Mais longe, porque é bíblico isso, né? Que tem que deixar os pais e mãe e unir ao seu marido ou à sua esposa para evitar algumas coisas, alguns conflitos. Então, os dois têm que construir junto, têm que ter as suas experiências junto. E o meu ponto de vista é que não deve. Cada um pode receber uma ajuda e tudo, mas tem que ser a sua própria casinha, ou que seja de aluguel,
4: certo.
5: Sua própria vida. É uma nova caminhada, né? Não desprezando pai e mãe, mas é uma nova família.
4: Ah,
5: meu ponto de vista. Deus abençoe.
4: Tá certo.
5: Bom, deixa eu te falar. Se eu estiver errado, você me corrige aí.
4: Fala com nós.
5: Eu gosto muito dessa enquete de vocês, mas seria bom se no final da enquete falasse a porcentagem, tantos por cento opinaram assim, tantos por cento opinaram assim. É, né? Que eu não tenho visto falando isso, só pra gente ficar mais ciente aqui. Vocês mostrar o resultado da enquete, tá bom? Não sei se mostra, se mostrar aí é porque às vezes a gente não ouve, né? Mas um abraço, uma opinião aí, fica com Deus.
4: Um abraço,
5: depois você
4: Carlos.
5: Toca aí, Carlos Eliette, fica com Deus.
4: Fica
5: com
4: Deus.
5: Mais 104, a rádio do povo de Deus.
4: Ah, meu amigo Carlos, um abraço. Você não mede não, né, João? Não mede não, né? Ô, Carlos, não mede não, tá? Mas valeu sua observação aí, tá bom, querido? Deus te guarde, Deus te ampare, Deus proteja. Abração pra você aí, querido. Cristina Mel, vamos tocar?
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4: Pra Maria Aparecida Barbosa, de Cachoeiro do Itapemirim, terra do Roberto Carlos. A Cristina Mel aí, ó. Há um anjo nesse lugar.

Cristina Mel, há um anjo nesse lugar, 9 pro meio-dia. Muito bem, 9 pro meio-dia, Cristina Mel, há um anjo nesse lugar. Gente, estamos colocando um ponto final na enquete de hoje. Você moraria no mesmo terreno ou na mesma casa com sua sogra? Muita gente diz que sim, algumas pessoas disseram que não. Pois é isso aí, né? Hã? Você moraria? E aí, o Taíno, você não é casada ainda? A Cristina também não é? João Vitor é... moraria? Como é que é? Não moraria? Então, hein? É isso aí. Amanhã, se Deus quiser, tem mais uma enquete. Hoje a gente perguntou, você moraria no mesmo terreno ou na mesma casa com a sua sogra? 104 FM! Ao Paulo André aí, ó. 8 pro meio-dia, Brasil!

0: Paulo André, Altar Fumegando, 5 minutos para o meio-dia.
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0: Pois é, você que participou no 3279-0104, 999-61-0104, muito obrigado aí pelo seu carinho, pela sua atenção, pela sua audiência. Você que manda mensagem, você que está sempre ouvindo a gente. Muito, muito, muito obrigado. O uniforme mais antigo da seleção brasileira, ainda existente, é mais velho do que a própria Copa do Mundo, sabia? Com mais de um século de história, a camisa pertenceu ao meio-campista Amílcar Barbuí, ídolo do Corinthians e do Palestra Itália, atual Palmeiras. Amílcar foi campeão aí dos dois primeiros títulos da história do Brasil. A seleção brasileira conquistou o Campeonato Sul-Americano, atual Copa América, nos anos de 1919 e 1922. A camiseta atravessou gerações, né? Foi guardada por Amílcar Filho por décadas, sempre com a convicção de que se tratava do uniforme que o pai vestiu no título do Campeonato Sul-Americano em 1919, primeiro torneio vencido pela seleção brasileira. Saudade, né? Conhecendo a história, né? Copa do Mundo, é isso aí, começando dia 11, o Brasil joga agora no sábado, que coisa boa, né? Tá isso aí. 11:56. Pois é, olha, você pode estar triste, angustiado, você pode estar passando por lutas, por dificuldades, mas não se esqueça que se você confia no Senhor Jesus Cristo, você vai ultrapassar as barreiras, os obstáculos, vai vencer, tá bom? A vitória é certa para aqueles que confiam no Senhor Jesus Cristo. Fica firme em Deus. 3 minutos para o meio-dia. Nesse momento, 24 graus aqui na Caio Martins. 10% a previsão de chuvas, umidade relativa do ar 60%, ventos a 5 km por hora, predominantemente nublado. Obrigado a você que participou, a você que se ligou, a você que esteve conosco em mais um programa. Que bom saber que você está com a gente, né? A gente fica aí bastante feliz, né? Lá nos transmissores, o nosso querido Carlinhos, na OPEC, Operações Comerciais, trabalhou comigo a nossa colega Tayane e também a Cristiane, produziu mais um programa João Vitor Rolando. Sempre a Lohane passa por aqui, a Lorena, sempre a Lorena passa por aqui, faz aquele café gostoso, dá uma geral. Tá bem, 11:58 agora. Motorista, pela carona que você nos dá, paciente na estrada para não ser paciente no hospital. Médico, advogado, pedreiro, carpinteiro, você nas fábricas, indústrias, malharias, trailer, supermercado, restaurante, tá na obra aí, ó. Deus te abençoa, te proteja. Agora é hora do almoço, dá uma descansada um pouquinho para voltar na rotina, né? Depois do almoço, tem dá 11 horas, meio-dia assim, normalmente aquele horário do almoço. Muito obrigado pelo carinho, viu? Muito obrigado pela sua atenção, muito obrigado pela sua audiência. Tá chegando aí o Visita ao Seu Lar com o pastor Flamarion Rolando, que é uma mensagem de fé e esperança. 1 hora da tarde, o show da tarde com Alessandro Santos. A gente se encontra amanhã, 7:30 da manhã, com a permissão de Deus. 1 minuto pro meio-dia. Tchau, minha gente!
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1: Glória a Deus, hoje é terça-feira, esse dia preparado pelo Senhor para abençoar sua vida, sua casa, sua família. Entenda que quando Deus ele decide mudar a história de alguém, ninguém é capaz de impedir. Quando você nasceu à imagem e à semelhança do Senhor. Ninguém é capaz de te paralisar, ninguém é capaz de parar a sua história, ninguém é capaz de impedir que os projetos de Deus se cumpram na tua vida. Por isso que nós precisamos buscar a Deus, estamos sendo a vontade de Deus, viver com Deus sempre. É nesta fé que eu te convoco, para você abrir o teu coração, porque nesse mês de junho, Deus ele vai te surpreender. Quarta-feira agora, nós temos a nossa grande e poderosa campanha do avivamento. E seja conosco, acompanhe o testemunho de quem tem vindo. Daqui a pouco eu volto com todos vocês.
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1: A senhora está sentindo dor onde, minha amada? O que está acontecendo?
2: Fincada, direto no peito.
1: Fincada no peito. Sobe aqui no altar, por favor. Vem aqui. E a senhora, minha querida? A senhora está sentindo dor onde?
3: Eu sinto dor no meu corpo todo.
1: Há quanto tempo?
3: Ah, já tem uns quase um ano que eu sinto, desde que eu deixei com unha.
1: Sobe aqui no altar, fazendo favor. Vem cá. Eu vou orar por vocês duas, depois eu oro por toda a igreja. Vem aqui, por favor. Vem aqui, a senhora. Vem cá. A senhora vai fazer algo. Segura essa chave dela aqui para mim. Dá para a diaconisa fazendo um favor. Quanto tempo a senhora está com essas dores?
4: Temos 2 meses.
1: E nada resolve? Tá. O médico falou o que, que era?
4: Ansiedade.
1: Hã?
4: Ansiedade.
1: A ansiedade está gerando isso. Mas olha o que, que Deus vai fazer. Feche os olhos. Pai, o senhor é especialista em resolver casos impossíveis. Então eu peço que o Senhor arranque essa dor no peito da tua filha e vai na causa, que é a ansiedade. Aquieta o coração da tua filha. Traga aquela paz que ninguém consegue entender que nós conseguimos ter mesmo no meio da guerra. Eu profetizo a cura em nome de Jesus. 1, 2, 3, 4, 5, 6, 7. E como sinal da cura, meu Pai, não haverá mais dor no peito da tua filha, em nome de Jesus. Amém. Procura a dor, a senhora vai ter uma surpresa.
4: Eu sentia fincada, agora eu não sinto, não.
1: Procura as fincadas aí.
4: Não tem.
1: Olha para mim, eu sou profeta e nunca mais vai ter, porque o Jesus dos milagres operou. A igreja se crê, bate palma e dá glória. Pode descer abençoada. Vem aqui. A senhora está sentindo o quê?
3: Eu sinto muita dor no corpo todo.
1: Isso tem quanto tempo?
3: Ah, já tem mais de um ano que eu sinto.
1: E toma remédio, faz o que tem que ser feito?
3: Às vezes eu tomo para dor, mas só alivio um pouco, mas depois volta as dores.
1: Feche os olhos. Meu Deus e meu Pai, o Senhor é aquele que tem o poder de todas as coisas. O Senhor criou o corpo da tua filha. Então toca agora na pele, na carne. Entre a pele e a carne, entre a carne e os nervos, entre os nervos e os ossos, entre os ossos e o sangue. E traga a saúde que ela precisa. Eu profetizo a cura total em nome de Jesus. 1, 2, 3, 4, 5, 6, 7. E como sinal desta cura, meu Pai, não vai ter mais dor nenhuma no corpo dela agora, em nome de Jesus. Amém. Por favor, o que a senhora fazia que doía, faz agora.
3: Não dói mais.
5: Glória a Deus.
3: Glória a Deus.
5: Eita, glória.
3: É Deus, né?
5: Eita, glória.
1: Por que choras, irmã?
3: Porque Deus é fiel.
5: Aleluia. Oh, glória.
1: Olha para mim aqui, a senhora está chorando por quê?
3: porque Deus é maravilhoso na vida da gente.
6: A senhora sofria muito com essas dores?
3: Muito. Muito mesmo. Eu não aguentava fazer assim. O meu pulso dói tudo. Agora não dói.
6: O que a senhora fazia que doía?
3: Tudo, qualquer movimento. Eu ando muito de moto, né? Eu acelerar a moto doía muito.
6: Quando a senhora levantava seus braços, doía?
3: Dói tudo.
6: Então vê agora, levanta aí.
3: Não dói.
5: Glória a Deus. Glória a Deus. Aleluia. Obrigado.
6: Quem curou a senhora?
3: Deus.
6: Esse milagre é grande ou pequeno?
3: Grande demais.
6: Ei, levanta a mão direita, igreja. Fala assim comigo. Ele é maravilhoso.
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7: Na sua vida, qual que é o nome da senhora?
8: Elaídes.
7: Elaídes. Elaídes. Irmã Elaídes, quanto tempo a senhora está sentindo essa dor?
8: Deve ter um ano e dois meses. Foi depois de uma cirurgia que eu fiz.
7: Um ano e dois meses? São 14 meses de dor, de sofrimento. A senhora já fez uma cirurgia?
8: Fiz. Eu tive um câncer há um ano e pouco. E de lá para cá, a coisa complicou, né? Porque depois da cirurgia estava tudo bem, mas depois começou as dores, começaram. As dores articulares, no braço, a mão meio sem tátano. Isso já tem um ano e quatro meses já.
7: Meu Deus. Então a cirurgia foi feita, mas ficou uma sequela.
8: Ficou sequela na cirurgia.
7: E as dores são diárias e constantes?
8: Constante.
7: A senhora está sentindo dor aí agora?
8: Estou. Essa noite, minha madrugada, eu levantei para tomar um remédio porque estava doendo demais.
7: Agora, qual é o nível que você está sentindo aí agora de 0 a 10?
8: 8.
7: 8. Então está doendo muito. Irmãos, eu estava conversando com o pastor Antônio, falando acerca de dor. Eu não suporto dor. Minha cabeça começa a doer um pouquinho, eu fico desesperado. Tenho que dar um jeito de eliminar essa dor, porque eu não suporto. Agora, imagina uma pessoa um ano e dois meses sentindo uma dor diária e constante, no nível de 0 a 10, ela está no nível 8. Meu Deus, a senhora está sofrendo.
8: É, mas fazer o quê, né? Eu tenho orado, tenho pedido ao Senhor. O dia que eu oro com mais fé, nesse dia a dor alivia mais. Aí fica uns 5%, uns 3%, mais ou menos. Aí no outro dia seguinte já amanhece aquela dor incomodando, irritante. É difícil, viu?
7: A senhora falou uma palavra aí agora que me chamou a atenção. Fazer o quê? Sabe o que o Espírito Santo falou comigo aqui agora? Quando ela falou fazer o quê? É fazer o que a senhora fez, vir para a igreja hoje de manhã, levantar a mão, dizer que está doendo e subir aqui no altar, porque Jesus vai eliminar essa dor nesse dia de hoje. Deus vai usar a minha vida para orar pela senhora e arrancar essa dor agora em nome de Jesus. Feche os olhos. Estende as suas mãos em direção à irmã Elaídes aqui, em nome de Jesus. Senhor nosso Deus e nosso Pai, em nome de Jesus, teu filho amado, toca do alto da cabeça até a planta dos pés neste momento, na vida da tua filha. Meu Deus, vai trabalhando com poder e graça sobre a vida dela. Arranca toda dor, meu Deus. Esta dor que está incomodando há um ano e dois meses. Meu Deus, para que haja manifestação do teu poder e glorificação do teu santo nome. Toca agora com o teu poder. Arranca esta dor, meu Deus, em nome de Jesus 1. Arranca esta dor em nome de Jesus 2. Arranca esta dor em nome de Jesus 3. Arranca esta dor em nome de Jesus 4. Arranca esta dor em nome de Jesus 5. Arranca esta dor em nome de Jesus 6. E arranca esta dor em o nome de Jesus 7. Amém? Procura a dor que a senhora estava sentindo.
8: Está aliviado. Aliviou.
7: Aliviou? Faz o que a senhora não podia fazer e agora a senhora consegue fazer. Só não conseguia fazer esse movimento?
5: Faz o movimento. A senhora conseguia fazer esse movimento?
8: Não, entendi.
9: A senhora subiu aqui pro altar, a senhora
8: não, tá não, de uns 3 dias que eu não estou conseguindo fazer. Essa noite mesmo, foi uma noite toda, eu ia mudar de posição, não consegui virar o braço, senhor.
9: Então faz o movimento aí agora.
8: Aleluia.
9: Eita glória. Isso é milagre, irmã.
8: É sim, eu creio.
9: Quem te curou?
8: O Jesus.
9: Aleluia, bate palma e dá glória. Tá aqui, irmão.
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6: Atos 16, 16, por gentileza. Olha o que diz a palavra do Senhor. E aconteceu que, indo nós para o lugar de oração, nos saiu ao encontro uma jovem possessa de espírito adivinhador, a qual, adivinhando, dava grande lucro aos seus senhores. Seguindo a Paulo e a nós, clamava dizendo: estes homens são servos do Deus Altíssimo e vos anuncia o caminho da salvação. Isto se repetia por muitos dias. Então Paulo, já indignado, voltando-se, disse ao Espírito: em nome de Jesus Cristo eu te mando, retira-te dela. E ele na mesma hora saiu, vendo seus senhores que se lhe desfizera a esperança do lucro. Agarrando em Paulo e Silas, os arrastaram para a praça, à presença das autoridades, e levando-os aos pretores, disseram: estes homens, sendo judeus, perturbam a nossa cidade, propagando costumes que não podemos receber nem praticar, porque somos romanos. Levantou-se a multidão unida contra eles, e os pretores, rasgando-lhes as vestes, mandaram açoitá-los com varas. E depois de lhe darem muitos açoites, os lançaram no cárcere, ordenando ao carcereiro, diga, ordenando ao carcereiro, que os guardasse com toda a segurança. Este, recebendo tal ordem, levou-os para o cárcere interior e lhes prendeu os pés no tronco. Irmãos, Paulo e Silas pregando a palavra, eles expulsaram um espírito maligno na vida de uma jovem. Aquela jovem tinha o espírito do adivinho, o espírito enganador. Quando Paulo retira aquele demônio da vida da jovem, os homens que lucravam com o dinheiro que aquela jovem ganhava ficaram desesperados. É como essas pessoas que você vê na rua lendo mão. Por detrás dela tem alguém ganhando dinheiro. Quem entendeu, diz amém. Então prenderam aquela moça que tipo lia a mão, que adivinhava. Ou melhor, Paulo expulsa o demônio da pessoa que lia a mão, e a pessoa parou de ler a mão. Então quem ganhava dinheiro em cima dela parou de ganhar. Quando os homens perceberam que não ganhavam mais nada, eles foram lá, pegaram Paulo e Silas e o prenderam, levaram para a praça, bateram nele e levaram para a cadeia. O carcereiro recebe Paulo e o carcereiro prende as mãos de Paulo e os pés de Paulo no tronco. O que é que eu aprendo? Paulo foi preso injustamente. Vai ter coisas que vão acontecer na sua vida de forma injusta. Vai ter coisas que você não fez nada para viver aquilo. Quem entendeu diz amém. Paulo não fez nada de errado para ser preso. Paulo não cometeu nenhum crime, não matou, não roubou, não adulterou, não feriu, não mentiu. Mas aprenda uma lição: a sua dor vai curar alguém. Eu vou repetir: a sua dor vai curar alguém. Paulo, quando ele entra para aquela prisão, verso 25, pés preso, mãos presa, mas a boca livre para adorar ao Senhor. Podem prender as suas mãos, podem prender os seus pés, mas a sua boca está livre para glorificar o Rei dos Reis, o Senhor dos Senhores. Sabe o que que Paulo faz? Ele ora e canta. Fala comigo: ora e canta. Está sendo injustiçado? Cante e ore ao Senhor. Está sendo perseguido? Cante e ore ao Senhor. Está sendo humilhado? Cante e ore ao Senhor. Está enfrentando o teu vale da sombra da morte? Cante e ore ao Senhor. Enquanto Paulo e Silas orava, os companheiros de prisão escutavam. Aí, verso 26, de repente, fala comigo, de repente. Irmãos, quando você adora a Deus, o de repente de Deus te alcança. Do nada, de repente, veio um grande terremoto. Eu quero declarar: o de repente de Deus vai te alcançar. Pastor, eu não estava esperando, mas Deus abriu uma porta de repente. Pastor, eu não estava esperando,

assinar, eu não estava esperando, mas Deus honrou minha vida sentimental. Levanta a mão, eu quero ser profeta. O de repente de Deus vai te alcançar, meu irmão. De repente, abriu as portas, os alicerces do cá se mover, foi abrindo as portas, foram soltas as prisões de todos. Verso 27, o carcereiro acordou e, vendo aberto as portas da prisão, tirou a espada e quis suicidar, com medo que os presos tinham fugido. Mas Paulo bradou em alta voz: não te faças nenhum mal, porque todos aqui estamos. O que prendeu Paulo e judiou de Paulo, Paulo foi lá e protegeu a vida dele. Tem pessoas que vão te levar para a prisão. Quando levar para a prisão significa levar para uma guerra, levar para uma batalha. Mas você vai ser um canal de Deus para abençoar essas pessoas ainda. Verso seguinte. E pedindo uma luz, saltou dentro e todo trêmulo se prostrou diante de Paulo e Silas, o carcereiro. E tirando-os para fora, o carcereiro disse: senhores, o que é necessário que eu faça para me salvar? Aí vem, Paulo e Silas disseram, repete igreja, crê no Senhor Jesus e será salvo tu e a tua casa. O tema da mensagem que eu vou pregar domingo é esse: a sua dor vai curar alguém. Bate no peito e diga assim: a minha dor vai curar alguém. Deus não permite que você passe por essa dor à toa. Essa dor tem um propósito. Suporte o propósito que Deus te coloca na promessa. Repara que quando Paulo ele entra na cadeia, Silas estava com ele. Ele não entrou sozinho naquela guerra. Você nesta noite é Paulo, eu sou o seu Silas. Você não está sozinho, eu estou com você em oração na sua guerra também. E ali, Paulo ele estava enfrentando uma luta muito grande, mas ele suportava aquela luta. Deus só nos dá um fardo do tamanho que a gente aguenta suportá-lo. Se o teu fardo está pesado, fica tranquilo que você aguenta suportar ele. Só que tem um detalhe: toda luta tem prazo de validade. Pastor, o que que faz eu encurtar o tempo da minha luta? É o seu louvor e a sua oração. Se eu estou na cadeia murmurando, vai demorar para eu sair. Mas se eu estou na cadeia, na luta, na prova, adorando, Deus encurta o tempo. A prisão, os ataques, as torturas contra Paulo e Silas foi pesado, mas eles suportaram e o carcereiro foi salvo. Suporte esse processo doloroso, porque depois você vai testemunhar dele. Tem gente te observando. Irmãos, eu já enfrentei tanta luta na minha vida, de tudo quanto é jeito sem imaginar. Mas sempre depois que a luta passou e eu venci, alguém me deu um testemunho. Todas as vezes: pastor, eu observava o senhor no período da sua luta, e quando eu vi que o senhor venceu, aquilo me impulsionou a vencer também. Durante a sua batalha, tem muita gente observando que você nem imagina, e quando você vencer, você será inspiração para muitos. Eu quero profetizar, levanta a mão para receber. Se prepare para você ser fonte de inspiração para muita gente. Quem recebe, bate palma e dá glória. Jesus passou por tudo. Ele suportou tudo. Sabe por quê?
porque ele já via a nossa salvação aqui. Deus já sabia que a gente seria salvo. Então Deus já sabe o que vai acontecer por causa dessa sua luta. Esteja firme, não se abale emocionalmente, põe sua cabeça no lugar, se envolva nas coisas de Deus, esteja firme, porque todo mar vermelho uma hora tem que abrir, toda muralha de Jericó uma hora ela tem que cair, toda fornalha de fogo uma hora ela esfria. Agora, você deve suportar o processo, até que você entenda por que que você passou por aquilo. Paulo entendeu. Fui preso por causa do carcereiro que Jesus queria salvar. Uma alma vale mais do que o mundo inteiro. Você vai entender o porquê de tudo quando a vitória chegar, mas no meio do processo você não entende. Então, só abra a boca para adorar e mais nada. Paulo

0: sua dor vai curar muita gente, a sua luta vai dar muita vitória para muita gente. Suporte o processo, porque Deus te coloca na promessa. Quem recebe, dá um grito de júbilo aí, meu irmão. Até na sua dor, Deus tem um propósito. Diga comigo, até na minha dor, Deus tem um propósito. Aguenta firme, porque está acabando. Ai, aguenta firme, porque está passando. Porque quando passar e o carcereiro te procurar, você vai dizer: agora eu estou entendendo, Jesus. Talvez você não esteja entendendo nada. No meio da fornalha você não entende nada. Mas depois que ela esfria, você vai nadar de braçada dentro dela. Ah, pastor, é muita luta, é maravilhosa luta, que Deus tem planos maiores do que você pode pensar por causa dessa luta. Para se fazer o diamante, o carvão tem que ser levado no fogo. Para se fazer o bom vinho, a uva tem que ser amassada. Para se fazer o azeite de primeira, a azeitona tem que ser levada na prensa de azeite. Você consegue entender? Para se fazer um campeão, ele tem que ter as marcas na história dele. Eu não acredito em gente que não tem marcas. Pode surgir qualquer famoso. Ficou famoso em 2 anos. Para mim não é prova nenhuma. Eu quero ver as marcas. Por isso você vê os famosos da internet que aparece som, porque não tem marca, não tem luta, não tem história, não tem o que falar. Pergunta para mim sobre doença. Já fiquei doente. Já preguei doente. Pergunta para mim sobre dever. Já devi muito, já preguei Jeová Jiré devendo todo mundo. Pergunta para mim sobre guerra na família. Já enfrentei de tudo quanto é maneira que você imaginar. Eu tenho marcas. Pergunta para mim sobre ser caluniado. Já fui chamado de gay. Já fui chamado de ladrão. Sou até hoje. Eu tenho marcas. Eu tenho marcas. Eu não acredito em vencedor que não tem marcas. Quem está entendendo, diz amém. Se alguém vai conversar comigo e falar: eu sou vencedor, eu falo: me mostra as suas marcas. Se não tiver marca, você ainda não é vencedor. Você está no processo. Quais as marcas que eu carrego em mim? Se você está sendo marcado por essa luta, você está no caminho certo. Me mostra as suas marcas, que eu vou te mostrar onde você vai chegar. Esse é o segredo. Paulo e Silas foram marcados, mas foram honrados. Depois das marcas chegam a honra de Deus.
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4: Grande Deus e poderoso Pai, Deus que nunca perdeu uma batalha, Meu Deus, nós entramos na Tua presença reconhecendo que tudo vem de Ti e depende de Ti. Consagramos os nossos dias, nossos passos, nossa casa, nossa família e os nossos projetos ao Senhor. Meu Pai, abençoa cada um agora, dando direção, provisão e portas abertas. Onde houver tristeza, libera a alegria. Onde houver incerteza, libera a convicção. Onde houver escassez, manifesta a provisão. Onde houver lutas, libera a vitória. Meu Deus, eu declaro que essas pessoas não andarão sozinhas, porque o Senhor vai à frente delas, vai guardá-las de todo mal. O Senhor vai te livrar de todo laço do inimigo e firmar os seus pés na vontade dele. Meu Deus, que a Tua presença seja constante, que o Teu Espírito Santo conduza a cada um e que tudo que eles fizerem glorifique o Teu nome. Meu Deus, nós entregamos nas Suas mãos cada ouvinte que ora comigo agora e que a Tua bênção os alcance. É a minha oração em nome do Pai, em nome do Filho e em nome do Espírito Santo de Deus. Amém, Jesus.
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5: Meio-dia e 30.
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5: Jesus estava ali vivendo essa dor. 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Onde aconteceu o seu luto? Onde aconteceu a sua dor? Tem solução, porque teve para Jesus. Para um presente opressor, existe um futuro promissor. 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
0: Olá, povo de Deus, boa tarde para você que se liga na sua 104. A minha rádio, a sua rádio, a rádio que tá sempre no coração do povo de Deus. Eu sou Alessandro e estamos chegando. Vamos juntos, até logo mais às 5. Vem aí para você nosso show da tarde, muito louvor, alegria e informação aqui, ó. 104.

0: 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Começando muito bem pra você, nosso show da tarde nessa sua terça-feira, dia 9 de junho de 2026. Tivemos aí nessa sequência André Valadão, Acredito. Antes, Gabriela Rocha, Eu Sou Teu. E Eli Soares, Vem com Jesus. Aliás, Vem com Josué, Lutar em Jericó. Começando assim nosso show da tarde pra você com muito louvor, alegria, informação e muito mais. Até logo mais às 5. Lembrando que daqui a pouquinho tem nosso informativo 104, de hora em hora trazendo aqui as principais notícias da nossa região, do Brasil e do mundo, a 1h40, 2h40, 3h40 e 4h40 da tarde. Você também ficando bem informado aqui na nossa programação. Ainda teremos o nosso quadro Dose Dupla, você conferindo duas canções aqui do seu cantor, da sua cantora, do seu grupo de louvor. A partir das 2h30 tem Pediu Ouviu, também você comandando a nossa programação através do nosso WhatsApp 33999610104. Você já sabe, né? A partir de 2h30 você comanda a nossa programação através do Pediu Ouviu. E ainda tem pra você também o nosso 3 é Demais aqui dentro do nosso show da tarde. Tudo isso e muito mais acontecendo nessa tarde maravilhosa, então, de terça-feira, pra você ligado, pra você ligada aqui na nossa programação. E continue, eu vou pra um rápido intervalo, mas eu volto já já. Afinal de contas, o nosso show da tarde tá só começando.
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0: 104, 1h23.
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0: Mais uma sequência especial para você aqui no nosso Show da Tarde, com Diante do Trono, Casa de Oração, antes André e Felipe, Plano Tão Lindo, Cassiane com Muito Louvor. Lembrando que Cassiane vai estar marcando presença na Noite Gospel, dia 6 de julho. Você não pode ficar de fora. Cassiane, Matos Nascimento e muito mais para você. Vai ser uma noite maravilhosa, uma noite de muito louvor e adoração ao nosso Deus também, palavra, né? Vamos nos alimentar aí com a palavra. Vidas com certeza serão impactadas, serão salvas, e você é o nosso convidado, convidada mais que especial. 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Daqui a pouquinho tem mais louvores pra você, agora tá na hora de informação.
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0: Governo interrompe a aplicação de vacina contra a dengue do Butantan. Mais informações com Bruno Moreira.
2: O Ministério da Saúde anunciou nesta segunda-feira a descontinuidade temporária do uso da vacina contra a dengue Butantan-DV. A medida preventiva ocorre após o registro de 42 casos com sinais de alerta entre cerca de 500 mil doses aplicadas. 3 casos foram classificados como graves, incluindo 2 óbitos. Conforme comunicou o Ministério, os eventos são raros, representam 0,008% das aplicações realizadas até o fim de maio e ainda não há resultado conclusivo sobre possível relação com a vacina. O ministro da Saúde, Alexandre Padilha, explicou o objetivo da decisão.
3: Primeiro, a ação de precaução, que deve sempre guiar quem respeita a vida, quem respeita a ciência, ainda mais quando a gente está falando de vacinação. Segundo, para que Ministério da Saúde, Anvisa, Instituto Butantan aprofundem a investigação. Não existe informações suficientes para estabelecer uma causalidade entre a vacina e esses óbitos.
2: A recomendação é para que as pessoas vacinadas observem o estado de saúde durante os 21 dias após a aplicação. Em caso de sintomas como febre, dor abdominal intensa, vômitos persistentes, sangramentos, tontura, sonolência excessiva, sinais de desidratação ou piora do estado geral, a orientação é procurar atendimento médico imediatamente. O diretor do Programa Nacional de Imunizações, Éder Gatti Fernandes, reforçou que a descontinuidade não invalida a eficácia do imunizante nem altera as evidências de proteção observadas até agora.
4: As pessoas que foram vacinadas, elas estão protegidas e não precisam se preocupar. A atenção fica principalmente com as pessoas que se vacinaram nos últimos 21 dias, ou seja, passou de 22 dias, não tem por que a gente pensar que a vacina vai causar algum problema na pessoa. Então a pessoa usufrui dos benefícios da vacina, que é a proteção

0: que ela dá.
1: O Ministério da Saúde informou que mantém todas as demais estratégias de combate à dengue em operação. Até o fim de maio, o país registrou queda de 94% nos casos prováveis da doença e redução de 97% no número de óbitos na comparação com o mesmo período de 2024. Produção e reportagem, Bruno Moreira.
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0: 104, 1h42.
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0: Isaías Saad, Ousado Amor, antes Gabriela Gomes com Marquinhos Gomes, Madrugada. Também tivemos Jonathan Rodrigues, nova canção, Como Será o Amanhã. Gabi Oliveira, O Som da Igreja. Bom, nós vamos dar agora uma pequena pausa no nosso show da tarde. Vem aí o Visita ao Seu Lar com o Pastor Flamarion rolando, mas eu volto já já trazendo mais louvores pra você. Não sai daí!
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2: Glória a Deus, hoje é terça-feira, esse dia preparado pelo Senhor para abençoar sua vida, sua casa, sua família. Entenda que quando Deus ele decide mudar a história de alguém, ninguém é capaz de impedir. Quando você nasceu à imagem e à semelhança do Senhor. Ninguém é capaz de te paralisar, ninguém é capaz de parar a sua história, ninguém é capaz de impedir que os projetos de Deus se cumpram na tua vida. Por isso que nós precisamos buscar a Deus, estar no centro da vontade de Deus, viver com Deus sempre. É nesta fé que eu te convoco, para você abrir o teu coração, porque nesse mês de junho, Deus ele vai te surpreender. Quarta-feira agora, nós temos a nossa grande e poderosa campanha do avivamento. E seja conosco, acompanhe o testemunho de quem tem vindo. Daqui a pouco eu volto com todos vocês.
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4: O que aconteceu com o senhor, irmão? Deu oferta no valor do que aconteceu?
5: Eu estava na igreja, né? Estou vindo de outra denominação. E estava... No final, o senhor estava pregando, eu estava com minha esposa e eu estava precisando tirar minha carteira de habilitação de moto, que eu não tinha até então. Aí pedi a Deus, já tem 15 dias, Deus proveu a situação, o dinheiro, e hoje, graças a Deus, já estou com a minha carteira de
4: habilitação. Bate palma e dá glória.
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4: Tá doendo onde agora?
6: Aí aqui. No finalzinho aqui da coluna.
4: No final da coluna. Fecha os olhos do Senhor. Pai, eu toco com as minhas mãos na coluna do teu filho onde dói. Foi o Senhor Jesus quem disse: imporão as mãos sobre os enfermos, eles serão curados. Eu estou só cumprindo a tua palavra. Cura o teu filho, meu Deus. Tira essa dor dessa coluna agora, no poder e na autoridade do nome de Jesus. Amém. Olha para mim. Procura a dor aí na coluna, você vai ter uma surpresa.
7: Glória a Deus! Glória a Deus! Glória a Deus! Aleluia! Glória a Deus!
6: Aleluia!
4: Oribia andarai.
7: Aleluia! Deus poderoso! Ô glória!
4: Oi?
6: Tem nada, mas não.
4: Cadê a dor?
6: Acabou.
4: Por que que o senhor tá chorando?
6: De emoção, né?
7: Aleluia!
6: Que dói muito.
4: E agora?
6: Acabou. Meu.
4: Dizem que homem não chora, mas diante de milagre, nem os homens mais fortes conseguem conter as lágrimas. Quanto tempo o senhor estava sofrendo com isso?
6: Ah, tem umas 2 semanas.
4: Doendo muito?
6: Doendo muito. Eu estive lá em Belo Horizonte, em Raposa, só mordecida, sofri lá.
4: E agora, o que que aconteceu depois da oração?
6: Agora acabou. Glória a Deus. Nada mais. Pastor, sei que não dói mais, não.
4: Bate palma e dá glória, Deus é fiel.
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4: João capítulo 10, versículo 9. Aqui é a palavra de Jesus. Jesus disse assim, ó, eu sou a porta. O que é a porta? A porta é aquilo que se abre para você entrar num outro nível. Aqui na terra tem porta que se abre para você entrar na sua casa para descansar. Aqui na terra tem a porta que se abre para você entrar na igreja para cultuar. Aqui na terra tem a porta do seu trabalho que se abre para você entrar para trabalhar. Mas eu tenho uma notícia para te dar. Jesus disse, eu também sou a porta. Ou seja, aquele que passar por mim vai ter a vida transformada, impactada, renovada, restaurada e abençoada. Aí ele continua dizendo, se alguém entrar a casa, se alguém entrar nessa porta, se alguém passar por essa porta, se alguém entrar nessa porta, ele vai ser salvo da glória. Quando eu entro pela porta que é Jesus, o meu nome sai do livro do inferno e entra para o livro da vida. Quando eu entro na porta que é Jesus, eu saio da condição de depender de mim e entro na condição de depender de Deus. Quando eu entro na porta chamada Jesus, eu já não vivo mais por aquilo que eu vejo, mas eu passo a viver em função daquilo que eu creio. Quando eu entro na porta chamada Jesus, já não sou eu quem vivo mais sozinho, mas é Cristo que passa a viver em mim. Então, quando eu entro na porta chamada Jesus, eu alcancei a melhor coisa que o ser humano pode alcançar, que é o quê? É a casa própria, pastor? Não. É o carro novo, pastor? Não. É bom ter casa? É ótimo ter casa e você tem que ter. É bom ter carro? É maravilhoso ter carro e você tem que ter. Mas melhor do que tudo isso é você ter a salvação, sabendo que tem a vida eterna. Por isso que quem entra pela porta e aceita Jesus já tem tudo. Quem tem Jesus tem tudo. Quem não tem Jesus, o que tem não vale nada. Então, o que nós mais precisamos é a nossa salvação. Só que aí Jesus é tão maravilhoso, Jesus é tão fantástico, e quando ele vem, olha o que, ele entrega. Ele diz assim, ó, e eu vim para que tenham vida, fala comigo, vida com abundância. Ou seja, tudo que eu precisava eu já tenho. Aí Jesus vem e me dá um bônus. Qual que é o bônus? Vida abundante. A salvação é tudo que eu precisava, mas Jesus diz, eu tenho mais para te dar. A salvação é tudo que eu almejava, mas Jesus diz, eu tenho mais para te dar. A salvação é a maior riqueza do ser humano, mas Jesus disse, eu tenho mais algo para te entregar.
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2: Grande Deus e poderoso Pai, Deus que nunca perdeu uma batalha, eu quero profetizar que haverá paz onde havia guerra, haverá provisão onde havia miséria e escassez, haverá vida no meio do cansaço, da dor, da tristeza e da angústia. Que você seja uma bênção, coberto pela graça de Deus, firmado na fé, e fique confiante nas promessas do Senhor. Aquilo que você coloca no altar diante de Deus, o peso, a dor, a frustração, o medo, a angústia, a tristeza, a decepção, não tem poder de te esmorecer, porque o teu Deus é mais forte, o teu Deus é maior. O teu Deus, Ele pode todas as coisas. Eu oro por cada ouvinte desse programa agora. Em nome do Pai, em nome do Filho e em nome do Espírito Santo de Deus. Amém, Jesus.
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0: Muito bem, de volta com você e o nosso show da tarde. Tivemos aí o Visita ao Seu Lar com o Pastor Flamarion Rolando, que sempre traz aqui, né, belas mensagens para edificar aí as nossas vidas, as nossas tardes. E voltamos com você e o nosso show da tarde. Continuamos até logo mais às 5 da tarde com muito louvor, alegria, informação e muito mais. E a partir de agora tem Dose Dupla aqui no nosso show da tarde. Dose Dupla de hoje vem com Ludmilla Ferbi para a gente estar relembrando aí louvores maravilhosos dessa voz maravilhosa que deixou saudade.
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0: Dose dupla aqui no nosso show da tarde hoje com Ludmilla Ferber, essa voz, né, que marcou aí gerações e deixou saudades, mas ainda bem, né, que podemos ouvir novamente. Nunca pare de lutar e os sonhos de Deus. A qualquer momento tem mais dose dupla pra você.
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0: 104, 2:20.
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2: Agora 2h24, de volta com você, o nosso show da tarde. Bom, e a partir de agora então tem o nosso Pedi Ouviu, você comandando por aqui a nossa programação. Tá a fim de ouvir aquele louvor especial, de repente dedicar aí, né, pra um seu irmão, pra uma irmã aí? Estão ligados aqui na nossa programação, ou prestar a sua homenagem aos nossos aniversariantes de hoje, dessa terça-feira, 9 de junho de 2026. Faz o seguinte, ó, pega agora mesmo aí seu smartphone, manda uma mensagem de áudio pro nosso WhatsApp, DDD 33, número 999-610-104. Diz aí seu nome, o bairro, a cidade onde você mora, qual louvor você gostaria de ouvir, pra quem você dedica esse louvor, e encerra com a seguinte frase: eu sou mais 104. Para ficar bacana aí sua participação comigo em mais uma edição do nosso Pediu Ouviu. Já tem participação por aqui. Olá, boa tarde.
3: Olá, Alessandro, paz do Senhor, meu amigo.
2: Paz.
3: Boa tarde. Quem tá falando aqui, varão? É o Jefinho da Capotaria do bairro Vila Rica.
2: Oi, Jefinho.
3: Tá pedindo louvor aí, não me deixe esquecer. Valesca Maísa. Oferece pra minha esposa Luana, minha filha Lara. Todos da Igreja Pentecostal Nova Jerusalém de Cristo, do bairro Fraternidade, direção do pastor Alain. 104, a Rádio do Povo de Deus. Deus abençoe, meu amigo. Fica na paz de Cristo.

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2: Boa tarde, Alessandro Santos. Que a graça e a paz de nosso Senhor Jesus Cristo esteja contigo.
3: Amém.
2: Aqui é Ivani do Jardim Pérola.
3: Oi, Ivani.
2: Gostaria de estar pedindo um louvor com a Eliane Fernandes. É tempo de cantar e dizer que eu sou mais 104, a rádio do povo de

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2: Olá, ótima tarde para todos. Eu sou a Mayre Sandra, daqui do Espírito Santo.
3: Oi, Mayre.
2: Eu gostaria de ouvir um hino com Patrícia Romania e Montanha. Eu gostaria de ouvir para minha mãe, né, e para o meu pai, que mora lá no Bom Jesus do Prata, para minha irmã, que mora em Santo Antônio, a Maria Aparecida. E para todos os ouvintes, e quero dizer que eu sou mais com Patrícia Romania e Montanha. Eu gostaria de ouvir para minha mãe, né, e para o meu pai, que mora lá no Bom Jesus do Prata, para minha irmã, que mora em Santo Antônio, a Maria Aparecida.

0: 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Patrícia Romania, Montanha, e mais uma sequência pra você aqui no nosso Pediu Ouviu, você comandando a nossa programação. Daqui a pouquinho tem mais. Agora, recadinho pra você. 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
0: PEC da autonomia do Banco Central entra em fase decisiva no Senado. Mais informações com Yuri Hudson.
2: A proposta que amplia a autonomia administrativa, financeira e orçamentária do Banco Central entra nesta semana em uma fase decisiva no Senado Federal. A Comissão de Constituição e Justiça finalmente pode votar a PEC da autonomia do BC nesta quarta-feira. O texto transforma o Banco Central

0: em uma entidade pública de natureza especial, com personalidade jurídica própria e maior independência em relação ao Tesouro Nacional. Essa proposta inclui o PIX na Constituição Federal, com o objetivo de garantir a gratuidade do sistema e protegê-lo de interferências externas. Essa matéria tem enfrentado resistência do governo Lula e de economistas que veem risco de redução do controle democrático sobre a autoridade monetária. Um manifesto divulgado nesta semana reúne ex-ministros, pesquisadores e especialistas que pedem a rejeição da proposta. O relator da PEC, senador Plínio Valério, argumenta que a mudança é necessária para garantir melhores condições de funcionamento do BC.
1: Caminhões que transportam valores, 43 anos de uso. Diretoria que cuidava há 10 anos atrás, fiscalizando 300 empresas, fiscaliza hoje mais de 3 mil, com menos servidores. E o PIX que me assustou. São 240 milhões de intervenções de acesso dia. E o PIX conta com 32 servidores apenas.
0: Os defensores da proposta afirmam que o Banco Central perdeu servidores nos últimos anos e enfrenta dificuldades para manter estruturas de fiscalização e supervisão. Já os críticos argumentam que esse texto concede poderes excessivos à instituição e reduz mecanismos de controle do Estado. Se aprovada na CCJ, a PEC segue para a votação no plenário do Senado, onde precisa do apoio de, no mínimo, 41 parlamentares em dois turnos. De Brasília, Yuri Hudson.
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0: 104, 2h44.
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4: Todas as vezes que o diabo quer derrubar alguém, ele usa uma pessoa de dentro. 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
2: Agora 2h48, de volta com você, nosso Pediu Ouviu. Tem mais participações. Olá, boa tarde.
3: Boa tarde, Alessandro. Meu nome é Ieda, moro no bairro Mãe de Deus.
2: Oi, Ieda.
3: Gostaria de ouvir um louvor, Soldado Lutador, com Mara Lima. Eu ofereço para todos os ouvintes e para vocês aí da rádio. Obrigada, boa tarde.

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2: Boa tarde, meu querido amigo Alessandro Santos. Aqui é o seu grande amigo Juninho do bairro Vitória.
3: Oi, Juninho.
2: Toca a música aí do Marcelo Marques. Isadora Pompeu, eu tenho você. Oferecendo sempre que é um para minha mãe que o Max está fazendo aniversário hoje, para todos os ouvintes, para a equipe da rádio, e dizer que eu sou mais 104 FM, a rádio do Pão de Deus. Abração, meu querido amigo Alessandro Santos.

0: Gerson Rufino, Quarto de Guerra, e com esse louvor nós vamos chegando ao final do nosso Perdi o Ouvido de hoje. Muito obrigado a você que enviou aí sua mensagem, participou, nos ajudou aqui a fazer a nossa programação. Amanhã, a partir de 2h30, tem mais Perdi o Ouvido pra você.
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0: 104, 3 e 2.
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1: De volta com você aqui na programação 104, sempre trazendo os melhores louvores. Aliás, a 104 você confere os melhores louvores 24 horas por dia, louvando, engrandecendo cada vez mais o nome do Senhor. E por aqui, nossa programação não para. Vamos de mais louvor para você.

0: Mais uma sequência maravilhosa para você aqui no nosso Show da Tarde. Onde quer que você esteja, Deus abençoe grandemente a sua tarde. Muito obrigado pelo carinho, muito obrigado pela audiência. Já já tem mais louvor para você, não sai daí.
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0: 104, 3 e 21.
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0: Mais uma sequência especial para você aqui no nosso Show da Tarde com David Killa e Marco Salles, Vem Habitar. Antes, Bruna Carla, Você... Aliás, Tudo é Possível. E ainda, Salomão do Reggae, Igual a Você. Já já tem mais louvores, agora tá na hora de mais informação.
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0: Tarifa adicional de 25% dos Estados Unidos ameaça exportações brasileiras. Mais detalhes com Valquíria Rios.
2: Os empresários estão preocupados com a proposta dos Estados Unidos de adicionar uma tarifa de 25% sobre as exportações brasileiras. Para o presidente da Confederação Nacional da Indústria, Ricardo Alban, medidas tarifárias dessa natureza não contribuem para o fortalecimento da relação econômica bilateral e podem provocar impactos negativos em cadeias produtivas para as duas economias. Alban reforça que a solução passa pelo diálogo.
3: Por mais que tenham exceções obviamente são aquelas mais que interessam e afetam a economia americana, mas temos que entender que tem exceções que afetam e interessam a economia brasileira. Temos máquinas e equipamentos que são complementares, como máquinas voltadas para o agronegócio, que fazemos lá e cá, motores que não são substituídos facilmente. Pragmaticamente, o que nós temos que tentar agora, não só continuar o trabalho de convencimento, mas com muito afinco ampliar essa lista de exceções. Nesse primeiro momento, que o Brasil se debruçar definitivamente, de forma compartilhada com o setor produtivo, na verdadeira defesa comercial.
2: A proposta dos Estados Unidos de aplicar uma nova tarifa aos produtos brasileiros pode afetar a exportação de bens da indústria de transformação, que já caiu 4,2% em 2025, quando as vendas totalizaram US$ 30,2 bilhões. O órgão responsável pela política comercial dos Estados Unidos vai realizar uma audiência pública para discutir a nova tarifa. A iniciativa pode abrir espaço para que o Brasil apresente informações técnicas que ajudem em uma análise mais equilibrada do assunto. A CNI afirma que segue acompanhando o caso e atuando junto às autoridades e ao setor produtivo dos dois países, com o objetivo de preservar e fortalecer a parceria econômica entre Brasil e Estados Unidos. Produção e reportagem, Valquíria Rios.
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0: 104.3 e 42.
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0: Continuamos juntinhos aqui na programação da sua 104 e o nosso show da tarde. Louvores e mais louvores para juntos engrandecermos e louvarmos o nome do Senhor nessa tarde super especial. Dá só um minutinho, nós vamos para um rápido intervalo. Eu volto já já trazendo mais louvores para você. Não sai daí.
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0: 104, 3:58.
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4: A sala de Caifás, Jesus passou por tudo isso. A Bíblia diz em Isaías que um desses homens, pegou a barba de Jesus e puxou. E na medida que puxou, junto com o cabelo, saiu parte da pele de Jesus e começou a sangrar. Se você nunca passou por essa sala, você um dia vai passar. E se você está nela, fica tranquilo, porque Deus vai te tirar dela.
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0: Muito bem, agora 4:02. Mais uma vez, boa tarde pra você. Muito obrigado pelo carinho, muito obrigado pela audiência. Agora tá no ar mais uma edição do nosso 3 é Demais. Três canções aqui, três louvores do seu cantor, da sua cantora ou do seu grupo aí, o Ministério de Louvor favorito aqui na nossa programação. E hoje nós vamos atendendo aqui ao Luiz, né? O Luiz Carlos, lá do Conjunto Cir. Tá ligado aqui na nossa programação? Mandou mensagem aqui dizendo que gostaria de participar aqui do nosso 3 é Demais com três canções do Anderson Freire. Tá certo, Luiz? Grande abraço pra você, pra todos aí no Conjunto Cir. Muito obrigado pelo carinho, pela sua participação. Então tá aí, ó. 3 é Demais com Anderson Freire.
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0: 104, a número 1 no coração do povo de Deus. 3 é demais hoje, atendendo a Luiz Carlos lá do Conjunto C com Anderson Freire, Canção do Céu, Mapa do Tesouro e Contagem Regressiva. E olha, se você quiser participar também aqui do nosso 3 é demais, é muito fácil. Basta enviar aí uma mensagem de texto, colocando aí seu nome, o bairro ou a cidade onde você mora. Antes, né, de colocar tudo isso aí, você coloca assim, quadro 3 é demais. Aí sim, você vai colocar seu nome, o bairro ou a cidade onde você mora e o nome aí dos três louvores do cantor ou da cantora ou do seu ministério de louvor, esse é o grupo ou banda, né, que você tanto gosta aqui na nossa programação, para estar ouvindo dentro do nosso quadro 3 é demais, que volta a qualquer momento na programação.
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0: Mais uma sequência super especial que nós acabamos de conferir aqui no nosso Show da Tarde com Eliseu Alves, Encontrei Meu Lugar. Daqui a pouquinho tem mais louvores, agora tá na hora de informação pra você.
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0: Crise de trabalho. 70% dos jovens querem abrir o próprio negócio. Mais detalhes com Priscila Mendes.
2: Em um cenário de transformações no mercado de trabalho, marcado por mudanças nas relações profissionais e pela expansão de modelos mais flexíveis de ocupação no Brasil, jovens de 16 a 35 anos têm revisto as expectativas e passado a priorizar estabilidade e diversificação de fontes de renda. É o que mostra o relatório Next Generation Brasil, que 66% estão preocupados com a possibilidade de não conseguir um trabalho que garanta segurança financeira no futuro. Gabriel Felipe, especialista em gestão de pessoas e membro do Grupo Temático Jovem do CRAMG, Conselho Regional de Administração de Minas Gerais, explica o motivo da estabilidade voltar a ser prioridade para uma geração frequentemente associada à busca por flexibilidade.
3: A explicação central está na ameaça à sobrevivência básica e ao descompasso financeiro, né? Então, quando as necessidades mais primárias, como moradia, alimentação e as contas do mês, elas ficam ameaçadas pelo salário baixo, a baixa das expectativas, a flexibilidade perde o seu lugar, onde que a estabilidade se torna um sinônimo, sim, de paz mental para aquele jovem.
2: A busca por independência financeira lidera as motivações citadas por 56% dos jovens, seguidas pelo desejo de maior autonomia e flexibilidade com 49%. Para o especialista em gestão de pessoas, o empreendedorismo surge como alternativa diante da percepção de um mercado com acesso limitado a oportunidades formais.
3: Tripé de insatisfação no emprego formal do jovem hoje em dia é o quê? Salários baixos, jornadas excessivas e escassez de oportunidade de crescimento. Quando o jovem percebe que ele está investindo tempo, saúde mental em um ambiente que não vai oferecer um plano de carreira claro para ele ou uma recompensa financeira justa, esse emprego formal deixa de ser atrativo. E isso aí a gente pode ver com o alto número de jovens que preferem o empreendedorismo ao invés de um emprego formal.
2: Diante desse cenário, o empreendedorismo se consolida como uma alternativa relevante para a juventude brasileira. O estudo ainda mostra que 70% dos jovens pretendem abrir o próprio negócio nos próximos 5 anos e 32% preferem esse caminho em relação ao emprego formal. Produção e reportagem, Priscila Mendes.
0: Informativo 104 de volta amanhã, a partir de 1h40 da tarde.
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0: 104.43.
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0: 4, a número 1 no coração do povo de Deus. Ariane, Deserto, ainda nessa sequência, Thales Roberto, Deus da Minha Vida. E assim, chegamos ao final do nosso Show da Tarde. Muito obrigado pelo carinho, muito obrigado pela audiência. Continue ligado, já já tem ele chegando por aqui para comandar o seu fim de tarde, início de noite, Top Gospel, Game 104 e Flashback com JW. Se o nosso bom Deus permitir, nós estaremos de volta amanhã, a partir de 1 da tarde. Grande abraço, a gente se encontra por aí. Tchau, tchau.
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9: Fala, povo de Deus, fala comigo. Bora lá começar mais uma super programação aqui na sua rádio. Top Gospel, Game 104, os melhores de hoje. Eu sou o JW, o telefone está liberado para vocês cadastrar comigo no game e faturar pelas melhores do dia. Confira comigo os grandes hits, hein? E até às 7 tem muito mais para você ligado comigo no som da sua
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0: Fernandinho e o som infinitamente mais. Legal, hein? Nesse ritmo que vamos juntíssimos por aqui até as 7 da noite no som do nosso Top Gospel. Obrigado pelo carinho da sua companhia, que bom demais ter você comigo aqui outra vez. Começando mais um programa na tarde de terça-feira, 9 de junho de 2026. Como estão as coisas por aí? Sossegado, tranquilo, vida boa, vencendo de cada vez aí um dia legal, né? O tempo... como tá o tempo por aí? Tá mais fresco, é? Olha que o inverno nem chegou, hein? O inverno nem chegou e o tempo já está ficando assim uma delícia! E você já fez o cadastro para faturar comigo no game, para responder as perguntas de conhecimentos gerais e levar os prêmios da programação? Se não, tô te esperando aqui ainda. O game participa maior de idade. Você faz o cadastro, a gente liga de volta, você responde ao vivo e fatura. Você faz o cadastro pelo 3279-0104 ou no zap 99961-0104. Além dos prêmios da Rádio do Povo de Deus, tem os prêmios que eu anuncio em seguida. Tá fácil no game, tem vaga por aqui, dá pra você ganhar comigo demais. Eu volto já já com você ganhando comigo no game.
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0: 5h20 agora, ó.
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10: Jesus não estava olhando para o sofrimento que ele estava enfrentando.

0: você tem visão do futuro, você consegue sustentar o sofrimento do presente. A visão do futuro me faz superar a dor do presente. Acesse e lembre o que Deus já falou a teu respeito, pois o que Deus te falou vai virar realidade na sua vida.
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0: Pastor Lucas e o som chamado. Segundo lugar pelas melhores de hoje. Segunda posição, Pastor Lucas. Hora de você faturar comigo no game. Hora de responder as perguntas de conhecimentos gerais e levar os prêmios da programação do game. Participa maior de idade. Você faz o cadastro, a gente liga de volta. Você responde ao vivo e fatura. Você faz o cadastro pelo 3279-0104 ou no zap 99961-0104. Além dos prêmios da Rádio do Povo de Deus, tem os prêmios que anuncio agora, tem os prêmios que anunciarei em seguida também, hein? Tá fácil no game, tem vaga aqui, dá pra você ganhar comigo demais. Pode levar comigo aqui no game a troca de óleo pra sua moto. 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Tem gente na linha pra faturar comigo que é ao vivo no game. Alô, boa tarde.
1: Boa tarde.
0: É o nosso amigo
1: Deilson.
0: Meu amigo Deilson, como é que você vai por aí? Tá tudo beleza pura?
1: Levando a vida com Deus e Deus me guiando.
0: Amém, é assim que vamos vencendo. Você tá preparado pra faturar comigo aqui hoje no game?
1: Tô demais.
0: Vamos ver até que ponto você é capaz de chegar.
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3: Primeira pergunta, valendo 1.000 pontos.
0: Qual destes materiais flutua na água? Chumbo, boia ou machado de grosmélia? Qual destes materiais...
1: Boia.
0: Certa resposta?
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0: A Bíblia Sagrada diz que Silas e Popó foram companheiros de Paulo na prisão. É verdade ou mentira? A Bíblia Sagrada...
1: Mentira.
0: É, mentira.
3: Terceira pergunta, valendo 3.000 pontos.
0: Para-brisa é como se chama o vidro fixo colado na lateral do carro. Esta informação é falsa ou é verdadeira? Para-brisa é como se chama o vidro fixo colado na parte lateral do carro. A informação é falsa ou é verdadeira?
1: Verdadeira, verdadeira.
0: É falso, ué.
3: Quarta pergunta, valendo 4.000 pontos.
0: Uma quinzena equivale a quantos dias? Uma quinzena equivale a quantos dias?
1: 15 dias.
0: Ó, uma quinzena. Hã? Hã?
1: Uma quinzena vale um mês.
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0: Então, uma quinzena vale um mês.
1: 30 dias.
0: 30 dias ou um mês? Agora eu fiquei na dúvida, hein? Pera lá.
1: 30 dias. Uma quinzena é 30 dias.
0: Uma quinzena é 30 dias. Eu pensei que era um mês. É por isso que eu fiquei um pouco desgovernado aqui, ó. Pera lá.
1: É um mês.
0: É um, pera aí, mas é uma quinzena. É um mês ou 30 dias? Fala a verdade.
1: É um mês, mas o mês é 30 dias.
0: Ah, mas tem mês que é de 31 dias. E agora?
1: É isso mesmo. É um mês.
0: E se o mês for de 29 dias?
1: Aí não vai ser uma quinzena, o mês é de uma quinzena.
0: Você sabe que o mês de fevereiro, às vezes, ele é de 39 dias, às vezes é de 24 dias, você sabe, né?
1: É, porque como que diz a lenda pegadinha, né? É, fala assim, eu vou lá dia 31 de fevereiro, então dia 31 de fevereiro não existe.
0: Ou seja, só se for dia 35 ou dia 24, né? De fevereiro.
1: É,
0: ué. É, ué. Isso. E agora, então, deixa-me ver aqui, meu amigo Deus, mas você escorregou aqui no para-brisa essa aqui, você não era pra ter escorregado não, ué.
1: Nossa, eu varejei demais, velho. Tá doido.
0: Não, aqui você varejou muito. Bem, meu amigo Deilson, do game não tava difícil, não. Tava não, né?
1: Ah, não. 9 mil pontos, tá bom.
0: É, eu tô achando que você fez até menos, hein? Sei não, hein? Agora tá faltando aqui a missionária participar aqui, a sua mãe também participar aqui, porque elas estão sumidas demais da conta. Diga-me, pra quem você vai mandar um grande abraço, Deilson?
1: Dá um forte abraço para a esposa querida, minha irmã Deziane, minha mãe Romilda, né? Nossos filhos aí, sobrinhos. E um abraço fortemente para você da rádio, esse locutor maravilhoso, com essa voz de excelência aí, né? Melhor locutor daqui de Governador Valadares.
0: Amém!
1: Depois o J. Braz sumiu, né? Aí já veio um JW para representar aí, com essa voz excelente, maravilhosa aí. Um abraço para essa rádio e toda a equipe aí, que fica de parabéns. A gente ganha um prêmio, a gente é bem recebido lá, né? E mandar um abraço para os ouvintes também. Que Deus abençoe a todos aí. Sou mais 104 da Rádio Povidinho, sempre, em todo o Brasil.
0: Amém. Eu pensei que você ia falar, é nós que tá. Obrigado, meu amigo.
1: É nós que tá.
0: Bom demais ter você comigo aqui. Obrigado pelas considerações, pela dedicação. Espero você de novo na semana que vem para faturar comigo de novo, meu caro. Um abraço, até lá. Tchau, tchau.
1: Tchau, tchau.
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1: Fechando aqui então com o som do Paulo César Baru, que é a música bacaneira aqui, ó, Flores em Vida, primeiro lugar, número 1 de hoje, o som do Paulo César Baru. Se você ainda não fez o cadastro para faturar comigo no game, para responder as perguntas de conhecimentos gerais e levar os prêmios da programação, tô esperando por aqui, tá fácil no game, tem vaga aqui, dá para você ganhar comigo demais da conta, hein? Eu volto em seguida com você faturando comigo no game. Ah, se você ainda não mandou um alô pra galera, você pode mandar o seu alô até 6h20 com mensagem de texto e mensagem de voz. Diga-nos pelo zap qual é o seu nome, de onde você fala, pra quem você manda aquele salve. Não tem pedido musical, você manda um alô, manda um abraço, manda um salve, manda uma boa noite. Manda aqui até 6h20 com mensagem de texto e mensagem de voz pelo 99961-0104.
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1: 5h38 agora, ó.
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0: faixa, Cobbs. Film Up. Thales Roberto Jacó segurou o anjo. Count My Blessing. Tom Carfe Vive Pra Deus e Valesca Maissa Está Nas Mãos de Deus. Agora vem chegando a cadeia da pressa, que é rapidão, hein? Eu vou e volto em seguida pra trazer os flashbacks às antigas do fundo do baú pra gente matar a saudade. Se você ainda não mandou alô pra galera, você pode mandar o seu alô até 6h20 com mensagem de texto e mensagem de voz. Diga-nos pelo zap qual é o seu nome, de onde você fala, pra quem você manda o um salve, pelo 999610104. Eu volto rapidinho.
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2: Glória a Deus, hoje é terça-feira, esse dia preparado pelo Senhor para abençoar sua vida, sua casa, sua família. Entenda que quando Deus ele decide mudar a história de alguém, ninguém é capaz de impedir. Quando você nasceu à imagem e à semelhança do Senhor. Ninguém é capaz de te paralisar, ninguém é capaz de parar sua história. Ninguém é capaz de impedir que os projetos de Deus se cumpram na tua vida. Por isso que nós precisamos buscar a Deus, estamos sendo a vontade de Deus, viver com Deus sempre. É nesta fé que eu te convoco, para você abrir o teu coração, porque nesse mês de junho Deus ele vai te surpreender. Quarta-feira agora nós temos a nossa grande e poderosa campanha do avivamento. E seja conosco, acompanhe o testemunho de quem tem vindo. Daqui a pouco eu volto com todos vocês.
1: 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A Igreja Quadrangular mostra.
2: A senhora tem, minha avó? O que, que a senhora está sentindo? Sobe aqui no altar. Sobe aqui no altar. Sobe. Eu quero orar pela senhora. E depois orar por toda a igreja. Venha na fé. Venha com fé. Isso. Dor no calcanhar. Qual calcanhar? No esquerdo. Feche os olhos da senhora. Meu Deus e meu Pai, toca do alto da cabeça até a planta dos pés. E toca nesse calcanhar. Eu dou uma ordem a essa dor. Vai embora. Desaparece. Para nunca mais voltar em nome de Jesus. Amém. Olha para mim. Bate o pé. Agora só vai ter uma surpresa.
3: Tá doendo, não.
2: Cadê a dor?
3: Sumiu.
2: Ué. Quanto tempo a senhora tinha essa dor no calcanhar esquerdo?
3: Começou, já vai fazer mais ou menos um mês.
2: Um mês. E quando a senhora anda, dói?
3: Dói.
2: Então anda agora para ver.
4: Glória a Deus, aleluia!
2: Eita, e aí?
3: Tá doendo, não?
2: Mas cadê a dor?
3: Sumiu.
2: Como?
3: Jesus levou.
2: Jesus é maravilhoso. Levanta a mão e diga assim comigo. Jesus é maravilhoso.
1: 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A Igreja Quadrangular mostra.
2: Feche os olhos da senhora. Meu Deus e meu Pai, toca do alto da cabeça a planta dos pés. E eu dou uma ordem a essas dores. Desapareça agora. Diabetes, meu Deus, para o homem pode ser impossível. Para o homem a diabetes não tem cura. Mas para Deus tudo é possível, aquele que crê. Receba a sua cura agora em nome de Jesus. E como sinal dessa verdade, não haverá mais dores na perna agora, em nome de Jesus. Amém. Abra os olhos. Procura a dor nas pernas, a senhora vai ter uma surpresa. Hã?
5: Não está doendo mais não.
2: Cadê a dor?
5: Sumiu.
2: Tá doendo há quantos dias estava doendo? Há quantos dias estava doendo?
5: Tem muito tempo que eu estou com essas dores nas pernas, mas eu chego aqui, eu fico calado, não falo, né? E a diabetes me tacou essa semana, né?
2: E agora?
5: Não, graças a Deus.
2: Olha para mim. E nunca mais vai voltar. Porque Deus é fiel. Aplauda Jesus, igreja, bem forte.
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8: João capítulo 10, versículo 9. Aqui é a palavra de Jesus. Jesus disse assim, ó, eu sou a porta. O que que é a porta? A porta é aquilo que se abre para você entrar num outro nível. Aqui na terra tem porta que se abre para você entrar na sua casa para descansar. Aqui na terra tem a porta que se abre para você entrar na igreja para cultuar. Aqui na terra tem a porta do seu trabalho que se abre para você entrar para trabalhar. Mas eu tenho uma notícia para te dar. Jesus disse, eu também sou a porta. Ou seja, aquele que passar por mim vai ter a vida transformada, impactada, renovada, restaurada e abençoada. Aí ele continua dizendo, se alguém entrar a casa, se alguém entrar nessa porta, se alguém passar por essa porta, se alguém entrar nessa porta, ele vai ser salvo da glória. Quando eu entro pela porta que é Jesus, o meu nome sai do livro do inferno e entra para o livro da vida. Quando eu entro na porta que é Jesus, eu saio da condição de depender de mim e entro na condição de depender de Deus. Quando eu entro na porta chamada Jesus, eu já não vivo mais por aquilo que eu vejo, mas eu passo a viver em função daquilo que eu creio. Quando eu entro na porta chamada Jesus, já não sou eu quem vivo mais sozinho, mas é Cristo que passa a viver em mim. Então, quando eu entro na porta chamada Jesus, eu alcancei a melhor coisa que o ser humano pode alcançar, que é o quê? É a casa própria, pastor? Não. É o carro novo, pastor? Não. É bom ter casa? É ótimo ter casa e você tem que ter. É bom ter carro? É maravilhoso ter carro e você tem que ter. Mas melhor do que tudo isso é você ter a salvação, sabendo que tem a vida eterna. Por isso que quem entra pela porta e aceita Jesus já tem tudo. Quem tem Jesus tem tudo. Quem não tem Jesus, o que tem não vale nada. Então, o que nós mais precisamos é a nossa salvação. Só que aí Jesus é tão maravilhoso, Jesus é tão fantástico, e quando ele vem, olha o que, que ele entrega. Ele disse assim, ó, e eu vim para que tenham vida, fala comigo, vida com abundância. Ou seja, tudo que eu precisava eu já tenho. Aí Jesus vem me dar um bônus. Qual que é o bônus? Vida abundante. A salvação é tudo que eu precisava, mas Jesus diz, eu tenho mais para te dar. A salvação é tudo que eu almejava, mas Jesus diz, eu tenho mais para te dar. A salvação é a maior riqueza do ser humano, mas Jesus disse, eu tenho mais algo para te entregar.
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2: Grande Deus e poderoso Pai, Deus que nunca perdeu uma batalha, Deus que tudo pode, assim como Davi venceu Golias, eu profetizo que todo gigante que este que ora comigo agora está enfrentando vai cair. Vai cair o gigante do medo, vai cair o gigante da escassez, vai cair o gigante da enfermidade, vai cair o gigante da oposição, vai cair o gigante de toda afronta de Satanás. Meu Pai, entra invadindo o impossível agora, fazendo a vida dessa pessoa que homem nenhum tem poder de fazer. Entra com a providência total, entra virando quadro, mudando o cenário, transformando histórias. É a minha oração, sabendo que aí do céu o Senhor está ouvindo, porque o que é ligado na terra, em nome de Jesus, é ligado no céu. Eu profetizo a sua vitória, a sua bênção, a sua conquista, em nome de Jesus. Amém. Que Deus te abençoe, um forte abraço e fica na paz.
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0: 6:11.
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2: Conferindo então o som de Waymaker. Antes o 4x1, 5 pães e 2 peixinhos, tudo pra gente matar saudade. 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É hora de passar o pano no zap. Conferir que nos mandou a mensagem aqui pelo 99961-0104 na tarde de terça-feira, 9 de junho. Já se passaram 160 dias de 2026 e da estação, hein? 82 dias do outono já. É a 24ª semana do ano. A lua hoje é minguante. O que se comemora no dia de hoje? Hoje é o dia do porteiro. Você conhece o porteiro, não? Já ouviu falar do porteiro? Ah, o porteiro mesmo! Dia do Porteiro homenageia um profissional que está entre os mais conhecidos e importantes da rotina de prédios, condomínios, empresas e instituições. Muito mais do que controlar entradas e saídas, o porteiro é uma peça fundamental para a segurança, a organização e o bom funcionamento de muitos locais. Vamos lá conhecer um pouco mais sobre essa profissão importantíssima! Primeiro, o porteiro costuma conhecer mais a rotina do prédio do que os próprios moradores. Por estar presente diariamente, observando a movimentação de pessoas, entregas e visitantes, o porteiro acaba conhecendo muito bem a dinâmica do local onde trabalha. Muitas vezes ele sabe quem saiu cedo, quem chegou tarde e até quem jurou que ia começar a academia na segunda-feira, já está prometendo de novo na quinta, hein? A profissão exige muito mais habilidade do que parece. Além de controlar acessos, muitos porteiros lidam com sistemas de segurança, monitoramento por câmeras, atendimento ao público, recebimento de encomendas e situações de emergência. É praticamente um profissional multitarefas, né? Em poucos minutos, ele pode atender um visitante, liberar uma entrega, orientar um morador e ainda responder onde fica o apartamento de alguém que esqueceu o próprio endereço. Terceiro, a confiança é uma das ferramentas mais importantes da profissão de porteiro. Em muitos locais, moradores e funcionários depositam grande confiança no porteiro. Afinal, ele ajuda a proteger pessoas, patrimônios e informações do dia a dia. Por isso, além da atenção e da responsabilidade, a discrição é uma característica muito valorizada. Afinal, se porteiro contasse tudo o que vê, Algumas reuniões de condomínio durariam 3 dias. Aí o morador chegou na portaria e perguntou ao porteiro: Ô, seu João, o senhor ouviu a minha esposa sair? E o porteiro respondeu: eu vi sim, hein? Bem, mas e pra onde ela foi? Aí ele: bem, aí já é serviço de detetive, né? Eu só sou o porteiro, ué. Moral da história: toda profissão tem o seu valor, mas algumas fazem a diferença justamente porque trabalham nos bastidores. O porteiro é um exemplo de atenção, responsabilidade e dedicação ao próximo. Parabéns ao porteiro, hoje é o seu dia. Agora vamos lá conferir aqui os fatos do dia. Alguma coisa importante, marcante, relevante, destacante do dia 9 de junho? Aconteceu alguma coisa, não? Cadê os fatos do dia? Impossível que não aconteceu nada num dia como esse. Um dia frio desse. Aqui, ó. Em 1775, criação da Polícia Militar de Minas Gerais. Olha aí. Seu polícia nasceu num dia como esse, ó. 1775, olha a Polícia Militar de Minas Gerais. É que na época lá, quando foi criada também, ela não chamava Polícia Militar de Minas Gerais. Nós estamos falando aqui, ó, do século XVIII, né? Na época lá eles falavam, era... falava em regimento e falava também cavalaria, né? Era... como é que era? Regimento da cavalaria, regimento regular, é mais ou menos alguma coisa nesse sentido, fazendo referência à cavalaria de Minas Gerais. O que a gente tinha nesse período aqui da capitania de Minas Gerais? Em século XVIII aqui, ó, era a época do auge da mineração, né? Do ouro, das Minas Gerais. É por isso que aqui são as Minas Gerais. A região tinha uma grande importância econômica para a coroa portuguesa, né? Então, o que eles precisavam? Organizar ali a segurança, uma força para proteger as riquezas, combater o crime. Afinal de contas, os maus elementos sempre existiram, né? E preservar, claro, a autoridade do Estado. Aí, então, se criou essa corporação, né? Marca ali o surgimento das... nós podemos dizer que é uma das instituições policiais mais antigas do Brasil, a Polícia de Minas Gerais, né? E ao longo dos séculos ela passou, claro, por muitas transformações. Hoje a Polícia de Minas Gerais, quantos policiais... O pessoal fala em cerca de 50 mil policiais, mas em atividade mesmo. Se a gente for pegar aqueles que estão na ativa lá, uns 30 e poucos mil policiais na ativa, mais ou menos isso, não é? É porque o pessoal fala não, dos 50, mais de 50, é porque a Constituição, tem a Constituição do Estado que fala, né, de mais de 50 mil policiais e tal. Mas os que estão na ativa mesmo devem ser lá uns 33 mil, um pouco mais ou um pouco menos. Muita força policial aí na ativa, né? E aí então, ó. Quantos anos a polícia está fazendo, então? Vamos calcular aqui. 1775, põe 200 aí, vai para 1975, mais 25 para fechar 2000, 225, com mais 25, 250, 251 anos a polícia militar aí, ó. Que é isso em respeito à polícia, irmão? 200, a polícia civil tem um pouco menos, acho que é mais ou menos 215, 220, 218, alguma coisa nesse sentido. Polícia Militar, aí, ó, 251 anos, vamos bater continência aqui. Ó, nós estamos falando só antes da independência, a independência não foi em 1822, só da independência do Brasil, antes da independência, a polícia já tem quase 50 anos, né? 40, 822, 47 anos. Antes da independência do Brasil, já existia a Polícia Militar do Estado de Minas Gerais. Então, continência aí, né? Todo o efetivo, os aposentados, aqueles que já defenderam, o que já foram, né, na ativa, o braço armado do Estado. Então é isso, aniversário da Polícia Militar nos dias de hoje, sem alteração.
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2: Quem chegou aqui no zap mandando salve pelo 999-610-104, o Denilson do Vila Isa. Ô Denilson, boa tarde pra você, obrigado pela companhia, que bom demais ter você comigo aqui, viu? Pra você e pra família, ótima noite aí. Quem mais aqui nos prestigiando pelo 999-610-104? O Romildo aqui nos prestigiando. Alô, Romildo. Um abraço pra você, meu querido. Obrigado pela sintonia. Sempre muito bom ter você dando as moral aqui pra gente. Quem mais aqui nos acompanhando pelo 999-610-104? A Paula tá ligadíssima na programação aqui com a gente. E ela diz aqui, ó... Primeiro, um abraço lá para a Isabela e para a Rebeca, no Elva Maia. Ela diz, são quatro porteiros aqui, né, fazendo a segurança e coisa e tal. Eles vigiam os nossos passos, quer dizer, eles fazem a segurança, auxiliam, contribuem, fazem a coisa funcionar aqui no prédio. Ó, então, aqui no condomínio. É isso aí, ó. Controle total aí dos vigias, aqueles que, né, ajudam a salvar muita galera. Obrigado pela companhia, Paula. Bom ter você nos prestigiando. Você sabe o nome de todos eles, né? Porque ele sabe o nome de todo mundo, todas as pessoas. E aquilo que acontece em qualquer hora do dia, só puxar a ficha aí que o porteiro tem as moral. Forte abraço para todos os porteiros. Quem mais aqui nos acompanhando, mandando salve para a gente pelo 999-610-104. Será que os porteiros guardam segredos? Não. Não, né? Eles não são pagos pra guardar segredo também, né? Pera lá também. É porque aí você chega pra ele e fala, ô, seu João, eu fiz a senha do meu banco ali, mas eu sou meio esquecido, tu guarda pra mim aí. Também ele não, também não... Puxa vida, né? Guardar até os segredos das pessoas, aí não, hein? São estes que nos mandaram salve aqui. Se não deu pra você participar aqui hoje, pra mandar o salve aqui pra gente pelo Zap da 104, espero você aqui amanhã a partir das 5. Mande o seu alô aqui pelo 99610-104.
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2: 6h38 já, hein?
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Som Maior. Essa é de 1980. Jesus Cristo mudou o meu viver. Antes o grupo Voz da Verdade, Perdão, Antiga Sassa também, né? E agora chegando aquela clássica, belíssima melodia. Será que você conhece essa aqui? Sei não, hein? A melodia é um pouco rara essa aqui. E é aquela que tocava, que toca. E que certamente continuará tocando profundamente a nossa vida. É a música do dia.

0: Conta-se que certa feita, uma jornalista chinesa foi perguntada sobre qual teria sido uma refeição inesquecível para ela. E de imediato ela recordou da refeição mais memorável de sua vida. A jornalista contou que certa vez ela fora enviada para uma aldeia em uma viagem de trabalho para fazer uma matéria sobre os camponeses esquecidos. E assim, ela foi designada para ficar com uma família por uma noite, um casal com 3 filhos. A família era muitíssimo pobre. Tudo que eles possuíam eram apenas 2 galinhas e todos os dias eles trocavam alguns ovos por um pouco de arroz, farinha, óleo e algumas verduras. Naquela condição de extrema pobreza, a família não tinha nenhuma condição de alimentar um hóspede. Assim, a jornalista se preparou para passar fome, pois seria melhor do que comer da pouca comida que aquela família tinha. A casa tinha paredes de barro e telhado de palha. A dona da casa mostrou à jornalista uma prancha de madeira que seria a cama que ela deveria partilhar naquela noite com as meninas, com idade de 7, 5 e 2 anos e meio. As crianças ali com uma visitante ficaram muito agitadas, abriram a bolsa da jornalista, tiraram tudo de dentro e, curiosas, fizeram diversas perguntas. Perguntavam sobre os cremes, o lenço, a frasqueira, tudo. Pouco tempo depois, a dona da casa grita: "Hora do jantar!" Pela casa escura foram as meninas e a jornalista até a cozinha. As pequenas aplaudiram o que viram. A jornalista ficou petrificada, assustada, chocada com o que ela viu. Sobre a pequena mesa quebrada estava uma galinha assada. Preocupada, ao ver a galinha preparada, a jornalista pergunta: "Por que você matou sua galinha que punha os ovos para o sustento de vocês? Por favor, não me diga que foi por minha causa." A mulher, que não tinha meias palavras em virtude da dura vida que levava, já responde: "É claro que matei a galinha por sua causa. Você veio de longe e é nossa hóspede. Apenas coma. Não temos outra coisa para lhe dar." A dona da casa se manteve fria, não sorriu, mas a jornalista ficou comovida com a sua bondade. Nesse instante, a jornalista pensava: haveria em algum outro lugar do mundo alguém que oferecesse metade dos seus bens terrenos a um convidado para o jantar? E a jornalista confessa dizendo: "Aquela foi uma refeição inesquecível, uma experiência inigualável." Com gratidão, 4 anos depois, a jornalista voltou àquela aldeia para visitar a mesma família. Curiosamente, eles haviam se enriquecido graças à nova política da China. E a família também demonstrou a sua gratidão por sua visita. Deu à jornalista, de presente, 20 galinhas e 100 ovos. Na próxima vez que você fizer uma refeição na casa de um amigo ou amiga, pense em como eles se esforçaram para o receber. Pense no tempo que eles dedicaram para elaborar o cardápio, escolhendo o que mais agradasse a você. Atente para observar a mesa bem posta, os detalhes aqui e acolá, e seja grato. Não reclame se uma pequena falta ocorrer, como a carne não está tão bem passada como você aprecia, ou se ao molho faltou uma pitada de algo mais. Lembre-se que você foi convidado, aguardado, bem recebido, e manifeste a sua gratidão.
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0: frase do dia de hoje para você parar e pensar comigo é sobre gratidão, de Jean de La Bruyère. Jean de La Bruyère, sobre gratidão, teria dito: não há no mundo exagero mais belo que a gratidão.
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0: Final do Top Gospel com Game 104, os flashbacks, a sua participação e as melhores do dia. Obrigado pelo carinho da sua companhia. Eu sou o JW e amei ter você por aqui mais uma vez. Vem chegando a voz do Brasil. Na sequência tem o pastor Elias de Jesus, o missionário do rádio, até às 10 da noite com sucesso total. E nos encontraremos amanhã a partir das 5 da tarde, se o Senhor Jesus nos permitir. Para você um forte abraço, uma excelente noite. Até lá. Tchau, tchau.
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0: Está no ar a Voz do Brasil. As notícias do governo federal que movimentaram o país no dia de hoje.
2: Olá, boa noite.
1: Boa noite para você que nos acompanha em todo o país.
2: Terça-feira, 9 de junho de 2026.
1: Vamos ao destaque do dia, Estatuto da Segurança Privada.
2: Presidente Lula regulamenta a lei que traz mais controle das autoridades sobre esse tipo de serviço.
1: Segurança jurídica também deve estimular a abertura de mais empresas no setor.
2: O presidente também destacou a legitimidade para trabalhadores que fazem serviços de vigília e segurança.
3: Cidadania para vocês, né? Vocês andarem de cabeça erguida, não sendo tratado como clandestino e não recebendo calote.
1: E ainda, Conselho de Política Energética vai avaliar aumento da mistura de etanol na gasolina.
2: Proposta do governo e de empresários é que composição passe a ter 32% de álcool combustível. Márcia Fernandes.
4: Se a medida for acatada, 450 milhões de litros de gasolina deixarão de ser importados.
1: E a gente vai falar também da prevenção aos incêndios florestais esse ano.
2: Com a possibilidade de termos El Niño no segundo semestre, o governo do Brasil já vem se preparando com contratação de profissionais e equipamentos.
1: A gente conversa sobre isso em entrevista ao vivo com o ministro do Meio Ambiente e Mudança do Clima, João Paulo Capobianco.
2: Hoje, na apresentação da Voz do Brasil, Mariana Jungmann e Luciano Seixas.
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2: O governo pretende aumentar novamente o percentual de etanol presente na gasolina, agora para 32%.
1: A proposta, que é defendida também por empresários do setor, será avaliada nas próximas semanas pelo Conselho Nacional de Política Energética.
2: E se aprovada, deve contribuir para aumentar a autonomia do país no setor de combustíveis e diminuir os preços para o consumidor.
4: Empresários e representantes do setor de etanol levaram ao governo federal a proposta de um aumento no percentual de etanol na gasolina para 32%. Hoje, esse percentual é de 30%. De acordo com o ministro de Minas e Energia, Alexandre Silveira, a medida pode ajudar a reduzir o preço do combustível e acelerar o processo de descarbonização.
5: Um tema fundamental para a segurança energética, para aumentar ainda mais a mistura do etanol. Etanol anidro na gasolina, deixando de ser necessária a importação de gasolina e, com isso, minimizando os impactos também da guerra, como temos conseguido, tanto com as subvenções quanto com as desonerações, a gente possa chegar na bomba com o menor preço de combustível no Brasil.
4: Se a medida for acatada, de acordo com o ministro, 450 milhões de litros de gasolina deixarão de ser importados. O anúncio foi feito nesta terça-feira após uma reunião entre representantes do setor, ministros e o presidente Lula. Um dos participantes, Evandro Gussi, presidente da União da Indústria de Cana-de-Açúcar e Bioenergia, destacou a viabilidade desse aumento do percentual do etanol.
6: A mistura de 32% ela já foi testada com sucesso quando a mistura foi elevada para 30%. Então nós estamos aqui muito animados. Para se ter uma ideia, desde que a guerra começou, essa diferença de preço entre etanol e gasolina já fez com que o consumidor brasileiro economizasse cerca de 2 bilhões de reais.
4: O aumento no percentual de etanol na gasolina deve ser avaliado pelo Conselho Nacional de Política Energética em até 15 dias. Reportagem Márcia Fernandes.
1: Mais legitimidade para os profissionais e empresas do setor de segurança privada.
2: O presidente Lula regulamentou hoje, por meio de decreto, o Estatuto da Segurança Privada.
1: O documento traz regras e obrigações para o funcionamento das empresas, facilitando a fiscalização e o combate a serviços clandestinos.
7: Maior controle das autoridades e mais segurança para os profissionais da área. A lei que criou o Estatuto da Segurança Privada, de 2024, ganhou agora regulamentação. O decreto, assinado pelo presidente Lula, define, por exemplo, o número mínimo de vigilantes por atividade e a quantidade mínima de veículos, além de trazer regras sobre a circulação de carros fortes, a obrigação de comunicar crimes em prazo definido e quais disciplinas devem constar nos cursos de formação. O presidente Lula destacou que a medida traz dignidade aos profissionais da segurança privada.
3: Dá cidadania para vocês, né? Vocês andarem de cabeça erguida, não sendo tratado como clandestino e não recebendo calote. É reconhecimento de que vocês não são um estorvo na segurança pública. Vocês fazem um processo de complementariedade à questão da segurança pública nesse país.
7: Com as novas regras, a expectativa é que o controle da Polícia Federal sobre o setor seja mais efetivo, impedindo o funcionamento de grupos clandestinos. A ideia é evitar que empresas que operam na informalidade continuem sendo um risco à população, principalmente quando há uso de armas de fogo e outros equipamentos de uso controlado ou restrito. De acordo com o diretor-geral da Polícia Federal, Andrei Rodrigues, há no país 7 mil empresas de segurança privada. Com a regulamentação, a expectativa é que o número de empresas aumente.
8: Serão mais de 17 mil empresas no setor, que empregarão cerca de 1 milhão de pessoas. Mais do que ampliar o escopo, o normativo organiza o setor, confere previsibilidade, reduz litígios e cria um ambiente mais seguro para as empresas, trabalhadores e, sobretudo, para a sociedade brasileira.
7: Entre as inovações da lei está a ampliação dos serviços compreendidos como de segurança privada, incluindo nesse entendimento o serviço de segurança pessoal e o monitoramento de sistemas eletrônicos de segurança. As empresas têm até o segundo semestre de 2027 para se adaptarem às novas regras. Reportagem Luana Carlos.
2: Desde o início desse ano, o governo do Brasil vem fazendo ações preparatórias para um fenômeno climático que deve ocorrer no segundo semestre, o El Niño.
1: A previsão é que ele torne a estação seca mais severa, o que pode ocasionar mais incêndios florestais.
2: A prevenção e redução dos danos causados pelo El Niño é um dos temas que estão sendo apresentados esta semana em Brasília, durante a Semana do Meio Ambiente.
1: E hoje nós temos aqui no estúdio o ministro do Meio Ambiente e Mudança do Clima, João Paulo Capobianco, que vai nos falar mais sobre a contratação de brigadistas, a compra de equipamentos e outras ações já efetivadas. Boa noite, ministro.
9: Boa noite, é um prazer estar com vocês e falando para todo o Brasil.
1: Ministro, o Dia do Meio Ambiente foi comemorado agora há pouco, no dia 5, ontem foi Dia dos Oceanos. O Ministério do Meio Ambiente está fazendo uma série de eventos ao longo dessa semana, né? O que são esses eventos? Quais as ações que o senhor destacaria nessas datas?
9: Bom, primeiro, uma exposição inédita, aberta a todo o público, toda a sociedade, mostrando não apenas a riqueza do meio ambiente brasileiro, com exposições fotográficas, a exposição Afluentes, que nós temos junto com o BNDES e o Fundo Amazônia, que mostra todos os investimentos do Brasil na promoção do desenvolvimento sustentável da Amazônia, dos demais biomas, mas também algo muito bacana, que é apresentar à sociedade os equipamentos que hoje o governo federal dispõe para fazer o enfrentamento a incêndios e melhorar a fiscalização ambiental. Então temos uma vila operacional do IBAMA e ICMBio montados ali na Biblioteca Nacional, no pátio, aberto a toda a sociedade, para conhecer esses equipamentos, interagir com os profissionais do IBAMA e do ICMBio, entender como funciona as ações preventivas e de combate a incêndios. E também temos ali um veículo que está fazendo o chamado manejo ético de animais domésticos, né? A castração, a colocação da microchipagem, aberto ao público, gratuito, para que as pessoas também vejam uma ação importante, que é o tratamento adequado dos animais domésticos, cães e gatos, né, no nosso país.
2: Ministro, esse ano há a previsão daquele fenômeno climático que a gente sempre ouve falar, né, o tal El Niño. Por que que ano de El Niño preocupa mais do ponto de vista ambiental e o que que o Ministério vem fazendo de maneira preventiva em relação a isso?
9: O El Niño é um fenômeno natural, né, que sempre ocorreu, Mas com o agravamento da situação climática, o aquecimento global, ele vem ocorrendo com mais intensidade e reduzindo os seus períodos de ocorrência. Por exemplo, tivemos El Niño em 2024, muito forte. Todos se lembram do esforço feito pelo governo brasileiro, juntamente com os estados, municípios, sociedade, para reduzir os incêndios, mas que assim mesmo, com todo esforço, foram bastante significativos. Nós temos monitorado desde o final do ano passado os cenários de El Niño. Temos aí os maiores especialistas, os grandes meteorologistas brasileiros trabalhando em parceria com o governo federal, monitorando reuniões mensais, e estamos verificando, infelizmente, que os indícios de que será um El Niño forte estão crescendo. E o que significa um El Niño forte? Significa secas mais intensas e prolongadas na região norte, nordeste e centro-oeste, que inclui aí a Amazônia, a Caatinga, o Cerrado e o Pantanal, e chuvas intensas na região sul, Rio Grande do Sul, Paraná e Santa Catarina, com chances de novas enchentes importantes. Então, o que nós estamos fazendo? Atuando de forma preventiva em várias frentes. Primeira frente importante é o aumento da capacidade do governo federal de fazer frente aos incêndios florestais. Nós teremos esse ano o maior número de brigadistas atuando no enfrentamento. São mais de 4.630 profissionais do governo federal que vão estar monitorando e atuando nas frentes de incêndio. Também fizemos, já o ano passado, um desembolso, que na realidade começou em 2024, se intensificou em 2025, de repasses de recursos para os corpos de bombeiro dos estados mais críticos, principalmente em toda a Amazônia. Foram mais de R$430 milhões que nós transferimos para os corpos de bombeiros nos estados da Amazônia, recursos do Fundo Amazônia. E agora, este ano, fizemos repasse para vários estados da região do Cerrado brasileiro e Pantanal. Então, nós temos esse ano, somando para a Amazônia com o Cerrado e Pantanal, nós temos aí mais de R$500 milhões, quase R$600 milhões, que foram investidos nos corpos de bombeiros. Então, nós temos mais preparação dos estados, mais preparação do governo federal, mas, evidentemente, o elo fundamental aqui é a sociedade, e aí a importância desse programa nosso para poder se comunicar diretamente com o cidadão e com a cidadã que estão na linha de frente. E aí eu gostaria de aproveitar essa oportunidade para fazer um apelo a todos que estão nos ouvindo. Não use fogo. O fogo muitas vezes é usado no Brasil para queima de lixo, para limpar um pasto, para abrir um terreno. O problema é que na situação que nós vamos enfrentar, isso se torna incontrolável. Uma pequena ignição que a gente faça...
10: As pessoas subestimam, né, ministro?
9: As pessoas subestimam.
10: O poder do fogo durante o período de seca, né?
9: Exatamente, porque o fogo, quando você evita ele, é o ideal. Agora, quando você combate ele no início, é o segundo passo importante. Se você não faz isso, ele pode adquirir a potência de um grande incêndio, às vezes de quilômetros de extensão, tornando o trabalho dos brigadistas, dos bombeiros, extremamente difícil. Portanto, é importantíssimo que a sociedade esteja atenta, não use fogo a partir agora de junho, evite ao máximo, porque a situação climática vai ser muito desfavorável. Além disso, é importante também lembrar um fato novo. O Brasil aprovou no Congresso Nacional, em 2024, a nova lei, a Lei do Manejo Integrado do Fogo. E a responsabilidade em prevenir, combater incêndios, hoje é de toda a sociedade, não é apenas do governo federal. O governo federal tem capacidade de atuação? Tem. Está se preparando? Está. Aumentou sua capacidade de intervenção com equipamentos e recursos humanos? Sim. Mas o mais importante aqui é compartilhar essa responsabilidade com os estados, municípios e com os proprietários rurais, que hoje, pela nova lei, passam a ter responsabilidade de montar brigadas, ter equipamentos e atuar na prevenção de incêndios.
10: Pois é, falando nos equipamentos, o Ministério do Meio Ambiente, o IBAMA, o Instituto Chico Mendes, foi feito também um investimento na compra de equipamentos, aeronaves, veículos, né? Que equipamentos são esses e que investimento foi esse?
9: Olha, juntando IBAMA e ICMBio, nós temos aí 19 helicópteros e 19 aviões. Então, é o maior investimento já feito. Nós temos também, sob a coordenação da Casa Civil da Presidência da República, a Sala de Situação, que já começou a se reunir. Ela reúne 19 ministérios e autarquias e órgãos vinculados que se reúnem e planejam ação. Então, Forças Armadas, Aeronáutica, Exército, Marinha, oferecendo apoio logístico e de equipamentos também. Nós temos ali os estados envolvidos que aportam com seus corpos de bombeiros. Temos uma mobilização de equipamentos que são destinados a as brigadas locais, então abafadores, sopradores, EPIs, isso é muito importante. Hoje o IBAMA e o ICMBio distribuem milhares de equipamentos para pessoas lá na ponta, mesmo que não sejam profissionais do governo federal, mas que sejam brigadas voluntárias, por exemplo, ou brigadas municipais, são muitas no Brasil.
10: As brigadas indígenas também.
9: As brigadas indígenas, as brigadas quilombolas, de pessoas da comunidade, que recebem equipamentos, orientação para fazer frente a isso rapidamente. Então, há um investimento muito grande, alguns equipamentos de grande porte, inclusive, retroescavadeiras que abrem valetas para fazer aceros, ou seja, um conjunto grande de equipamentos. Mas, repito, tudo isso é importante. O governo está fazendo um grande investimento, apoiando todos os envolvidos, mas, repito, o cidadão e a cidadã ali na ponta é que podem fazer a diferença. Por isso, a importância de nós termos no Brasil a consciência de que a mudança do clima criou um problema novo. Nós não estávamos acostumados. O Brasil não era um país de grandes incêndios florestais. E, infelizmente, se tornou um país com muito risco. E a cidadã e o cidadão na ponta podem fazer toda a diferença.
2: Muito bem, nós conversamos com o ministro do Meio Ambiente e Mudança do Clima, João Paulo Capobianco. Muito obrigado pela entrevista aqui à Voz do Brasil, ministro.
9: Foi um prazer, obrigado pela oportunidade que nós podemos falar com todo o Brasil de um assunto tão importante que todos podem ajudar a resolver.
10: E lembrando sempre que a prevenção é melhor do que o remédio, é melhor do que correr atrás do fogo depois, né, ministro?
9: Exatamente, a prevenção é tudo.
1: Gestores públicos, representantes de órgãos de controle e organizações da sociedade civil.
2: Mais de 7 mil integrantes da rede de parcerias coordenada pelo governo federal estão em Brasília para discutir melhorias na gestão dos recursos públicos.
1: A ideia é propor soluções para que a aplicação do dinheiro e a gestão desses recursos seja mais eficiente, melhorando a vida do cidadão nas cidades brasileiras.
11: O dinheiro que chega às escolas e postos de saúde, a aplicação de recursos em obras, compras públicas e convênios. Para garantir que tudo isso seja aplicado com eficiência e transparência, existe uma rede criada pelo governo federal há mais de 10 anos. É a rede de parcerias, formada por órgãos públicos, estados, municípios, instituições de controle, organizações e sociedade civil. E para discutir esses temas, nos próximos 3 dias, mais de 7 mil representantes dessa rede estarão reunidos em Brasília, no Fórum Nacional da Rede de Parcerias, Transferências e Compras Públicas. Na abertura do evento, a ministra da Gestão e da Inovação em Serviços Públicos, Esther Dweck, lembrou que o objetivo é fortalecer a cooperação e melhorar a gestão das políticas públicas.
12: A gente tem realidades administrativas, fiscais, institucionais muito distintas entre cada uma das experiências que a gente tem aqui juntos. A gente tem trabalhado para entender essas diferenças e para construir, com diálogo, soluções que respeitem essa diversidade brasileira. A cooperação federativa, que é um eixo prioritário do nosso governo, é o mote grande desse nosso fórum.
11: Realizado todos os anos, no mês de junho, o fórum é um espaço de troca de experiências, capacitação e construção de soluções para a gestão pública brasileira. Nesta edição, são mais de 200 atividades entre painéis, palestras e oficinas. Em salas temáticas, os gestores podem consultar especialistas de cada ministério sobre os temas do seu município. Para o analista de planejamento e orçamento do Rio Grande do Sul, Sérgio Carlos dos Santos, o evento é importante para que o resultado das políticas públicas chegue até o cidadão.
13: E o Fórum Nacional, ele tangibiliza, né, a rede, né, porque a rede está espalhada. A gente está conversando com os municípios, com os estados, com o governo federal, porque a gente se conversa, mas estar presente no evento é bastante importante e todo estruturado, né, para poder compartilhar as informações, participar de palestras, isso é muito interessante.
11: Durante o encontro, os gestores também poderão tirar dúvidas sobre o Contrata Mais Brasil. A plataforma aproxima órgãos públicos de pequenos negócios, como os microempreendedores individuais, fortalecendo economias locais e promovendo inclusão produtiva. Mais informações sobre a plataforma estão no site gov.br/Contrata Mais Brasil. Reportagem Gabriela Noronha.
2: O governo do Brasil vai divulgar os processos já concluídos relacionados à autorização de empresas de apostas de cota fixa, conhecidas como BETs.
1: O anúncio foi feito essa semana pelo ministro da Fazenda, Dario Durigan.
2: Ele garantiu que serão preservados os dados pessoais dos proprietários e dirigentes das empresas, sem comprometer o compromisso do governo com a transparência.
14: Nós estamos falando de 25 mil documentos, mais ou menos, que foram exigidos pelo Ministério da Fazenda para que a gente pudesse fazer uma avaliação de origem de capital, do imposto de renda das pessoas que se dizem dirigentes das BETs. Nós vamos fazer transparência das empresas, de todos os processos que já foram concluídos, processos que seguem em tramitação, nós vamos aguardar a conclusão. Claro que a gente vai precisar fazer isso com uma força-tarefa para tarjar os nomes, não implicando em responsabilidade para os servidores públicos.
1: Pois é, a força-tarefa mencionada pelo ministro será conduzida em parceria com a Controladoria Geral da União, com o objetivo de acelerar a disponibilização dos documentos.
2: As informações serão publicadas no portal oficial do Ministério da Fazenda e ficarão disponíveis para consulta.
1: A Secretaria de Prêmios e Apostas também informou que está reforçando as ações de monitoramento e fiscalização sobre os jogos online, em razão da realização da Copa do Mundo de Clubes.
2: No Brasil, estima-se que cerca de 8 milhões de mulheres convivem com a endometriose, sendo 2 milhões delas adolescentes.
1: A doença, que afeta o útero, é crônica e causa dores intensas na região pélvica, cólicas menstruais fora do normal e pode levar à infertilidade.
2: Para estimular pesquisas que ajudem a descobrir novas formas de prevenção, diagnóstico e tratamento para a doença, o Ministério da Ciência e Tecnologia e Inovação anunciou um investimento de 50 milhões de reais.
1: O valor vai se somar a mais 10 milhões do Instituto Alana, organização voltada para os direitos das crianças.
2: É o maior já investido pelo governo em ciência sobre a saúde feminina.
15: 60 milhões de reais vão ser investidos em pesquisas sobre endometriose, dor pélvica e saúde menstrual no Brasil. Os recursos são de uma parceria entre o Ministério de Ciência, Tecnologia e Inovação e o Instituto Alana, anunciada nesta terça-feira. Desses 60 milhões de reais, 50 milhões de reais serão do Ministério da Ciência, Tecnologia e Inovação via Conselho Nacional de Desenvolvimento Científico e Tecnológico, o CNPq, para criar soluções que possam ser aplicadas no Sistema Único de Saúde, o SUS. Esse é o maior investimento já feito pelo MCTI em pesquisas sobre saúde da mulher. As propostas vão ser selecionadas por chamada pública do CNPq e devem abordar temas como causa e prevenção, diagnóstico, tratamento e impacto social. Segundo o Ministério da Ciência, Tecnologia e Inovação, as pesquisas vão reduzir lacunas de conhecimento sobre a endometriose, uma doença crônica que afeta cerca de uma em cada 10 meninas e mulheres e que pode levar anos para ser diagnosticada. A estimativa é que 8 milhões de brasileiras em idade reprodutiva convivam com endometriose, sendo 2 milhões de adolescentes. Priscila Machado, para a Voz do Brasil.
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1: E
10: antes de encerrar a Voz do Brasil de hoje, a gente passa para dar um recado para os estudantes que ainda não fizeram a inscrição do Exame Nacional do Ensino Médio.
2: O prazo vai até sexta-feira, dia 12.
10: Alunos de escolas públicas e beneficiários do PEDMEIA têm a inscrição pré-preenchida esse ano, mas eles precisam entrar na página do participante e confirmar a participação.
2: O pedido de isenção da taxa também não elimina a necessidade de fazer a inscrição.
10: Por isso, se a sua ainda estiver pendente, confira lá na página do participante e conclua o processo para fazer as provas que estão marcadas para os dias 8 e 15 de novembro.
2: Para os candidatos não isentos, a taxa de inscrição é de R$ 85,00 e agora pode ser paga até 17 de junho.
10: E essas foram as notícias do Governo do Brasil.
2: Uma realização da Secretaria de Comunicação Social da Presidência da República.
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2: Fique agora com as notícias do Poder Judiciário e do Congresso Nacional. Boa noite.
10: Boa noite para você e até amanhã.
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18: O Supremo Tribunal Federal impõe multa diária a estados e municípios que não prestaram contas sobre emendas PICs.
19: Presidente do TSE assina acordo de cooperação com defensorias públicas.
18: TST fará audiência pública sobre o controle do uso de banheiro durante jornada de trabalho.
19: Boa noite, eu sou Marcela Luiza.
18: E eu sou Walter Lima.
19: Supremo Tribunal Federal determina novas medidas sobre a execução e fiscalização das emendas parlamentares, sobretudo as chamadas emendas PIX, direcionadas ao setor de eventos.
18: A decisão é do ministro Flávio Dino, relator do caso no STF. Pablo Lemos.
20: A medida mira estados e municípios que receberam repasses entre 2020 e 2024 e ainda não esclareceram a destinação dos recursos. O relator, ministro Flávio Dino, impôs multa diária de 1% do valor da emenda recebida aos que continuarem omissos ou em falta na apresentação de planos de trabalho ou em relatórios de gestão online. Flávio Dino também deu 10 dias para o Ministério do Turismo identificar e notificar os entes federados e determinou à Controladoria Geral da União a auditoria profunda nos dados já enviados. A CGU terá 5 dias úteis para apresentar um cronograma de trabalho.
19: Presidente do TSE assina acordo de cooperação com as defensorias públicas.
18: A ideia é garantir assistência jurídica gratuita a eleitores e candidatos. Estevão Furtado.
21: Segundo o presidente do Tribunal Superior Eleitoral, ministro Cássio Nunes Marques, a iniciativa ajuda a remover barreiras e garantir uma participação mais igualitária no processo democrático.
22: Nosso compromisso é assegurar que nenhuma cidadã e nenhum cidadão deixe de exercer plenamente seus direitos políticos por ausência de orientação ou assistência jurídica. Como tenho dito, ninguém será deixado para trás em nossa jornada democrática. A Justiça Eleitoral Brasileira continuará trabalhando para garantir eleições íntegras, transparentes, acessíveis e confiáveis, com especial atenção à proteção das pessoas historicamente minorizadas e daquelas em maior situação de vulnerabilidade.
21: A parceria busca ampliar o acesso à justiça eleitoral e prevê atuação prioritária em casos de fraude à cota de gênero, violência política, assédio político e assédio eleitoral no ambiente de trabalho.
19: Tribunal Superior do Trabalho fará audiência pública sobre controle do uso de banheiro durante jornada de trabalho.
18: O debate vai auxiliar o julgamento sobre os limites do poder do empregador e eventual configuração de dano moral. Marla Lacerda.
23: Você pode dar a sua opinião. A audiência pública vai tratar de situações bem específicas, como no caso das linhas de produção, por exemplo, em que o posto não pode ficar desocupado em momento algum. E se a empresa pode ser punida por dano moral, caso tente controlar ou limitar o número de vezes que o trabalhador ou trabalhadora vai ao banheiro, considerando inclusive as condições de saúde do empregado. A audiência vai ser em agosto, mas o formulário para participar já está no site do TST.
19: São nulos os contratos de empréstimo bancário feitos por pessoa analfabeta em terminais de autoatendimento, como caixas eletrônicos.
18: Essa conclusão é do Superior Tribunal de Justiça, Fátima Uchoa.
3: A terceira turma do STJ declarou a nulidade de empréstimos contratados por um homem analfabeto e determinou a devolução dos valores descontados da conta dele em razão de contratos e outras despesas, mas compensando com quantias que o banco já havia disponibilizado. Segundo o relator ministro Ricardo Vilas Boas Cueva, a pessoa analfabeta tem plena capacidade para praticar atos da vida civil, mas para a validade de contratos escritos, a lei exige formalidades como a assinatura a rogo, ou seja, com a assinatura de outra pessoa a pedido do analfabeto e na presença de duas testemunhas, a fim de garantir a compreensão e a manifestação da própria vontade do contratante.
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19: Uma boa noite.
18: E até amanhã.
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5: Eu sou Paula Groba.
6: E eu sou Humberto Pinheiro.
5: E estes são os destaques de hoje do Jornal do Senado, que começa agora.
6: Senado aprova projeto que amplia apoio a vítimas de trabalho escravo.
5: Avança projeto que permite internação de adolescentes por até 10 anos.
6: Presidente do BRB presta esclarecimentos no Senado sobre acordo com Banco Master.
5: Boa noite.
6: Boa noite.
5: Senadores da Comissão de Assuntos Econômicos ouviram hoje o presidente do Banco de Brasília, BRB, Nelson Antônio de Souza, e pediram esclarecimentos sobre a negociação com o Banco Master, fechada sem que o balanço de 2025 da instituição adquirida tivesse sido apresentado.
6: Aos senadores, Nelson de Souza defendeu que o BRB tem condições de recuperação. A repórter Marcela Cunha tem mais detalhes.
24: O presidente do BRB, Nelson Antônio de Souza, disse à Comissão de Assuntos Econômicos que o banco precisa de um aporte de 8 bilhões e 800 milhões de reais para enfrentar os efeitos das operações com o Banco Master. O plano prevê um empréstimo do Fundo Garantidor de Créditos ao governo do Distrito Federal e securitização de dívida do GDF. Mas o presidente da CAI, Renan Calheiros, do MDB de Alagoas, questionou a homologação do acordo pelo Supremo Tribunal Federal antes da divulgação do balanço de 2025 do banco.
25: Eu não entendo como é que o Supremo aprova um plano sem que o BRB publique o balanço de 2025. Como se faz um plano? Um plano nas nuvens.
24: Nelson afirmou que não havia decisão judicial impedindo a publicação do balanço, mas explicou que as demonstrações financeiras precisaram ser revisadas a cada novo achado da auditoria independente. Ele disse que o BRB adotou medidas de governança e troca de dirigentes e defendeu que o banco tem condições de recuperação. O senador Isalci Lucas, do PL do Distrito Federal, questionou o risco transferido aos cidadãos do DF, considerando que o GDF é o garantidor da operação.
25: A garantia desse 16% compromete, né, a saúde, a educação, a segurança, porque o Fundo de Participação de Estado e de Município é para isso.
24: As críticas foram reforçadas pela senadora Leila Barros, do PDT do Distrito Federal, que destacou que a conta para salvar o banco representaria mais de R$ 2.200 por habitante do DF.
5: A sanção da lei que aumenta as punições para o exercício ilegal da medicina veterinária teve repercussão no Senado.
6: A nova legislação passa a tratar a prática como crime previsto no Código Penal e tem como objetivo ampliar a proteção dos animais, preservar a saúde pública e fortalecer a segurança sanitária do país. Repórter Henrique Nascimento.
26: Quem atuar como médico veterinário sem autorização legal poderá ser punido com detenção de 6 meses a 2 anos. A medida está prevista na nova lei que passa a incluir a medicina veterinária entre as profissões protegidas pelo Código Penal contra o exercício ilegal. Ao comentar a sanção da norma, o senador Sérgio Moro, do PL do Paraná, relator da proposta no Senado, disse que a medida vai ajudar no combate à atuação de pessoas sem qualificação profissional.
27: Muitas vezes acabam exercitando legalmente essa profissão, até realizando às vezes cirurgias médicas veterinárias com resultados desastrosos. E eu creio que é uma avanço importante, tanto para proteger a profissão como igualmente para proteger, né, os animais, e a gente tem esse grande apreço.
26: O senador Esperidião Amin, do Progressistas de Santa Catarina, destacou a contribuição dos veterinários para que o Brasil avançasse no combate à febre aftosa.
7: E eu celebro a importância do veterinário por registrar o seguinte: o meu estado, quando eu estava no governo, em 99, 2000, conseguiu, graças aos veterinários catarinenses e brasileiros, a condição de primeira unidade política da América Latina livre de aftosa sem vacinação.
26: Antes da mudança, o exercício ilegal da medicina veterinária era tratado apenas como contravenção penal. Agora, a atividade passa a receber o mesmo tratamento previsto para médicos, dentistas e farmacêuticos.
5: O furto ou o roubo de combustíveis poderão receber punições mais severas.
6: A Comissão de Infraestrutura do Senado aprovou um projeto que cria uma modalidade específica para esses crimes, com penas que podem chegar a 10 anos de reclusão. Repórter Márcio Maturana.
8: Furto ou roubo de petróleo, gás natural e outros combustíveis podem ter pena de 4 a 10 anos de reclusão, segundo um projeto aprovado pela Comissão de Infraestrutura. O texto, já aprovado pela Câmara, segue para a Comissão de Segurança Pública com parecer favorável de Jaime Bagatoli, do PL de Rondônia.
9: Tem que ter punições mais severas para esses tipos de furto, para esses tipos de roubo, para esse tipo de danos que essas pessoas estão causando, prejuízo econômico e prejuízo ambiental.
8: O projeto prevê que a pena vai ser aumentada em 1/3 se o crime for praticado por 2 ou mais pessoas, por ex-empregado e quando houver destruição de algum obstáculo. E em 2/3, quando o crime causar paralisação das atividades, incêndio, poluição, lesão corporal grave ou morte.
5: E hoje a legislação brasileira limita a 3 anos o tempo de internação de adolescentes em conflito com a lei, mas esse prazo pode aumentar.
6: A Comissão de Segurança Pública aprovou um projeto que prevê até 10 anos de internação para jovens envolvidos em crimes violentos. Os detalhes na reportagem de Bruno Lourenço.
11: O projeto de lei aumenta de 3 para até 5 anos o tempo máximo de internação de adolescentes infratores. Já para as infrações praticadas com violência, grave ameaça ou equiparadas a crime hediondo, o período de restrição de liberdade pode chegar a 10 anos. O texto aproveitou iniciativa já aprovada no ano passado do senador Fabiano Contarato, do PT do Espírito Santo. Ele espera que, com a pressão do Senado, essas matérias, enfim, sejam votadas na Câmara dos Deputados.
12: Eu não acho razoável você explicar para uma mãe que teve a filha vítima de estupro, para um rapaz de 17 anos, que após estuprar, matou e ocultou o cadáver, ele vai ficar internado até 3 anos. Não quer dizer nem que ele vai pegar 3 anos.
11: A proposta prevê a audiência de custódia no prazo de 24 horas, também altera atenuantes por idade que diminuem o tempo de prescrição da pena e especifica que o adolescente que atingir a maioridade durante o cumprimento de medida socioeducativa deverá ser transferido para unidade específica e separada dos demais adolescentes e distinta de estabelecimentos prisionais destinados a adultos.
5: O senador Humberto Costa, do PT de Pernambuco, defendeu a decisão do Ministério da Saúde de suspender preventivamente a aplicação da vacina contra a dengue produzida pelo Instituto Butantan após o registro de 2 mortes sob investigação. Médico, ele ressaltou que ainda não há evidências de relação entre os casos e o imunizante.
6: Segundo o senador, a suspensão temporária demonstra cautela das autoridades sanitárias e não representa uma condenação da vacina. Humberto Costa destacou que a vacina passou por todas as etapas de testes clínicos, foi aprovada pela Anvisa e já foi aplicada em mais de 500 mil pessoas.
13: Os estudos demonstraram eficácia geral de 65% contra a doença e eficácia superior a 80% contra os casos mais graves. Esses números são extremamente relevantes diante de uma enfermidade que há décadas desafia a saúde pública brasileira.
5: E o plenário do Senado aprovou uma proposta que estabelece medidas para proteger e acolher trabalhadores resgatados de condições análogas à escravidão.
6: O projeto também altera diversas leis para incluir disposições sobre o combate ao trabalho escravo, a priorização de benefícios sociais para as vítimas e a facilitação do acesso à justiça. Repórter Douglas Castilho.
14: Uma das novidades é a preferência da população vitimada para receber o Bolsa Família. Outra inovação é que,
0: para a fiscalização, será possível entrar no domicílio em que ocorre a possível violação sem mandado judicial, necessitando para isso apenas de autorização do empregador ou do empregado residente no local. O relator do projeto, o senador Paulo Paim, do PT do Rio Grande do Sul, explicou a iniciativa.
1: Prevê proteção efetiva aos trabalhadores e trabalhadoras domésticos resgatados da condição análoga à de escravo, para garantir, por exemplo, a fiscalização do trabalho e a autuação imediata.
0: O texto ainda prevê a concessão de 6 parcelas do seguro-desemprego à pessoa resgatada e o direito ao abrigamento emergencial, bem como a alteração do Código Penal para incluir pessoas em relação de trabalho doméstico como vítimas de lesão corporal no contexto de violência doméstica. O texto vai à sanção presidencial.
6: Com edição de Paula Groba e trabalhos técnicos de João Lira, o Jornal do Senado fica por aqui. Acompanhe agora as notícias da Câmara dos Deputados. Boa noite.
5: Boa noite e até amanhã.
2: 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Câmara aprova inserção de doenças crônicas na carteira de identidade.
10: Comissão proíbe a inclusão de ração como supérfluo para fins fiscais.
2: Exigências de infraestrutura para escolas públicas já estão em vigência.
10: Boa noite. Já virou lei a proposta aprovada pela Câmara para fins fiscais.
2: Exigências de infraestrutura para escolas públicas já estão em vigência.

0: As deverão apresentar número adequado de alunos por turma, manejo de resíduos, abastecimento de água tratada e esgotamento sanitário, como destaca a deputada Socorro Neri, do PP do Acre, relatora do texto na Comissão de Educação.
1: Trata de detalhar condições mínimas de infraestrutura para as escolas públicas de educação básica, que deveriam estar universalizadas em todas as unidades escolares, o que, lamentavelmente, ainda não é realidade. De fato, de acordo com o Censo Escolar de 2023, nas escolas municipais de educação infantil, por exemplo, apenas 46,6% contavam com banheiros adequados e 61,7% contavam com recursos de acessibilidade para pessoas com deficiência.
0: Para a deputada, a falta de padrões mínimos é uma realidade inadmissível nas escolas. Socorro Neri citou outros dados do Censo Escolar de 2023, agora relativos à internet e aos laboratórios de ciências.
1: Entre as escolas públicas de ensino fundamental, apenas 69,2% dos estabelecimentos municipais dispunham de internet banda larga. Entre as escolas públicas estaduais de ensino médio, observou-se que nas regiões norte e sul, menos de 80% das unidades escolares contavam com internet banda larga. Entre as escolas públicas estaduais e municipais de ensino fundamental, apenas 10% dispunham de laboratório de ciências. Essa instalação estava disponível apenas em 43,5% das escolas públicas estaduais de ensino médio.
0: O texto inclui as novas exigências de infraestrutura escolar na LDB, a Lei de Diretrizes e Bases da Educação Nacional. A proposta também foi aprovada na Comissão de Constituição e Justiça, onde a deputada Laura Carneiro, do PSD do Rio de Janeiro, ressaltou a busca por um padrão de qualidade na oferta de ensino público no país. Da Rádio Câmara de Brasília, José Carlos Oliveira.
2: Educação. Marcon, do PT do Rio Grande do Sul, destaca o programa Pé de Meia como uma importante política de incentivo à permanência de estudantes de baixa renda no ensino médio. Ele explica que a iniciativa oferece apoio financeiro aos jovens e contribui para reduzir a evasão escolar.
3: Marcon também ressalta as ações do governo federal voltadas ao setor produtivo, como a renegociação de dívidas rurais e a ampliação dos recursos do Plano Safra. Para o deputado, essas medidas fortalecem a atividade agropecuária e estimulam a economia.
2: Paulão, do PT de Alagoas, celebra o lançamento do programa MEC Idiomas, que oferece gratuitamente cursos de inglês e espanhol por meio de plataforma digital. Segundo o deputado, a medida cria novas oportunidades para estudantes e trabalhadores.
3: Paulão também menciona ações voltadas aos entregadores por aplicativo, como a implantação de pontos de apoio com estrutura básica para descanso. Ele defende ainda o avanço da regulamentação do setor, com análise de propostas que ampliam os seus direitos.
2: Raimundo Santos, do PSD do Pará, celebra o Dia Nacional da Música Gospel. Ele ressalta a presença do gênero em diferentes espaços da sociedade, enfatizando sua relevância cultural e religiosa na transmissão de mensagens de fé, esperança e solidariedade.
4: Eleições.
3: Daiane Bittencourt, do União do Ceará, contesta a decisão do TSE que determinou a recontagem de votos para deputado federal nas eleições de 2022, podendo atingir seu mandato. Ela defende que a punição por suposto uso indevido de recursos eleitorais abranja apenas o candidato acusado.
2: Daiane Bittencourt sustenta que o julgamento teve falhas, como a inexistência de ampla defesa e do contraditório. Ela informa que aguarda a análise de pedido cautelar apresentado por seus advogados, enquanto reafirma a disposição de manter a atuação parlamentar.
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4: Comissões.
3: Comissão aprova.

0: Projeto que proíbe a inclusão de ração animal como bem supérfluo para a cobrança de ICMS. Vamos ouvir mais informações sobre o tema com Luiz Cláudio Canuto.
1: Projeto aprovado pela Comissão de Meio Ambiente da Câmara dos Deputados proíbe que rações para animais de estimação sejam tratadas como supérfluos, algo que, para fins de incidência do ICMS, pode aumentar a tributação. O ICMS é um imposto estadual. O relator da proposta, deputado Célio Studart, do PSD do Ceará, argumenta que ração para animais de estimação deve ser considerada um item essencial para ter uma tributação mais justa e alinhada com o conceito de bem indispensável.
2: Ração é algo caro, é um item caro e não é supérfluo, é um item vital para a vida de animais, especialmente daqueles que cuidam de 10, 20, 30, 40 animais. Então, o que esse projeto fez é reduzir o ICMS, ou seja, menos imposto, incidindo nessas rações para que possa baratear os custos e a gente tem aí, obviamente, mais avanços dentro da pauta animal e, obviamente, mais respeito, zelo e menos animais com fome, porque isso pesa caro no bolso daqueles que protegem os animais.
1: O projeto segue agora para análise nas comissões de Finanças e Tributação e de Constituição e Justiça. Para virar lei, precisa ser aprovado pela Câmara e pelo Senado. Da Rádio Câmara de Brasília, Luiz Cláudio Canuto.
3: Meio Ambiente. Delegado Matheus Laiola, do União do Paraná, denuncia representantes políticos de Paranaguá que defenderam as rinhas de galo. O parlamentar lembra que a legislação e a jurisprudência dos tribunais brasileiros já classificam essa prática como crime ambiental.
0: Delegado Matheus Laiola informa que o partido instaurou um processo administrativo para expulsar os responsáveis. Segundo o deputado, a defesa das rinhas é incompatível com os princípios do partido e com a proteção ao bem-estar animal.
3: Agricultura. Lucas Edecker, do PSD, comemora o avanço da proposta que trata da securitização das dívidas dos produtores rurais atingidos por estiagens e enchentes no Rio Grande do Sul. Para ele, a medida garante a recuperação da produção e preserva a atividade econômica no campo.
0: Lucas Edecker também frisa que a matéria foi aprovada pela Câmara há quase um ano e ainda aguarda a análise do Senado. Ele acredita que a lentidão do processo legislativo agravou a situação dos produtores, que, segundo ele, seguem com dificuldade para retomar suas atividades.
3: Daniel Trisesiak, do PSDB, cobra uma solução definitiva para os produtores rurais afetados por eventos climáticos no Rio Grande do Sul e defende a securitização das dívidas do setor. Ele afirma que tudo isso é necessário para que os agricultores continuem produzindo.
0: Daniel Trisesiak diz que o governo demora a adotar medidas de apoio ao campo, acrescentando que os produtores buscam instrumentos para a recuperação da sua atividade. Ele ressalta ainda a relevância do agronegócio para a geração de emprego, renda e riqueza no estado gaúcho.
3: Sérgio Turra, do PP do Rio Grande do Sul, cobra a aprovação da matéria que trata da securitização das dívidas dos produtores rurais. Na visão do deputado, a medida é essencial para garantir a continuação da atividade agropecuária após sucessivos eventos climáticos.
0: Sérgio Turra também destaca a importância do agronegócio para a economia nacional. O parlamentar afirma que auxiliar os produtores rurais significa preservar empregos, fortalecer a produção de alimentos e estimular o desenvolvimento do país.
3: Economia. Coronel Assis, do PL de Mato Grosso, aponta risco de desequilíbrio nas contas públicas do país. O deputado critica a política econômica do governo federal e atribui o problema ao aumento dos gastos, ao crescimento da dívida pública e à perda de confiança de investidores.
0: Coronel Assis afirma que os juros elevados sufocam a economia, dificultando o crédito para famílias e empresas. Ele alerta que a trajetória das despesas pode levar a um colapso orçamentário a partir de 2027, caso não haja controle fiscal.
3: Luiz Lima, do Novo, do Rio de Janeiro, aponta risco de agravamento das contas públicas diante de gastos acima da arrecadação, inflação alta e juros elevados. O parlamentar afirma que a situação compromete a capacidade do governo de controlar a dívida pública.
0: Luiz Lima cita a editorial da mídia que alerta para os perigos do crescimento dos gastos públicos e menciona também levantamento recente sobre medidas que reduzem receitas. Ele assinala que decisões eleitoreiras podem transferir para a população o custo do desequilíbrio orçamentário. orçamentário.
3: Márcio Gerri, do PCdoB do Maranhão, cita pesquisas recentes que indicam o fortalecimento político do governo e o enfraquecimento de parte da oposição. O deputado acredita que esses dados são reflexos da participação de lideranças da direita em denúncias sobre o Banco Master.
0: Benedita da Silva, do PT do Rio de Janeiro, apresentou o projeto que estabelece o PIX como infraestrutura estratégica nacional. A deputada salienta que o sistema de pagamentos instantâneos é uma tecnologia brasileira que ampliou o acesso da população a serviços financeiros.
3: De acordo com Benedita da Silva, a proposta busca garantir a gratuidade do sistema, proteger os dados dos usuários e impedir que o PIX seja utilizado em negociações internacionais. Para ela, cabe ao Congresso proteger políticas públicas que fortaleçam a autonomia econômica do país.
0: Helder Salomão, do PT do Espírito Santo, questiona a atuação de parlamentares que viajaram aos Estados Unidos para tratar de temas ligados à economia brasileira. Ele acredita que a articulação ameaça a soberania nacional por envolver debates sobre o PIX e minerais estratégicos.
3: Helder Salomão exalta o PIX como um patrimônio criado por técnicos do Banco Central com impacto direto no desenvolvimento do país. Ele também associa as novas tarifas dos Estados Unidos contra produtos brasileiros às articulações entre deputados da oposição e autoridades norte-americanas.
0: Hildo Rocha, do MDB do Maranhão, celebra o reconhecimento internacional da Praia de Atins, nos Lençóis Maranhenses, eleita a melhor praia do Brasil e a sétima melhor do mundo, no ranking Best Beaches in the World 2025.
3: Na visão de Hildo Rocha, o reconhecimento consolida o potencial turístico do estado, que reúne outras atrações naturais como o Rio Preguiças e o Delta das Américas. Ele aproveita para convidar a população a visitar o Maranhão durante o período dos festejos juninos. 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
4: Saúde.
0: Câmara finaliza a votação de projeto que inclui doenças crônicas na nova carteira de identidade. Vamos saber mais na reportagem de Júlia Lopes.
5: Hipertensão, diabetes, asma e obesidade estão entre as doenças crônicas que mais afetam os brasileiros. Atualmente, 52% da população com 18 anos ou mais já recebeu o diagnóstico de pelo menos uma doença crônica. Diante desse cenário, a Comissão de Constituição e Justiça da Câmara dos Deputados aprovou um projeto de lei que permite incluir, de forma voluntária, informações sobre doenças crônicas na Identificação Civil Nacional, a ICN. A proposta é garantir cuidados especiais no atendimento a essas pessoas. Pelo texto, a inclusão da informação só será feita a pedido do próprio cidadão ou de seu representante legal. Além disso, será necessária a comprovação junto ao órgão estadual competente por meio de um relatório médico com a Classificação Internacional de Doenças, a CID. Para o relator da proposta, deputado Patrus Ananias, do PT de Minas Gerais, o projeto garante que ninguém será obrigado a expor sua condição de saúde, evitando constrangimentos ou qualquer tipo de discriminação. No Brasil e no mundo, as doenças crônicas são consideradas um dos maiores desafios de saúde pública. Elas estão associadas a mortes prematuras, perda de qualidade de vida e também a altos custos para a sociedade e para os sistemas de saúde. Segundo o relator da proposta na Comissão de Saúde, deputado Dr. Francisco, do PT do Piauí, em situações de emergência, a informação sobre uma doença crônica pode fazer toda a diferença no atendimento.
6: E uma vez identificado no seu documento de identificação civil nacional, possibilita, em alguma situação de urgência e emergência, essa pessoa ser percebida a sua situação e isso facilitar os órgãos de saúde, o local onde possa acontecer algum infortúnio e essa pessoa ter as condições de ser acolhida, ser atendida e direcionada para um atendimento mais rápido.
5: Entre 2010 e 2023, o número global de anos de vida saudável perdidos por incapacidade ou morte causada causada por doenças crônicas não transmissíveis aumentou de 1 bilhão e 450 milhões para 1 bilhão e 800 milhões. As principais responsáveis por esse crescimento foram a cardiopatia isquêmica, o acidente vascular cerebral, o AVC, e o diabetes. Já os transtornos depressivos, de ansiedade e o diabetes apresentaram crescimento mais acelerado no período. O projeto, que permite a inclusão voluntária de doenças crônicas na nova carteira de identidade, segue agora para análise no Senado. Da Rádio Câmara de Brasília, Júlia Lopes.
4: Direitos Humanos.
3: Vavá do Avante de Minas Gerais relata a realidade de abandono enfrentada pela comunidade autista em regiões vulneráveis do país. O parlamentar denuncia as barreiras burocráticas impostas pelo INSS, que exige laudos médicos especializados para a concessão do BPC.
0: De acordo com Vavá, a demora nas respostas administrativas gera uma crueldade institucional que sobrecarrega as mães solo. O deputado sugere a criação de centros regionalizados de diagnóstico e tratamento e a implementação de uma política nacional de neurodivergência.
4: Segurança Pública.
3: O Tony de Paula presta homenagem aos policiais militares mortos em confrontos nas comunidades do Rio de Janeiro. Na visão do deputado, as atuais ações de combate ao crime organizado são ineficientes e desgastantes para as forças policiais.
0: O Tony de Paula cobra a formulação de políticas baseadas em inteligência e planejamento estratégico. Ele argumenta que o parlamento e as demais autoridades precisam atuar de forma coordenada para proteger a vida dos agentes que estão na linha de frente do combate ao crime.
3: Delegado Paulo Bilin, que do PL de São Paulo defende o endurecimento das medidas de combate ao crime organizado. Além disso, o deputado apoia a classificação de facções criminosas brasileiras como organizações terroristas.
0: Delegado Paulo Bilinski pede que a segurança pública seja tratada como prioridade e cobra ações mais efetivas no enfrentamento à criminalidade. Ele afirma que é necessário ampliar os mecanismos de combate às facções para garantir mais proteção ao povo brasileiro.
4: Justiça.
3: Tadeu Venere, do PT do Paraná, critica o contexto em que a proposta de redução da maioridade penal volta à pauta da Comissão de Constituição e Justiça. Para ele, o debate está sendo impulsionado para desviar a atenção de outros temas em evidência no cenário nacional.
0: Tadeu Venere também questiona a condução do debate público sobre o assunto e afirma que a discussão tem sido utilizada com objetivos políticos. Segundo o deputado, é necessário analisar com cautela as motivações que cercam a retomada da discussão dessa pauta.
3: Dandara, do PT de Minas Gerais, repudia a proposta que reduz a maioridade penal no Brasil. A deputada argumenta que o sistema prisional brasileiro possui altos índices de reincidência e funciona como um espaço de fortalecimento de facções criminosas.
0: Para Dandara, o avanço do país depende da ampliação de oportunidades para a juventude e do fortalecimento de legislações protetivas, como a criminalização da misoginia. Ela afirma que o ódio e o preconceito direcionados contra as mulheres são a raiz do feminicídio.
3: Júlio César Ribeiro, do Republicanos do Distrito Federal, defende o equilíbrio nos debates sobre a violência de gênero. O parlamentar reitera seu compromisso com a proteção das mulheres, mas levanta preocupação com a criação de tipos penais de interpretação subjetiva.
0: Júlio César Ribeiro alerta que conceitos amplos de identidade de gênero trazem insegurança jurídica e colocam em risco garantias constitucionais, como as liberdades de expressão e religiosa. No entendimento dele, divergências filosóficas, biológicas ou religiosas não podem ser criminalizadas.
3: Termina agora o Jornal Câmara dos Deputados, produzido pela Rádio Câmara, com trabalhos técnicos de Everson Orani e apresentação de Márcio Aquilissardi e José Carlos Andrade. Uma ótima noite para você.
0: Boa noite, a Voz do Brasil volta amanhã.
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Maravilha, minha gente! Maravilha, maravilha, maravilha, maravilha! Estamos aí mais uma vez! Glória a Deus! Bendito seja o nome do Senhor! Paz seja convosco, povo abençoado! Eu sou o pastor Elias de Jesus! Estaremos até às 10 com o melhor louvor! Melhor do louvor que fala aqui do amor e da palavra de Deus! Melhor do gospel! Maravilha, minha gente! 8:03. Vamos falar com o Pai das Luzes, o bom Jesus dos Milagres, agradecendo a Ele por mais um dia. Soberano Deus e Eterno Pai, Deus Todo-Poderoso, Criador dos céus e também da terra, Pai de nosso Senhor e Salvador Jesus Cristo de Nazaré, o bom Jesus dos milagres. Muito obrigado, meu Deus, mais uma vez. Obrigado por esse dia. Obrigado porque nós deitamos ontem e levantamos hoje. Que privilégio! Ao Senhor Jesus que está sentado à direita de Deus Pai Todo-Poderoso em um alto e sublime trono branco, onde os anjos, arcanjos, querubins e serafins sem cessar estão dizendo: Santo, Santo, Santo é o Senhor dos Exércitos, e toda a terra está cheia da tua glória. Muito obrigado, Senhor. Obrigado por este ar que eu respiro, o pão nosso de cada dia, a saúde. Obrigado pela minha casa, minha esposa, meus filhos, minha mãe, meus irmãos e também cada irmão da 104 FM, espalhado por toda essa terra. Meu Deus, esta pessoa que está na cidade de Valadares ou outra cidade, muito obrigado, Senhor. Estou vendo aqui, em oração, agradecendo a Ti, a Paula fazendo aqui. Se eu estou certo aqui, é uma feijoada, meu Deus. Já deu água na boca, viu, Paula? Eu agradeço a Deus pela feijoada que ela está fazendo também, Senhor, que me deu água na boca aqui. É, agradeço também. Os amigos ouvintes são pessoas tão bacanas, tão especial, que eu sou grato a Deus por cada um. Né? Se eu começar a citar nome aqui, eu vou pecar, eu vou falhar com algum nome. Mas é cada um. Eu falei dela, tem o Arley, do Vila Império, a Patrícia. Tem lá o Romildo, do Santa Helena. Tem o Rafael, que voltou de novo. Tem o Geraldo, a Dalva, lá do Jardim Pérola. Roberto e a esposa que está lá no Palmeiras, a Sueli. Sou grato a Ti pela vida do Ezequiel, Eliane do Atalaia e Manestina do IP. Sou grato ao Senhor também, meu Deus, pela vida do Zé Batista de Pouso Alegre de Minas, o Juninho do bairro Vitória, o Lucas do Vila Mariana. Sou grato ao Senhor, meu Pai, por cada vida, cada pessoa que sempre está aqui conosco, ligado na programação. Sou grato ao Senhor por todos. Meu Deus, o Zezinho da Casa de Bicicleta Pai e Filho, pai do Jonathan Rodrigues. Sou grato ao Senhor por tudo, meu Pai. Isabela, Rebeca, filha da Paula. Muito obrigado, Senhor. Eu te agradeço.

Deus, muito obrigado por tudo que o Senhor tem feito. Muito obrigado por aquilo que o Senhor ainda vai fazer em nossa vida. Muito obrigado também pelas promessas, Pai, creio que serão realizadas. Muito obrigado, Senhor, muito obrigado, muito obrigado. Já agradeceu a Deus hoje, meu amigo? Ainda não. Já agradeceu, minha amiga? Seja grata a Deus, a gratidão é a memória do coração. Maravilha. E assim nós começamos a programação dessa noite, hoje, 9 de junho de 2026. São 8 horas e 8 minutos. Tá chegando aí Davi Sassé. Bendito serás. Lembrando que a partir das 9, a nossa linha do WhatsApp vai estar liberada a partir das 9 para você entrar em contato e pedir a tua canção no Pediu Ouviu. Vamos lá, de louvor com Davi Sassé.

0: Maravilha, minha gente, é isso aí, começando muito bem, o sucesso total. André Valadão, milagre, nós tivemos Elane de Jesus e Sueli de Jesus, o que a sua glória fez comigo. E também iniciamos com Davi Sasser, bendito serás. Tem muito mais pra você nessa noite, espera aí, mas só um pouquinho, daqui a pouquinho a gente volta. 8h20, sucesso total.
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Maravilha, gente. 8 horas e 23 minutos, 8h23. É o programa Sucesso Total para abençoar a sua noite. É noite maravilhosa de terça-feira, 9/6/2026. Que maravilha. Um grande abraço a todos os amigos. A você também que está me ouvindo aí no Santa Helena, Santa Efigênia, Maria Eugênia, Carapina, Senhora das Graças, Tumalina. A você do Planalto, Jardim do Trevo, Santa Paula, Sertão do Rio Doce. Aos amigos do Altinópolis que estamos acompanhando, Granduquesa, Vale Verde. E a você também que está lá no Capim, Conjunto Si, o bairro Sion, né, o São Pedro, o bairro Universitário, um grande abraço. Santos Dumont, que Deus abençoe a todos. Aos amigos também do centro da cidade, bairro Santo Tarcísio, Ilha dos Araújos, bairro de Luz e Vila Breta, Nova Vila Bretas, Vila Mariana, bairro São Geraldo. A você também do bairro Santa Terezinha, bairro São Paulo. Aos amigos lá do JK1, JK2, JK3, JK4, um grande abraço. Jardim Alice, Fale Pastoril, alô Janinho, um grande abraço. A toda a família, a esposa, aos filhos também. A você, meu amigo do Santa Rita, Nova Santa Rita, um grande abraço, hein? Deus abençoe a tua vida, fica ligado conosco. Aos amigos do São Cristóvão também, um grande abraço. E eu acho que eu falei Jardim Pérola, falei? Se eu falei, tudo bem, eu falo de novo. Grande abraço aos amigos. A Niterói Valadarense, minha gente. Vila Isa, IP, Atalaia, São Raimundo, Azteca, né? Vila do Sol, um grande abraço. Aos amigos também que tá lá, na Cidade Jardim. Também lá, né? Eu não posso esquecer de falar, lá no Elvamar. Que Deus abençoe a vida de todos. Vamos mais de louvor, minha gente? Vamos, vamos que vamos. 8 horas e 25 minutos, tá chegando canção e louvor, pura adoração.

0: Maravilha, minha gente. Bruna Carla, Espírito de Deus, eu navegarei. Tivemos Daniel e Samuel, assim diz o Senhor. E também canção e louvor, pura adoração. Vamos para o intervalo? Daqui a pouco eu volto, hein? 8 horas e 40 minutos, sucesso total.
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Maravilha, gente, é isso aí, minha gente. Tá chegando agora um grande louvor, sucesso, Como Será o Amanhã. Novo sucesso aí do Jonathan Rodrigues. Alô, Jonathan Rodrigues. É isso aí, meu amiguinho. E olha, essa canção vai dar uma bicicleta, hein? Eita, eu quero ganhar ela também, eu quero ganhar também. Meu Deus, vamos lá. De Jonathan Rodrigues, novo sucesso, Como Será o Amanhã, 8h43.

0: Maravilha, né, minha gente? Aí é o Davi Sassi trazendo a Arca, Não Vou Desistir. Tivemos também a Aline Barros, Esperança, Disco Prace, Não Pare, Aline Barros, Esperança, que eu falei. E também tivemos Jonathan Rodrigues, Como Será o Amanhã, Jonathan Rodrigues, canção nova, álbum novo. Não é isso aí, Zezinho?
1: Fala, pastor Elias!
0: Eu falo, Zezinho!
1: Maravilha, meu irmão!
0: Benção pura!
1: Boa noite! É o Zezinho da loja de bicicleta. Tô aqui ouvindo o Jonathan Rodrigues, né? Meu filhão, é isso aí, meu irmão. Glória a Deus. Tá muito bonita a canção dele, né? Graças a Deus por isso. Ele vai cantar na Expo Água, né? Vai ter bicicleta.
0: Vai ser bênção demais.
1: De premiação, né? Tem muita coisa, né, pastor Elias? Muito satisfeito, muito feliz, graças a Deus. Falar
0: maravilha
1: também com o pessoal da...
0: Sim.
1: Que tá ouvindo, né, com os ouvintes da 104, que na loja de bicicleta Pai e Filho tem o ingresso pra Expo Água também, viu,
0: lá gente? Lá no Altinópolis.
1: Se me procurar aqui,
0: isso.
1: Se tiver um pouquinho acesso longe para comprar, pode me procurar aqui que eu
0: maravilha,
1: tenho,
0: maravilha, tá? Zezinho.
1: Pronta entrega, é na hora.
0: Benção pura.
1: Tá bom, pastor Elias?
0: Beleza.
1: Mas é isso, meu irmão.
0: Bom
1: boa
0: demais.
1: Noite. Fica com Deus.
0: Obrigado,
1: forte
0: Zezinho.
1: Forte abraço pros meus clientes, né? Forte abraço para os clientes da loja de bicicleta Pai e Filho. Um forte
0: isso
1: abraço para todos vocês. E nós estamos juntos.
0: Maravilha.
1: E o Jonathan Rodrigues, essa canção ficou muito linda, né?
0: Linda demais.
1: Todas são lindas, mas essa ficou maravilhosa também.
0: É verdade, viu?
1: Graças a Deus.
0: Maravilha.
1: Abraço, meu irmão.
0: Abraço, fico Zezinho. Isso aí, até mais. É o pai do Jonathan Rodrigues, Zezinho, da Casa de Bicicleta Pai e Filho. Gente, vamos para o intervalo, já vamos voltar com o pedido, ouviu? 9 horas em ponto.
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5: Sara de Caifás representa o lugar da humilhação. Sara de Caifás representa o lugar que você é pisado, que você é rejeitado, mas você fica calado. Tem mulheres...